0: Pego aí as nossas ofensas, assim como nós perdoamos a quem nos tem ofendido. E não nos deixeis cair em tentação, mas livrai-nos do mal. Amém. Ave Maria, cheia de graça, o Senhor é convosco. Bendita sois vós entre as mulheres. Bendito é o fruto do vosso ventre, Jesus. Santa Maria, Mãe de Deus, rogai por nós, pecadores, agora e na hora de nossa morte. Amém.
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3: Olá, boa noite.
4: Boa noite para você que nos acompanha em todo o país.
3: Terça-feira, 2 de junho de 2026.
4: Vamos ao destaque do dia. Brasil reage a tarifas americanas.
3: O governo recebe com indignação proposta dos Estados Unidos em fazer nova taxação a produtos brasileiros.
4: E afirma que não há justificativa para medidas unilaterais contra o nosso país ou contra patrimônios nacionais como o PIX.
3: Presidente Lula condena taxações e diz que PIX é de graça, público e do Brasil.
5: Não é possível. O país não aceita ser tratado como se fosse uma republiqueta de banana.
4: E ainda, saúde.
3: Inaugurado o novo hospital universitário em Catalão, Goiás, que vai beneficiar mais de 1,5 milhão de pessoas.
4: Unidade terá atuação de destaque nas áreas de clínica médica e cirúrgica, pediatria, atendimento a queimados e oncologia. Gabriela Noronha.
6: O Hospital Universitário de Catalão vai ampliar a formação de médicos com mais especialistas. A expectativa é reduzir o tempo de espera por consultas, exames e cirurgias na região.
3: E vamos falar também sobre o Desenrola Pequenos Negócios.
4: Quem tem dívida pode negociar e ficar no azul. Sobre o tema, vamos conversar com Paulo Pereira, ministro do Empreendedorismo, da Microempresa e da Empresa de Pequeno Porte.
3: Hoje, na apresentação da Voz do Brasil, Luciana Vasconcelos e Luciano Seixas.
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3: O governo do Brasil reagiu à possibilidade de imposição pelos Estados Unidos de uma nova taxa de 25% a produtos brasileiros.
4: Um documento rebateu ponto a ponto as alegações norte-americanas, comprovando que na relação comercial entre os dois países, os Estados Unidos levam vantagem financeira.
3: Outro ponto defendido foi o sistema de pagamentos PIX, que o Brasil considera como inegociável.
7: Após uma reunião para discutir a intenção dos Estados Unidos de aplicar uma nova tarifa a produtos brasileiros, o vice-presidente Geraldo Alckmin lamentou a recomendação do escritório do representante de comércio dos Estados Unidos. Alckmin afirmou que as autoridades brasileiras forneceram farta documentação comprovando que a política comercial brasileira não discrimina nem prejudica o comércio dos Estados Unidos, tampouco viola normas internacionais vigentes.
8: O governo brasileiro recebe com indignação e entende ser extremamente injusta a recomendação, a proposta do USTR ao presidente Trump. E o presidente Lula vai trabalhar no sentido de que isso não se converta.
7: O governo brasileiro rebateu as alegações dos Estados Unidos para impor nova tarifa de 25% ao Brasil. Entre as justificativas, o país norte-americano alega restrição às grandes empresas de tecnologia, combate ao desmatamento e problema com propriedade intelectual. Em nota, o Brasil esclarece que não há qualquer restrição contra as grandes empresas de tecnologia dos Estados Unidos, que o governo brasileiro apresentou proposta para enfrentamento ao crime organizado e de combate à corrupção ao Departamento de Estado, e que o PIX não traz prejuízo às instituições financeiras norte-americanas. O ministro da Fazenda, Dario Durigan, afirmou, inclusive, que o sistema brasileiro de pagamentos é inegociável.
9: Pix, como esse símbolo maior da nossa soberania financeira, será protegido, será resguardado pelo governo do presidente Lula e não está em nenhum momento em questão para debate.
7: Em evento realizado em Goiás, o presidente Lula mostrou um cartaz com a frase "O Pix é do Brasil" e reafirmou a importância do sistema de pagamento para o brasileiro.
5: O Pix é do Brasil, porque o Pix é de graça e é público e ninguém paga nada. É só clicar o Pix que está resolvido o nosso problema. O país não aceita ser tratado como se fosse uma republiqueta de banana.
7: O presidente Lula também condenou a recomendação de nova taxação a produtos brasileiros e diz que conversou com o presidente Donald Trump sobre as questões comerciais na visita que fez aos Estados Unidos.
10: Eu fiz 3 horas de reunião com o Trump. Eu entreguei 4 documentos para eles. Eu entreguei um documento sobre a questão do comércio, provando para ele que eles são superavitários, não são deficitários, provando para ele que os principais produtos americanos pagam 0 de imposto aqui no Brasil, tudo isso dito para ele.
7: O ministro do Desenvolvimento, Indústria, Comércio e Serviços, Márcio Elias, afirmou que não são todos os produtos que entrariam nessa nova taxação e explicou como pode afetar o Brasil.
11: Os setores mais atingidos seriam de máquinas, de equipamentos, o que tem valor agregado e traz muito prejuízo para emprego, para renda, para as indústrias. O setor de plástico, os produtos de madeira, os papel, cartão, calçados, ferro fundido e peixes e crustáceos. Essas são as áreas mais expostas se essa proposta se convertesse em tarifas, coisa que a gente acredita que não vai ocorrer.
7: O prazo legal para que os Estados Unidos imponham a nova tarifa ao Brasil é 15 de julho. Até lá, o governo do Brasil espera reverter a recomendação. Reportagem Graziele Bezerra.
4: E o governo brasileiro informou que está cumprindo a meta de zerar o desmatamento até 2030, após a alegação contrária dos Estados Unidos.
3: Segundo o governo, a área queimada no país recuou cerca de 40% em 2025, frente à média do período 2017-2024.
4: Além disso, dados divulgados pelo MAP Biomas indicam que, em 2025, o desmatamento no Brasil atingiu seu menor nível em 7 anos.
3: Pela primeira vez desde 2019, o desmatamento ficou abaixo de 1 milhão de hectares em um ano.
4: O estudo constatou também queda de 20% no desmatamento em todos os biomas no ano passado em relação a 2024.
3: O secretário extraordinário de controle dos desmatamentos e ordenamento ambiental do meio ambiente, André Lima, comentou que os resultados vêm de um trabalho que engloba o controle do desmatamento e o reforço de fiscalização.
12: A gente vem conseguindo um trabalho incrível aí de todo o governo federal, fruto da implementação desses planos de prevenção e controle dos desmatamentos em todos os biomas, principalmente de algumas medidas estruturantes que elas vão começar a alcançar mais resultado a partir de agora, de forma mais expressiva a partir agora de 2026. O Brasil dando uma contribuição relevante em magnitude global, né, com impactos globais, não só locais, e mostrando também para os demais países que é possível, sim, almejar essa meta do desmatamento zero até 2030.
4: Mudanças na escala dos trabalhadores, que vão exigir adaptação dos pequenos empresários.
3: Programa Desenrola Pequenos Negócios, que pode ajudar os empreendedores e empresários endividados a acertarem as contas.
4: Temas que estão no radar do Ministério do Empreendedorismo, da microempresa e da empresa de pequeno porte. E nós hoje vamos conversar com o ministro Paulo Pereira sobre eles. Boa noite, ministro.
13: Boa noite, Luciana. Boa noite, Lucianos. Lucianos aqui. É uma alegria estar na Voz do Brasil.
4: Ministro, vamos começar falando sobre a escala 6x1 e os impactos que esse novo modelo de trabalho sobre os pequenos negócios vai ter. A escala 6x1 ainda vai ser apreciada pelos senadores, né? Mas a gente vai falar agora um pouquinho desse impacto no comércio. O que está sendo esperado?
13: Olha, Luciana, em primeiro lugar, a gente acha importante dizer que a gente acha que o grande impacto da redução da escala 6x1 é positivo para a economia, né? Em primeiro lugar, porque as pessoas vão ter mais tempo. E tendo mais tempo, elas vão consumir mais, vão mais ao cinema, vão mais aos restaurantes, vão estudar mais, as pessoas vão ter mais tempo para se formar, o que movimenta os negócios de educação e, ao mesmo tempo, aumenta a produtividade do trabalhador, que vai estar melhor formado e tudo mais. Vão ter mais tempo para cuidar da saúde, para cuidar da família. Então, de um modo geral, a gente imagina e espera um impacto positivo em vários negócios que vão crescer pelo aumento dessa demanda dos trabalhadores, terão mais tempo. Além disso, Luciana e Luciano, é importante dizer que nós vamos ter melhorias no ambiente do trabalho, trabalhadores mais assíduos, que vão ter mais tempo para cuidar da sua saúde, portanto vão estar menos licenciados por problemas de saúde. Só para você ter ideia, no ano passado, em 25, foram mais de 500 mil trabalhadores e trabalhadoras afastados por problemas de saúde, né? Rotatividade menor, uhum. E gente mais descansada, que se educa mais, vai ter maior produtividade. Então a gente acha que o impacto é positivo. Agora, evidente, o presidente Lula está de olho para encontrar aqueles negócios, especialmente os pequenos e os médios, que possam ter algum impacto, vamos dizer, mais pesado, e aí nós estamos preparando medidas para ajudar esses empresários a passarem por essa mudança.
3: Ministro, a gente tem aqui uma pergunta de uma empresária de Brasília. Ela quer saber se o Ministério vai ajudar os empresários nessa transição. Vamos ouvi-la.
14: Meu nome é Carolina Celidônio, sou empresária, moro em Brasília. Ministro, boa noite. A pergunta é como o Ministério vai ajudar o microempresário na transição da escala 6x1 para a escala 5x2?
13: Olha, Carolina, a gente está olhando isso de perto e aí tem uma série de medidas. Então, em primeiro lugar, reforçar as medidas que já estão em curso, não é, Carolina? Assim, desenrola dois, vocês acabaram de mencionar. É a primeira vez na história do Brasil que um governo federal entra em campo para reduzir as dívidas da sociedade, as dívidas das empresas, as dívidas das famílias, não é? Estamos indo para a segunda edição agora. Esse governo fez as maiores linhas para pequenos negócios, a primeira vez que tem uma linha específica para negócios que faturam até R$360 mil, pequenas empresas. O Procred 360, o Pronamp, então ampliação do ambiente de crédito. Fora isso, nós estamos pensando em algumas ações específicas para as microempresas. Aí duas coisas importantes. Em primeiro lugar, estamos pensando o que a gente pode fazer para melhorar o ambiente do MEI. Né? A possibilidade de aumentar o teto, permitir que, né, microempresários que faturem um pouco mais possam continuar no MEI. Eventualmente a possibilidade de contratar mais, nós estamos estudando uma série de soluções para o empreendedor e para a empreendedora micro individual que tem essa atividade tão importante para o país. São 18 milhões de brasileiros aqui. E fora eventuais ponderações, processos de transição que também vão ser estudados no tempo certo. Então agora é focar na aprovação do Senado e o governo continuar na preparação das medidas para que esse público possa sair bem, sair de forma positiva dessa mudança.
4: Ministro, o senhor falou do Desenrola, o Desenrola 2.0, que tem um braço aí voltado para os pequenos negócios, né? Como é que os micro, pequenos e médios empresários podem renegociar as dívidas?
13: Olha, primeiro vamos olhar o que é o Desenrola, porque é uma ideia super bacana que o presidente Lula trouxe, né? Você não me perguntou disso, mas um comentário rápido. Desenrola tem uma parte importante para as pessoas físicas. Como um pedaço importante dos empreendedores brasileiros são empreendedores informais, esse Desenrola afeta também os empreendedores. Lá, Luciana, os empreendedores, as famílias, têm descontos de 30% a 90% das suas dívidas. Juros pequenininho, de 1,99%, e prazos alongados para pagar. Como é que eu desenrola pessoas jurídicas? Como é que vai funcionar o desenrola para as empresas? Aliás, como é que funciona? A gente fechou agora o ciclo de um mês do desenrola. Uhum. Primeiro lugar, o presidente Lula dá uma linha de crédito para que o sujeito, o empresário, saia de uma dívida cara e possa ir para uma dívida barata. Então, a pessoa pegou lá os juros do cartão de crédito, o cheque especial, o empréstimo pessoal, uma dívida de R$10 mil em um ano pode ter virado 45, 46, 50 mil reais. Multiplica até 5 vezes a dívida em um ano. No desenrola, essa pessoa pega um crédito barato com juros de Selic mais 5, ou seja, no máximo 20% ao ano, que é bem baixo para o Brasil, quer dizer, os R$10 mil lá viram 11, 12, até 2 anos de carência, ou seja, a pessoa pega o crédito e fica 2 anos para começar a pagar, e depois que ela começa a pagar, ela tem até 8 anos para pagar. Então, é de mãe para filho aqui o modelo do desenrola para permitir que esses negócios que se endividaram muito no passado possam recuperar o seu fôlego para investir e gerar emprego. Ó, com 1 mês de programa, Luciana, a gente já tem mais de 10 bilhões emprestados para essas pequenas e médias negócios, e negócios no Pronamp e no Procred. São 60 mil operações de Pronamp, que são as empresas um pouquinho maiores, mais de 18 mil operações do Procred. Então, até aqui o programa, nós estamos trabalhando, estamos focados, mas até aqui o programa é um sucesso.
3: Ministro, a gente tem mais uma pergunta aqui de um ouvinte sobre esse tema. Vamos ouvir.
15: Meu nome é Carla Carnevale Gomes, sou proprietária de uma padaria em Eldorado do Sul, Rio Grande do Sul. E eu tenho uma dúvida, quem está com o nome sujo ou com o CNPJ negativado vai conseguir acessar o Desenrola com facilidade?
13: Olha, Carla, na verdade o desenrolo é pensado especialmente para essa pessoa. Se você está com esse problema, conhece algum empresário que está com esse problema, estimule a pessoa a buscar o desenrola. Porque a ideia é exatamente essa, que a pessoa tem um crédito barato. Ô Luciano, por que que esse crédito é barato? Olha, vejam que interessante o modelo criado pelo governo presidente Lula. Porque o governo garante a dívida. Uhum. Por que que a dívida, por que que o empréstimo é tão caro para um pequeno empresário? Porque ele não tem bem, ele não tem dinheiro no banco. Minha avó dizia assim, só consegue empréstimo quem não precisa, né? A pessoa que precisa não tem como garantir o débito. Por que que esse empréstimo é barato? O governo garante a dívida. Uhum. Por que que a dívida, por que que o empréstimo é tão caro para um pequeno empresário? Porque ele não tem bem, ele não tem dinheiro no banco. Minha avó dizia assim, só consegue empréstimo quem não precisa, né? A pessoa que precisa não tem.

0: os termos e avance nessa contratação que se dá diretamente no banco que é detentor da dívida.
1: E já tem um balanço, o senhor falou 10 bilhões de reais pelo Pronampe e pelo Procred que emprestam esse dinheiro para as pessoas, né? E tem um balanço mais
0: expectativa? É isso, acho que... É, veja, nós disponibilizamos um recurso grande, né, de garantia. O recurso pode chegar a 10 bilhões de reais da parte do governo, que vai permitir empréstimos de até 60 bilhões de reais, é bastante dinheiro. E os dados que a gente tem hoje, aliás, os dados estão fresquinhos aqui, a gente acabou de levantar. São dessa ordem, quer dizer, são mais de 10 bilhões emprestados já. É, no Pronamp, o Pronamp é aquela empresa um pouquinho maior, que pode faturar até 4,8 milhões de reais por ano, uma empresa grande já. No Pronamp são 60 mil operações já, mais de 60 mil operações. E no Procred, que essa é uma linha que a gente tem especial carinho, porque foi criada pelo presidente Lula para as empresas menores, que faturam até 360 mil reais por ano, 30 mil reais por mês. No Procred a gente tem mais de 18 mil empresas que já buscaram essa linha de apoio, para que, como eu disse, possam limpar seus nomes e voltar a investir, gerar emprego e fazer o Brasil crescer.
2: Ministro, agora a gente recebeu também perguntas de microempreendedores individuais. O Ideraldo, do Acre, quer saber sobre o teto de faturamento do MEI. Vamos ouvir.
3: Senhor ministro, meu nome é Ideraldo Gomes. Moro na cidade de Chapuri, estado do Acre. Atualmente eu sou MEI e eu queria lhe perguntar se há perspectiva do teto subir, que hoje é de 81 mil, se há perspectiva do teto subir mais.
0: Olha, o Ideraldo está bem informado e está acompanhando os debates nacionais importantes aí. Primeiro assim, Ideraldo, primeiro só fazer um comentário rápido sobre o MEI. O MEI é uma criação do presidente Lula, né? O que faz o MEI? É uma revolução social no Brasil, porque são 18 milhões de brasileiros que estavam na renda informal, que, portanto, não tinham um comprovante lá para poder alugar uma casa, não tinham um comprovante para tomar um empréstimo. Se fosse lá a senhora que faz a tapioca de manhã, se acidentasse, ela não tinha auxílio-doença. Se fosse a manicure e engravidasse, ela não tinha auxílio-maternidade. Então, o que fez o presidente Lula? Criou um microempreendedor individual, botando todo o sistema de previdência à disposição dessas pessoas. Então, todos os direitos previdenciários que um CLTista tem, eles passaram a ter também, formalizando a renda e gerando um CNPJ. Portanto, é uma revolução criada pelo presidente Lula lá no segundo mandato dele. Qual que é o pleito da categoria hoje, Luciano? É que há muitos anos esse teto tem um limite de quem pode ser MEI. Como é um modelo muito facilitado, a pessoa... Um empreendedor no Brasil há 10 anos, antes do MEI, tinha que pagar 15 tributos para empreender. Agora ele paga R$ 80 por mês, uma vez só, uma única guia. Como é muito facilitado, tem um limite. Só pode entrar no MEI quem fatura até 81 mil. Mas faz mais de 10 anos que esse limite não é atualizado. Os governos passados esqueceram o MEI, negligenciaram o MEI. Então o presidente Lula determinou que o governo ache uma solução. Essa solução tem que ser feita com cuidado, porque tem impacto fiscal e o compromisso do presidente Lula com a saúde fiscal do Brasil é total. Mas nós estamos em fase final de análise, quero dizer lá para o nosso amigo do Acre, que nos próximos dias a gente deve ter uma proposta para melhorar, facilitar e permitir que esses MEIs cresçam ainda mais em faturamento.
1: Então a gente vai estar esperando, ministro. A gente conversou aqui com Paulo Pereira, que é ministro do empreendedorismo, da microempresa, da empresa de pequeno porte. Muito obrigado aqui pela sua participação na Voz do Brasil.
0: Obrigado, ó, foi rápido, valeu demais. Quero voltar outras vezes. É um prazer estar com vocês.
2: Atendimento para a população e formação de médicos especialistas.
1: Foi inaugurado hoje o Hospital Universitário de Catalão, em Goiás, que vai atender mais de 1,5 milhão de pessoas da região.
2: O presidente Lula esteve na inauguração e também visitou o Hospital Universitário de Rio Verde, que tem sido referência em inovações tecnológicas no SUS.
4: O novo Hospital Universitário da Universidade Federal de Catalão vai atender 56 municípios da região centro-sudeste de Goiás, beneficiando mais de 1 milhão e 500 mil pessoas. A estrutura tem capacidade para 166 leitos de internação, incluindo UTI adulto e neonatal, e conta ainda com salas cirúrgicas, obstétricas, de endoscopia, consultórios ambulatoriais e parques parque de diagnóstico por imagem completo. Para iniciar as atividades, o Hospital Universitário recebeu 67 milhões de reais do governo federal. E para o custeio da unidade, o Ministério da Educação vai garantir um repasse anual de 261 milhões de reais. O presidente Lula destacou a importância da parceria para concluir projetos como este.
5: Muitas vezes as prefeituras

0: Eu dou o próprio Estado, às vezes, tem condições de fazer um hospital. Mas o problema da saúde, o mais simples é o hospital. O que é difícil é comprar as máquinas que precisa e o custeio do hospital. E aí é que entra a complacência democrática. É estabelecer que um ente sozinho não consegue fazer as coisas, então é preciso juntar prefeito, governo do Estado, presidente da República e Deus para que a gente atenda aos interesses do povo desse país.
1: Além de garantir atendimento a quem precisa, o Hospital Universitário de Catalão vai ampliar a formação de médicos. Com mais especialistas, a expectativa é reduzir o tempo de espera por consultas, exames e cirurgias na região. A medida integra o programa Agora Tem Especialistas do Ministério da Saúde. O ministro da pasta, Alexandre Padilha, comentou os resultados do programa pelo país.
2: O Agora Tem Especialista, que criou uma tabela de financiamento que é 3 vezes maior do que a antiga tabela SUS, que permitiu que hospitais privados pudessem abrir as portas para atender os pacientes do SUS, que faz investimentos como esse que nós estamos fazendo aqui. Nesse um ano, 2025, nós batemos o recorde de cirurgias eletivas pelo SUS, 14 milhões e 900 mil cirurgias pelo SUS.
1: Também nesta terça-feira, o presidente Lula visitou o Hospital Municipal Universitário de Rio Verde. A unidade se tornou referência em inovação na rede pública de saúde e realizou este ano a primeira cirurgia robótica pelo Sistema Único de Saúde da região. Reportagem Gabriela Noronha.
3: E pela manhã, o presidente Lula esteve em Catalão para inaugurar a nova sede do Instituto Federal Goiano.
4: O novo local ampliou a capacidade de atendimento e substituiu o imóvel anterior, que era alugado.
5: Foi com base na qualidade de ensino que o estudante Heitor Martinez de Andrade escolheu o Instituto Federal de Catalão para fazer o curso de técnico em informática integrado ao ensino médio. Agora, com as instalações novinhas, ele conta que está ainda mais animado.
6: A gente não tinha várias coisas básicas. Era um lugar muito remoto, aqui já é um lugar bem mais próximo do centro urbano. Está tudo no prédio novo, contribui muito para a gente se dedicar para a aprendizagem.
5: A nova sede do Instituto Federal Goiano recebeu 6 milhões e meio de reais em investimentos do novo PAC, que financiaram mais de 70% do valor total da obra. A unidade de Catalão já conta com mais de 2.800 matrículas. A previsão é que outras 800 vagas sejam oferecidas com a contratação de mais servidores e a abertura de novos cursos até o ano que vem. A nova estrutura também fortalece projetos de pesquisa desenvolvidos pelo campus. Um deles busca criar rotas tecnológicas para o processamento de minerais críticos e terras raras, extraídos do complexo mineral de Catalão. O ministro da Educação, Leonardo Barchini, falou sobre o potencial dos institutos federais.
7: Que educação pública gratuita de qualidade quer dizer soberania, quer dizer que nós vamos preservar as nossas terras raras, os nossos minerais críticos, o meio ambiente.
5: Em todo o estado de Goiás, há 14 campi do Instituto Federal, que oferecem 236 cursos e contam com mais de 30 mil alunos matriculados. No Brasil, os IFES possuem 36 sedes próprias, com investimento de mais de 430 milhões de reais por meio do novo PAC. O presidente Lula ressaltou a importância da educação na transformação do país.
0: Não tem saída se a gente não investir na educação. O que a gente vai investir hoje é retorno financeiro amanhã, é retorno cultural.
5: Durante a cerimônia, o Ministério da Educação lançou um edital que vai financiar a participação de estudantes em competições científicas nacionais e internacionais. A iniciativa busca ampliar oportunidades para jovens pesquisadores e incentivar a produção científica em todo o país. De Catalão, em Goiás, Luana Karen.
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3: A China reconheceu todo o território brasileiro livre da febre aftosa sem vacinação.
4: A decisão foi anunciada durante a visita do ministro das Relações Exteriores, Mauro Vieira, a Pequim.
3: O Brasil não registra há 20 anos casos de febre aftosa, uma doença viral altamente contagiosa que afeta animais bovinos, suínos, caprinos e ovinos.
4: E essas foram as notícias do Governo do Brasil.
3: Uma realização da Secretaria de Comunicação Social da Presidência da República.
4: Com produção da empresa Brasil de Comunicação.
3: Fique agora com as notícias do Poder Judiciário e do Congresso Nacional. Uma boa noite.
4: Boa noite para você e até amanhã.
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11: STF determina que a União elabore plano de retirada do garimpo ilegal do território Cinta Larga.
12: Para o STJ, a ação coletiva é inadequada para discutir reajustes em locação de veículos para motoristas de aplicativo.
11: Justiça condena a empresa a indenizar técnico de segurança do trabalho que foi agredido por um colega durante o expediente.
12: Boa noite, eu sou Marcelo Della Libera.
11: E eu, Marcela Luiza.
12: A União tem 30 dias para apresentar um plano para a retirada do garimpo ilegal no território indígena Cinta Larga, em Rondônia e Mato Grosso.
11: A decisão é do ministro Flávio Dino, relator do caso no Supremo Tribunal Federal. Ele levou em conta a persistência das atividades ilegais na região.
12: De acordo com a decisão, o documento deverá prever a atuação dos órgãos federais e estaduais competentes.
11: Após ser solicitado ao relator e aprovado, o plano deverá ser executado no prazo máximo de 60 dias corridos.
12: A ação coletiva é via inadequada para discutir suposto abuso em reajuste na locação de veículos para motoristas de aplicativo.
11: Essa conclusão é do STJ. Fátima Uchoa.
13: O Sindicato dos Motoristas de Aplicativo do Estado ajuizou ação coletiva contra uma empresa que atua na locação de veículos para a categoria, pedindo o reconhecimento do caráter abusivo dos reajustes e que a empresa fosse proibida de aplicar novos aumentos e de cancelar os contratos, além de ter de indenizar por dano moral coletivo. O processo foi extinto sem resolução do mérito, o que foi mantido pela terceira turma do STJ. Segundo a relatora ministra Nancy Andrighi, a ação coletiva não é cabível, pois é preciso analisar individualmente as condições de cada contrato, o que afasta a existência de um mesmo fato gerador capaz de atingir várias pessoas de maneira semelhante.
12: Um técnico de segurança do trabalho que foi agredido por um colega durante o expediente deverá ser indenizado em R$30 mil.
11: Para o TST, a empresa tem obrigação de manter um ambiente de trabalho saudável. Larissa Batista.
14: De acordo com o boletim de ocorrência, a agressão ocorreu porque o técnico de segurança do trabalho havia identificado que um dos trabalhadores estava com o uniforme rasgado e sem itens obrigatórios de segurança. As instâncias anteriores condenaram a construtora ao pagamento de R$30 mil e converteu o pedido de demissão em rescisão indireta. No TST, a condenação foi mantida, uma vez que a empresa responde por atos praticados pelos empregados durante o expediente e tem o dever de garantir um ambiente seguro, prevenindo situações de violência e preservando a integridade física e psicológica dos trabalhadores. A decisão foi unânime e ainda cabe recurso.
12: Justiça condena município de Santana, no Amapá, a recuperar muro de arrimo na área portuária.
11: A decisão atende a um pedido do MPF. Vanessa Pereira.
15: Segundo laudos da Defesa Civil, o muro entrou em colapso e oferece riscos humanos, patrimoniais e ambientais. Na sentença, a Justiça determinou que a Prefeitura de Santana realize a reforma da estrutura e garanta a segurança do muro de arrimo. Além disso, o município deve apresentar em até 2 meses laudo técnico e plano de recuperação que indiquem de forma precisa o estado atual da estrutura e as reformas e os reparos necessários. Após essa etapa, as obras devem começar e terminar em até 4 meses, sob pena de multa diária de R$10 mil.
12: A Justiça Federal determinou que a União adote as medidas necessárias para regularizar a situação migratória de 16 indígenas da Argentina que estão residindo em Itapiranga, Santa Catarina.
11: O pedido foi feito pela Defensoria Pública da União, que alegou que o grupo não tem nenhum documento de identidade.
12: Segundo a decisão, a Polícia Federal deve admitir a autodeclaração do grupo como elemento inicial de identificação.
11: Também deverá ser realizado, no prazo de 60 dias, o atendimento individualizado dos interessados com o objetivo de viabilizar a presença dos indígenas e a coleta dos elementos necessários para a identificação do grupo.
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12: Boa noite.
11: Uma boa noite e até amanhã.
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1: Eu sou Paula Groba.
2: E eu sou Humberto Pinheiro.
1: E estes são os destaques de hoje do Jornal do Senado, que começa agora.
2: Senado derruba a resolução do CONANDA sobre atendimento a menores de 14 anos vítimas de violência sexual.
1: Fim da escala 6x1, Davi Alcolumbre afirma que proposta sobre redução de jornada de trabalho passará por comissões antes do plenário.
2: Projeto apresentado no Senado muda regras para a criação de CPIs e análise de denúncias contra ministros do Supremo.
1: Boa noite.
2: Boa noite.
1: As regras para o atendimento de crianças e adolescentes vítimas de violência sexual podem mudar. O Senado aprovou a revogação, ou seja, o cancelamento de uma resolução do CONANDA, o conselho ligado ao Ministério dos Direitos Humanos e Cidadania, que orientava órgãos públicos e profissionais da rede de proteção sobre como acolher essas vítimas.
2: A norma também tratava dos procedimentos em casos de gravidez decorrente de estupro e do acesso ao aborto previsto em lei. O texto segue agora para promulgação. Mais informações com Rodrigo Rezende.
3: A resolução do Conselho Nacional dos Direitos da Criança e do Adolescente, o CONANDA, traz diretrizes para atendimento de crianças e adolescentes vítimas de violência sexual. O texto também trata da garantia da interrupção legal da gravidez quando esta for decorrente de estupro. A resolução diz que a interrupção legal da gestação é um direito humano de crianças e adolescentes vítimas de violência sexual e que a ausência dos pais ou responsáveis legais não impede o pleno exercício do direito à informação de crianças e adolescentes, sendo obrigatório que todas as informações e esclarecimentos sobre a interrupção da gestação sejam fornecidas de forma clara e acessível. A relatora da proposta, que susta a resolução, senadora Damaris Alves, do Republicanos do Distrito Federal, argumenta que partes do texto deveriam ter sido elaboradas pelo Congresso e não pelo CONANDA, e por isso ele deve ser cancelado.
4: Fazer uma outra resolução sem extrapolar as questões constitucionais que o CONANDA extrapolou. É isso que nós estamos questionando aqui.
3: Ainda de acordo com a resolução, o acesso à interrupção legal da gestação no caso de crianças e adolescentes vítimas de estupro não dependeria da feitura de boletim de ocorrência relativo à situação de violência sexual e de decisão judicial autorizativa do procedimento.
1: E uma substância tóxica ainda presente em tintas e materiais de revestimento poderá ter o uso ainda mais restrito no Brasil. O Senado aprovou um projeto que reduz para 90 partes por milhão o limite de chumbo permitido nesses produtos, reforçando a proteção da saúde de trabalhadores e consumidores. O texto alinha o Brasil aos padrões internacionais de proteção à saúde.
2: A exceção vale para tintas de uso industrial e marítimo, como as utilizadas para prevenir corrosão e ferrugem. A proposta estabelece penalidades a quem descumprir as regras, como notificação, produto apreendido ou multa com valor equivalente ao da mercadoria apreendida. O texto segue agora para a sanção presidencial.
1: A proposta que reduz a jornada de trabalho e garante 2 dias de descanso semanal, também conhecida como fim da escala 6x1, passará por debates no Senado antes da votação. O presidente da Casa, Davi Alcolumbre, afirmou que o texto aprovado pela Câmara dos Deputados será analisado pelas comissões temáticas antes de chegar ao plenário. Segundo ele, por afetar diretamente trabalhadores, empresas e a economia do país, a medida exige um debate amplo e aprofundado com todos os setores envolvidos.
2: Ao anunciar uma reunião com líderes partidários para discutir o tema na próxima semana, Alcolumbre destacou que cabe ao Senado aperfeiçoar propostas de grande impacto social e econômico e não apenas confirmar decisões já tomadas pela Câmara.
5: Essa proposta vai ter que tramitar nas comissões. Não é razoável que a Câmara dos Deputados passe 5 meses debatendo um assunto muito relevante para o Brasil e o Senado Federal seja obrigado a carimbar um texto aprovado na Câmara. Seria muito razoável se o Senado pudesse melhorar um texto com essa importância. Se os senadores pudessem debater um assunto dessa envergadura com calma, sem assodamento, sem pressa.
1: E antes de se posicionar sobre a tarifa extra de 25% proposta pelos Estados Unidos para produtos brasileiros, o Senado deve ouvir o setor produtivo.
2: O presidente da Comissão de Relações Exteriores, senador Nelson Tradi, defendeu a análise de dados concretos sobre os impactos da medida. Segundo ele, o momento exige cautela. Repórter Raíssa Abreu.
6: A proposta de uma nova tarifa, que ainda precisa ser aprovada pelos Estados Unidos, veio dias depois do anúncio de que o governo Trump havia classificado o primeiro comando da capital, o PCC, e o Comando Vermelho como organizações terroristas. O senador Nelsinho Tradi, do PSD de Mato Grosso do Sul, que é presidente da Comissão de Relações Exteriores, não descarta o envio de uma missão diplomática, institucional e partidária aos Estados Unidos.
7: Não é uma pauta de governo ou de oposição, é uma pauta de Estado. Quanto menos contaminação política e eleitoral tiver nesse momento, melhor vai ser para o país.
6: A proposta dos Estados Unidos sobre novas tarifas ainda depende de consulta pública e de uma audiência prevista para julho. O tema faz parte de investigação que concluiu que algumas práticas brasileiras, como o uso do PIX, seriam prejudiciais ao comércio estadunidense.
1: Quem vende um imóvel no Brasil pode pagar menos imposto no futuro. Um projeto em análise no Senado autoriza a atualização anual do valor de imóveis declarados no imposto de renda pela inflação oficial do país.
2: Com isso, o contribuinte reduziria a diferença entre o valor de compra e o de venda do bem, diminuindo a cobrança do imposto sobre o ganho de capital. A reportagem é de Alexandre Campos.
8: De acordo com a proposta do senador Flávio Arnes, do PSB do Paraná, o ajuste no valor do imóvel poderá ser feito com os índices anuais do IPCA a partir de 1º de janeiro de 1996. Com o exemplo de um imóvel que na aquisição em 2002 custou R$100 mil e foi vendido em 2026 por R$600 mil, Flávio Arnes explicou que pela regra atual, sobre o ganho de capital de R$500 mil, será aplicada a alíquota de 15%, o que representa um imposto de R$75 mil.
9: Qual que é a nossa proposta de mudança? Valor de compra em 2002, R$100 mil. Valor de venda em 2026, R$600 mil, pela correção inflacionária do valor do imóvel desde sua aquisição, R$400 mil. O ganho de capital será de R$200 mil. O imposto será 15% sobre R$200 mil, ou seja, R$30 mil é uma redução de R$45 mil.
8: Outros dois projetos apresentados recentemente permitem a dedução de gastos com aquisição de aparelhos auditivos, lentes de contato corretivas e óculos de grau, inclusive a armação, da base de cálculo do imposto de renda.
1: Outro projeto apresentado no Senado propõe mudanças em decisões que hoje ficam concentradas nas mãos do presidente da Casa. A proposta estabelece prazos e prevê a participação de órgãos colegiados na análise de pedidos de criação de comissões parlamentares de inquérito, as CPIs, e de denúncias por crime de responsabilidade contra ministros do Supremo Tribunal Federal.
2: Atualmente, cabe ao presidente do Senado decidir sozinho sobre essas questões. A reportagem é de Marcela Diniz.
10: De acordo com o projeto, o presidente do Senado terá 5 dias para verificar se o pedido de criação de CPI atende os requisitos constitucionais e regimentais. Se estiver tudo ok, o documento deverá ser lido na sessão seguinte ao término do prazo e, a partir daí, a CPI deverá ser instalada em até 10 dias. Caso o presidente não se manifeste, caberá ao primeiro vice-presidente do Senado fazê-lo e, na falta do vice, a mesa do Senado votará o pedido dentro de 5 dias. O autor do projeto, senador Isalci Lucas, do PL do Distrito Federal, critica a concentração de poderes na figura do presidente do Senado e argumenta que a definição de prazos é necessária para que as CPIs cumpram seu papel de ser instrumento das minorias para a investigação de irregularidades.
11: Nenhum direito constitucional pode depender da boa vontade de uma única pessoa. Quando a Constituição garante um instrumento de fiscalização, esse instrumento precisa funcionar.
10: No caso de denúncia contra ministro do Supremo Tribunal Federal, o projeto dá 15 dias de prazo de análise para o presidente do Senado. A rejeição só se dará por voto da maioria absoluta da mesa diretora.
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2: Edição de Paula Groba. Trabalhos técnicos de Eliseu Caires. O Jornal do Senado fica por aqui. Acompanhe agora as notícias da Câmara dos Deputados. Boa noite.
1: Boa noite e até amanhã.
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14: Atuação na defensoria pode dar desconto no FIES a estudantes de direito.
15: Avança nas comissões a criação de carteira de identificação oncológica.
14: Projeto determina fornecimento de alimentação ao empregado doméstico.
15: Boa noite. Projeto em discussão na Câmara torna obrigatório o fornecimento de alimentação aos empregados domésticos. Confira os detalhes com o repórter Luiz Cláudio Canuto.
16: A Comissão de Trabalho da Câmara aprovou o projeto que obriga o fornecimento de alimentação ou vale-refeição para empregados domésticos. O texto estabelece a responsabilidade do Poder Executivo em regulamentar as condições e os valores dos benefícios. A proposta da deputada Denise Pessoa, do PT do Rio Grande do Sul, muda a lei que regulamenta o trabalho doméstico. A relatora, deputada Érica Hilton, do PSOL de São Paulo, foi favorável à proposta.
17: Para que a trabalhadora ou o trabalhador doméstico possa adquirir a sua própria alimentação, possa se alimentar. Hoje nós não temos nenhuma legislação, nem a CLT prevê esse tipo de alimentação in natura ou via ticket ou algum fornecimento de vale refeição. E isso escancara um Brasil profundo de desigualdade, um Brasil profundo que estabeleceu os parâmetros e as relações do trabalho doméstico ancorado numa relação praticamente escravocrata do que é esse trabalhador dentro da sua casa. Como é que essa trabalhadora, como eu coloquei no meu voto, muitas vezes fazendo a alimentação daquela família, quando se trata, né, de estar na casa de família, não tem a garantia de poder se alimentar com aquele alimento.
16: Érica Hilton lembrou que desde 2006, uma lei passou a proibir ao empregador doméstico descontar do salário alimentação, roupas, higiene e moradia, além de despesas de transporte, hospedagem e alimentação em caso de acompanhamento em viagem. O projeto ainda vai ser analisado pela Comissão de Constituição e Justiça. Para virar lei, a medida precisa ser aprovada pela Câmara e pelo Senado. Da Rádio Câmara de Brasília, Luiz Cláudio Canuto.
13: Economia.
14: O Wellington Prado, do PSD, condena o reajuste da tarifa de energia elétrica autorizado para Minas Gerais e afirma que a população está sendo penalizada com aumentos acima da inflação. Segundo ele, consumidores, comerciantes, indústrias e produtores rurais serão afetados pela medida.
15: O Wellington Prado questiona ainda a qualidade dos serviços prestados pela empresa responsável, citando interrupções frequentes no fornecimento de energia. O parlamentar defende mais fiscalização do setor e anuncia iniciativas para contestar o reajuste e cobrar melhorias no atendimento.
13: Trabalho.
14: Luiz Lima, do Novo do Rio de Janeiro, critica o fim da escala 6x1 e questiona os possíveis efeitos da medida sobre a informalidade, os custos das empresas e a geração de empregos. Para o deputado, a mudança foi aprovada sem debate aprofundado sobre seus impactos econômicos.
15: Luiz Lima também compara indicadores econômicos do Brasil com os de outros países, destacando diferenças de salários e carga tributária. O parlamentar manifesta preocupação com a perda de competitividade da economia brasileira e com a transferência de empresas para países vizinhos.
14: Durante viagem ao Maranhão, Rubens Pereira Júnior, do PT, declara que recebeu congratulações por votar pela redução da jornada de trabalho. O deputado reforça que o projeto é mais uma medida do governo que tem como foco o segmento mais vulnerável da população.
15: Rubens Pereira Júnior também relata visitas a lideranças políticas dos municípios de Brejo, Buriti, São Mateus e Lagoaçu. Ele se coloca como um canal para as demandas dos servidores municipais e das comunidades do interior junto à Câmara.
13: Comissões.
14: Deputados querem alterar a CLT para aumentar a proteção de trabalhadores estáveis. O repórter José Carlos Oliveira nos explica as mudanças.
18: Trabalhadores com estabilidade provisória no emprego poderão ter nova proteção na consolidação das leis do trabalho, a fim de evitar injustiça nos casos de demissão por justa causa. A medida beneficia, por exemplo, gestantes e dirigentes sindicais que têm direito à estabilidade temporária na CLT. As alterações constam de projetos de lei dos deputados Ivan Valente, do PSOL de São Paulo, e Vicentinho, do PT de São Paulo, organizados em texto único do relator na Comissão de Trabalho da Câmara, deputado Bongás, do PT do Rio Grande do Sul.
19: O projeto exige, a partir do momento em que foi, por parte da patronal, dito que está, sob justa causa, esse trabalhador com estabilidade demitido, no máximo em até 10 dias, ele precisa abrir o inquérito. Aberto o inquérito, passa então a ter a defesa E em confirmando a justa causa, aí efetivamente está consolidado, ele vai ser afastado. Mas se o trabalhador conseguir provar que a justa causa estava incorreta, a empresa vai ser obrigada a mantê-lo no emprego e a pagar o seu salário.
18: Atualmente, a CLT já prevê a apuração de falta grave para a demissão por justa causa, mas não determina a obrigatoriedade do inquérito. Já a proposta da Câmara diz que o empregador deverá apresentar reclamação por escrito contra o trabalhador à vara ou ao juízo de direito dentro de 10 dias. A demissão só será efetivada após decisão definitiva da Justiça. Bongás explica o quadro atual que ele espera ver superado após a transformação dessa mudança em lei.
19: Trabalhador que tem estabilidade no emprego não pode ser demitido, e nem mais distante. Mas num caso de demissão de justa causa, o que que acontece hoje? Tradicionalmente, o empregador demite e não abre um inquérito para que possa justificar e para que o trabalhador possa se defender. E aí essa pessoa passa a não receber salário, fica meio no anonimato. Se é um dirigente sindical que tem estabilidade no emprego, vai ao sindicato, mas ele não pode estar na empresa, não recebe salário, o sindicato tem que administrar essa situação. Então é algo totalmente injusto.
18: A proposta que protege gestantes e trabalhadores com estabilidade sindical em caso de demissão por justa causa está em análise agora na Comissão de Constituição e Justiça. Se for aprovado na CCJ, poderá seguir diretamente para análise do Senado, sem necessidade de votação no plenário da Câmara. Da Rádio Câmara de Brasília, José Carlos Oliveira.
13: Desenvolvimento Regional.
15: Ranieri Paulino, do Republicanos, cobra do governo da Paraíba a interiorização do atendimento às pessoas com deficiência, evitando que tenham que viajar longas distâncias até a capital para tratamentos básicos e especializados.
14: Ranieri Paulino defende também um projeto de sua autoria para federalizar a rodovia de ligação entre Café do Vento, Sapé e Guarabira, facilitando o fluxo regional. Ele convoca os deputados do estado a incluir a região do Brejo Paraibano no orçamento federal, garantindo mais recursos para a população.
15: Átila Lins, do PSD, considera que a agenda do governo federal produziu avanços para o Amazonas. O deputado cita a entrega de moradias do Minha Casa Minha Vida em Manaus e as ações voltadas à recuperação da BR-319, corredor que integra o Amazonas ao restante do país.
14: Átila Lins também destaca investimentos em infraestrutura, como a construção do porto da Manaus Moderna e a retomada do programa Luz para Todos. Para ele, as iniciativas abrem perspectivas positivas para o desenvolvimento do interior do estado.
13: Transportes.
15: Charles Fernandes, do PSD da Bahia, critica a decisão da Azul de reduzir a capacidade dos voos regionais que atendem em Guanambi. O deputado afirma que a companhia trocou uma aeronave maior por outra de 9 lugares, apesar de a antiga operação registrar cerca de 70% de ocupação.
14: Charles Fernandes aponta que a Azul adotou medidas semelhantes para voos em Vitória da Conquista. Ele cobra providências do governo federal contra a concentração do mercado aéreo, alegando que a situação encarece passagens e compromete investimentos no interior da Bahia.
13: Agricultura.
15: Padre João, do PT de Minas Gerais, critica o uso de agrotóxicos e pede que o Congresso incentive os bioinsumos e a produção orgânica. Segundo ele, substâncias proibidas seguem presentes na produção agrícola brasileira, ameaçando exportações e impactando a saúde pública.
14: Padre João afirma que a União Europeia e a China já teriam rejeitado produtos brasileiros por apresentarem resíduos de agrotóxicos. O parlamentar reforça ainda que o uso dessas substâncias provoca o desequilíbrio ambiental e pode contaminar lençóis freáticos.
13: Educação.
15: Formados em direito que atuarem na Defensoria Pública podem ter desconto no FIES. A repórter Júlia Lopes explica como será o abatimento.
20: Pessoas formadas em direito poderão ter desconto de 1%, incluídos juros, no saldo devedor do FIES, o Fundo de Financiamento ao Estudante do Ensino Superior. O projeto aprovado na Comissão de Educação da Câmara dos Deputados se aplica àqueles que prestarem serviços à Defensoria Pública. A proposta inclui esse grupo na Lei do FIES, que atualmente prevê o abatimento desse valor no saldo devedor para professores efetivados da rede pública de educação básica, graduados em licenciatura e com jornada mínima de 20 horas semanais. Médicos de família das Forças Armadas que atuam em regiões com carência de profissionais e também profissionais da saúde que trabalharam no Sistema Único de Saúde durante a pandemia da Covid-19. No texto, a prestação de serviços pelos graduados em direito deverá ser feita de forma não remunerada, com jornada mínima de 8 horas semanais. Para o relator, deputado Tiago De Joaldo, de Sergipe, o projeto insere essas pessoas no mercado de trabalho e no futuro pode beneficiar outros cursos de graduação.
0: A gente fez um acréscimo ali no final do dispositivo de que isso vai depender da disponibilidade orçamentária do governo, então não é todo mundo que vai ter o acesso automático ao desconto, então vai ter essa regulamentação que o governo vai emitir para isso. Acho que abre inclusive portas para que outros cursos extremamente importantes como a área de medicina, a área de engenharia agronômica, engenharia civil, né, a gente possa estar colocando essa mão de obra também em setores públicos à disposição da sociedade.
20: O FIES é um auxílio financeiro aos estudantes para a realização de cursos de graduação em instituições privadas de ensino superior. Nos últimos 10 anos, o fundo beneficiou mais de 1 milhão de estudantes. Para isso, o Ministério da Educação, por meio do Fundo Nacional de Desenvolvimento da Educação, destinou um orçamento de quase 120 bilhões de reais desde 2015. O deputado Rafael Prudente, do MDB do Distrito Federal, autor da proposta, destacou que o desconto no saldo devedor do FIES, além de diminuir a dívida dos estudantes de direito, também contribuirá com a população que precisa de atendimento jurídico gratuito. A proposta segue agora em análise na Comissão de Finanças e Tributação. Da Rádio Câmara de Brasília, Júlia Lopes.
21: Eleições. Hildo Rocha, do MDB do Maranhão, critica o preconceito que, segundo ele, existe contra candidatos que possuem familiares na política. O deputado acredita que isso não deve ser utilizado como critério para desqualificar uma candidatura.
15: Hildo Rocha defende que a escolha de governantes deve considerar atributos como honestidade, capacidade de diálogo e experiência na administração pública. Ele afirma que esses critérios são mais relevantes do que a origem familiar dos candidatos.
13: Direitos Humanos.
21: Luiz Couto, do PT da Paraíba, apresenta projeto para criar o Protocolo Nacional de Atendimento à Mulher, com foco na assistência humanizada às vítimas de violência e a garantia de atendimento ininterrupto em delegacias especializadas.
15: O congressista lembra a encíclica papal que trata da dignidade humana na era digital para defender o acolhimento contra a violência, tema de seu projeto. Para Luiz Couto, seu mandato, bem como o próprio parlamento, tem como função promover o bem comum e a justiça social.
13: Esporte.
21: Marcos Braz, do PSDB do Rio de Janeiro, defende a aprovação de projeto que fortalece protocolos de proteção às mulheres em eventos esportivos e em grandes espetáculos. Ele reforça a importância da proposta com a proximidade da Copa do Mundo Feminina de Futebol no ano que vem no Brasil.
15: Marcos Braz pontua que o esporte deve ser tratado como investimento social, pela capacidade de reduzir a violência, afastar jovens das drogas e abrir oportunidades. Ele cita a experiência das Vilas Olímpicas do Rio de Janeiro como exemplo de ação integrada entre educação, saúde e segurança pública.
13: Saúde.
21: Projeto que institui a carteira de identificação do paciente oncológico avança na Câmara. A repórter Maria Neves tem mais informações.
22: A Comissão de Constituição e Justiça analisa projeto que institui a carteira de identificação do paciente oncológico. Última etapa de avaliação do texto na Câmara dos Deputados. Na Comissão de Finanças e Tributação, a relatora, a deputada Daiane Bittencourt, do União do Ceará, argumentou que não cabia ao colegiado analisar a proposta, uma vez que ela não cria novas despesas para os cofres públicos. De acordo com o autor, deputado Enderson Pinto, do Pará, o documento vai facilitar o acesso de pessoas com câncer a serviços de saúde e outros benefícios, com garantia de atendimento prioritário e humanizado.
23: O objetivo principal é que essas pessoas tenham a possibilidade de uma identificação, né? Ter acesso, né? Em relação a buscar algum tipo de recurso para apoio e acompanhamento psicológico, assistencial, em uma situação de emergência, alguma situação de emergência também tem um atendimento prioritário. E com a identificação fica muito melhor. Você imagina um paciente oncológico, de repente, uma crise dentro de um metrô, dentro de um transporte público, de um ônibus, de um trem, e as pessoas não saberem. Com essa carteira de identificação, automaticamente, ele pode, as pessoas identificarem o que poderia ser feito naquele momento de uma emergência.
22: Anderson Pinto argumenta ainda que medidas de apoio a pacientes oncológicos se tornam cada vez mais necessárias devido ao aumento do número de casos da doença. Ele ressalta que a estimativa do Instituto Nacional do Câncer para o Brasil é de 600 mil novos diagnósticos em 2025. A proposta aprovada determina que caberá aos estados e municípios expedir a carteira. Para isso, o interessado deverá apresentar o requerimento e relatório médico com o código de classificação da doença. Dentre as informações que devem constar na carteira de identificação do paciente oncológico, além do nome e endereço, estão o número do documento de identidade, do CPF e do Cartão Nacional de Saúde. O texto prevê ainda que a identificação do paciente com câncer terá validade de 3 anos e deverá ser renovada no final desse prazo para atualização dos dados. Em caso de doença incurável, a validade será indeterminada. Da Rádio Câmara de Brasília, Maria Neves.
3: Relações Exteriores.
15: Ayrton Faleiro, do PT do Pará, acusa lideranças da oposição de buscarem, junto aos Estados Unidos, apoio para retomar tarifas contra produtos brasileiros. O legislador afirma que a disputa eleitoral não pode servir de justificativa para medidas que prejudiquem a economia nacional.
14: Ayrton Faleiro defende a união do setor produtivo, dos trabalhadores e das instituições em torno da soberania brasileira. Ele avalia que o Executivo Federal deve enfrentar a pressão externa com diplomacia, firmeza e ampliação das relações comerciais do país.
15: Jorge Sola, do PT da Bahia, acusa integrantes da família Bolsonaro de atuar contra interesses nacionais. Na visão dele, defender medidas que prejudicam a economia brasileira e a soberania do país é característica de traidor da pátria.
14: Na visão de Jorge Sola, essas movimentações visam pavimentar o caminho para a entrega de riquezas naturais do país, como minerais críticos e terras raras. O deputado convoca os parlamentares a se unirem na defesa da independência econômica do Brasil.
3: Segurança Pública.
15: Silvio Antônio, do PL do Maranhão, é favorável à equiparação ao terrorismo feita pelos Estados Unidos em relação ao PCC e o Comando Vermelho. Segundo o deputado, a medida pode ampliar a cooperação internacional no enfrentamento ao crime organizado.
14: Silvio Antônio também afirma que a insegurança é uma das principais preocupações da população brasileira e cobra ações mais efetivas no combate às facções criminosas. O parlamentar relaciona episódios recentes de violência ao avanço do tráfico e à atuação de crime organizado.
15: Sargento Portugal do Podemos questiona os critérios da Polícia Militar do Rio de Janeiro para a promoção por ato de bravura. O parlamentar cita o caso de uma equipe que apreendeu 7 fuzis e teve o pedido negado, enquanto um ex-ajudante de ordens do ex-presidente da República recebeu parecer favorável após participar de uma ocorrência sem apreensões.
14: Na visão de Sargento Portugal, as honrarias da instituição não podem ser banalizadas ou influenciadas por proximidade política. O deputado cobra do comando da PM uma revisão técnica dos critérios de concessão e critica o uso eleitoreiro da segurança pública por gestores.
3: Justiça.
15: Heloísa Helena, da Rede do Rio de Janeiro, defende a instalação de uma CPMI para investigar irregularidades no Banco Master. A deputada afirma que a apuração pelo Congresso é necessária para impedir que o rombo na instituição seja tratado como algo natural.
14: Heloísa Helena alerta para o risco de a população pobre pagar a conta das perdas atribuídas ao Banco Master com a redução de recursos para serviços públicos. Ela aponta possível impacto nos orçamentos estaduais e municipais de áreas como saúde, educação, saneamento e emprego.
15: Rodrigo Hollenberg, do PSB do Distrito Federal, sustenta que o suposto esquema de fraude bilionária envolvendo BRB e Banco Master foi articulado pelo então governador do Distrito Federal, Ibanez Rocha. A afirmação é baseada em revelações atribuídas ao ex-presidente do Banco Regional de Brasília, Paulo Henrique Costa.
14: Rodrigo Hollenberg condena o empréstimo de 6 bilhões e meio de reais feito pela atual gestão para cobrir a perda de mais de 12 bilhões de reais provocada ao BRB. Ele pede que a Polícia Federal recupere o dinheiro desviado, evitando mais sacrifícios da população que já sofre sem serviços básicos.
15: Termina agora o Jornal Câmara dos Deputados, produzido pela Rádio Câmara. O programa teve trabalhos técnicos de Everson Urani e apresentação de José Carlos Andrade e Márcio Aquilissardi. Boa noite.
14: Uma ótima noite para você. A Voz do Brasil volta amanhã.
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0: Obrigado, Guilherme Santiago. Que bom. Deus te abençoe, meu querido. Deus te abençoe. Obrigado, obrigado.
1: Tchau, Mariana.
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0: Eduardo Costa.
1: Belo, meu companheiro.
0: Estamos juntos.
1: Você cantou demais, né, Guilherme?
0: Que isso, filho? Estamos juntos. Eduardo Costa!
1: Um dos maiores cantores do planeta, meu amigo Belo!
0: Tchau, gente. Beijo.

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1: É um garoto que duvidaram que ele não tocava sanfona e eu apostei com quem quisesse que ele tocava sanfona e cantava. Então, se hoje nós estamos mostrando para todos para ouvir esse DVD, você ainda vai cantar todas as festas suas essa música, que é mais ou menos assim.

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negócio é assim: caboclo vai casar. Então, ele resolve convidar os companheiros para ajudar a fazer a casinha dele. E lá na feira, ele se desocupa mais cedo e vem esperar os companheiros cá na ponta da rua, naquela bodega onde ele costuma guardar a faca dele. Os companheiros vão aparecendo, ele vai fazendo os convites. Pois é, colega, vou dar uma casada, já falei com o padre, vai ser de hoje a 8 dias. Vou fazer minha casinha amanhã. Estou convidando os amigos para me ajudar. Já encostei o material, cipó, caipa, as varas, o barreiro já está encaminhado. Vou matar um bode, fazer um pirão para a gente almoçar. Se a gente fizer a casa amanhã, se ela ficar pronta, de noite mesmo a gente dança nela, porque é para ir encaicando o chão da sala. Prático, né? Ha! E de noite tá todo mundo lá. E eu

diferente lá no meio das outras. Mulher alta, lazarina, morena, duas colôs no cabelo. Quem será aquela? Será a Carolina? Aí eu pedi ao meu primo Marcelo pra tocar uma coisinha. Cheguei perto dessa mulher e meti um piscilone nela. Vai me ser aqui a Carolina? Sabe o que, que ela fez? Acho que sou. Quer dançar mais eu?

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1: Às vezes, nós achamos que temos força, mas a vida, pouco a pouco, vai nos ensinando que na verdade não temos força. Jesus mesmo disse: sem mim, nada podeis fazer. Portanto, é preciso que a gente na vida vá entendendo que somos dependentes de Deus e que sem Ele não podemos nada. Como São Paulo, um dia Deus fala para ele: Paulo, sem mim nada você pode, minha graça te basta. Por isso eu quero convidar você, meu irmão e minha irmã, a nesta canção reconhecer a sua dependência de Deus. Não podemos nada. Sem Ele, nada somos.

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e que Deus abençoe. E será? Já está abençoado cada um de vocês. E feliz aquele que tem fé.

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1: Muito bom dia, agora são 6:01.
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10: Bom dia. Peço licença para entrar na sua casa e saudar com carinho. Bênção, vovô. bênção, vovó. Que essa bênção me traga felicidade e que traga também para você, porque com fé, com água e os produtos GF8 salvam vidas e podem salvar a minha e a sua também. Eu sou Emanuel Lucas, chegando com as principais notícias com credibilidade, responsabilidade e compromisso com a verdade. Falo direto da rede de rádios Verdes Campusati, para todo o Brasil e para o mundo via internet. Está no ar o Jornal Verdes Campos, primeira edição. Na rádio do vovô, da vovó, na rádio do amigo caminhoneiro e de todos os meus irmãos camponeses.
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0: Olá, muito bom dia. Estamos começando mais uma edição do seu Jornal Verdes Campos. Primeira edição nessa manhã de quarta-feira, dia 3 de junho de 2026. São exatamente 6 horas e 9 minutos. Aqui do meu lado está ela, Aline Portela, minha parceira de bancada. Muito bom dia.
1: Bom dia, Manuel, Lucas. Bom dia a todos que acompanham a nossa programação da Verdes Campos, seja ela pelo nosso aplicativo GF Play, também você acompanhando, né, pelas redes sociais, Instagram, Facebook, seja bem-vindo, YouTube, que seja uma quarta-feira abençoada, que seu coração, né, seja invadido aí pela paz de Deus. E já começamos com essa manhã especial de quarta-feira para trazer informações e, claro, a nossa energia, a nossa alegria para você.
0: E vamos aos destaques de hoje.
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0: Enchentes e alagamentos lideram preocupações ambientais nas capitais brasileiras.
1: Brasil registrou 150 mil agressões contra a população de rua em 10 anos.
0: Corpus Christi é feriado mesmo ou é ponto facultativo? Já você vai descobrir as cidades que, as capitais, né, que abrangem esse evento religioso.
1: Chuva segue concentrada no litoral e a estiagem preocupa produtores no interior do Nordeste.
0: No Maranhão, Grajaú abre ciclo de encontros itinerantes e fortalece a integração das lideranças rurais.
1: Comunidades do Ceará podem receber até R$700 mil para projetos de adaptação climática.
0: Nas notícias policiais, Ministério Público denuncia pastor envolvido aí em caso de estupro de vulnerável, tortura e estelionato no Maranhão.
1: Homem é preso por agredir mulher com barra de ferro na cabeça em cidade no Piauí. Já é o terceiro caso em 36 horas.
0: Adolescente é morto a facadas ao tentar separar briga no Ceará. E o suspeito do crime comemorou aí essa morte.
1: Caminhoneiros começam a ter cargas liberadas em Teresina após retomada na emissão de documento.
0: Adolescente que saiu de Brasília para encontrar pessoa que conheceu na internet é resgatada pela PRF no Maranhão.
1: E ainda, mulher é vítima de feminicídio e tem corpo escondido sob cama em Fortaleza. Mais um caso, infelizmente, daqui a pouquinho.
0: E no Ceará. São exatamente 6 horas e 12 minutos. Não perca o seu compromisso. Estamos começando agora o Jornal Verdes Campos, primeira edição. 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Quer mandar o seu alô, o seu recado, a sua denúncia? A linha está liberada para você no nosso WhatsApp no 86994475082. 86994475082. Esse é o Jornal Verdes Campos, primeira edição, que está começando agora.
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0: Abraçando aos nossos amigos ouvintes nessa manhã de quarta-feira, você amigo irmão agricultor, irmão caminhoneiro, você motorista de ônibus, de aplicativo, de táxi, né? Você que está se preparando aí para sair para mais um dia de serviço, então sintam-se abraçados pelo seu amigo Emanuel Lucas e pela sua amiga Aline Portela. Permita que a gente possa entrar aí na sua casa, no seu carro, no seu caminhão, no seu ônibus, para que a gente possa levar a melhor informação até você. Agradecendo a sua companhia e a sua audiência através das nossas afiliadas espalhadas por todo o Brasil, através da TV Verdes Campos, aplicativo GF Play, nosso canal no YouTube, estamos ao vivo para toda a rede mundial de computadores. Você que nos acompanha também pela banda KU, pelo canal 365, mais de 20 milhões de ouvintes em sintonia conosco. E você que nos acompanha também nas nossas redes sociais, seja no Facebook ou Instagram, é o Grupo de Comunicação Verdes Campos, multiplataforma para você não perder nada da melhor programação e informação do Brasil. 6:18, iniciando aqui o nosso noticiário, falando aí sobre esse caso, né? Essa preocupação, né, da população brasileira sobre as enchentes, né, as preocupações ambientais por parte do povo brasileiro, né? Nós temos aqui essa informação, até trazer para você, para que você fique ciente, porque os problemas ambientais que mais afligem moradores das capitais brasileiras atualmente são esses alagamentos e também inundações. De acordo com a pesquisa Viver nas Cidades, Meio Ambiente e Mudanças Climáticas, divulgada no dia de ontem pelo Instituto Cidades Sustentáveis e Ipsos IPEC.
2: E a preocupação, Emanuel Lucas, foi manifestada como a principal em Porto Alegre. Para 64% dos entrevistados, em Goiânia para 50%, em Belo Horizonte para 49%, em Recife para 41%, em Rio de Janeiro 40% dos entrevistados.
0: Para os habitantes do estado de São Paulo, o que mais exige atenção é a poluição atmosférica, representando aí 51% dos entrevistados. O levantamento que contabilizou aí respostas, né, de 3.500 entrevistas online, também abrangeu os municípios de Belém, Fortaleza, Manaus e Salvador.
2: Enchentes e alagamentos também ficam no topo da lista da parcela dos entrevistados com maior nível de escolaridade, 43%. E entre as classes A e B, 43%, e C, 40%. Entre as classes D e E, tem menor a importância, 28%.
0: Já a poluição do ar foi a mais citada pelos participantes do levantamento com maior renda familiar. Mais de 5 salários mínimos representaram em 39% dos entrevistados. De 2 a 5 salários mínimos, 37%. Na comparação com quem tem renda de até 2 salários mínimos, 31%. Mas também foi mais indicado pelas pessoas pertencentes a classes A e B, 38%. E C, 34%, enquanto não é tão lembrado pelos das classes D e E, representando aí 24%.
2: O coordenador-geral do Cidades Sustentáveis, Jorge Abraão, observa uma mudança de percepção sobre a realidade. Segundo ele, anteriormente, as pessoas ressaltavam mais tópicos relacionados à educação e saúde e não tanto a demandas relativas ao meio ambiente.
0: Abraão também critica a morosidade com que autoridades governamentais apresentam ou tentam apresentar soluções. Só depois de um fato consumado é que se vai, de fato, trabalhar a questão.
2: Muitas vezes exemplifica ele com o hipotético dilema entre consertar o asfalto e desenhar um plano de prevenção ambiental. Os gestores deixam de priorizar a área ambiental porque não garante a mesma projeção. Ele, o governante, vai lá e asfalta, porque aquilo dá visibilidade e dá retorno.
0: E os pesquisadores, registraram as impressões da população sobre os principais impactos das mudanças climáticas em seu dia a dia.
2: O calor excessivo aparece em primeiro lugar, com 33%, seguido pela poluição do ar, com 22%. O preço dos alimentos, 15%. E as enchentes, com 11%, aparecem em terceiro e quarto lugares, respectivamente.
0: A deputada federal e ex-ministra do Meio Ambiente e Mudança do Clima, Marina Silva, participou do lançamento da pesquisa e destacou a necessidade de implementar e sustentar uma série de medidas práticas.
2: Segundo a pesquisa, 84% dos entrevistados afirmam que as prefeituras podem contribuir no combate às mudanças do clima.
0: E ela, Marina Silva, diz que em matéria ambiental, o mundo está exposto hoje a uma chamada pedagogia do luto e da perda, e aprendendo por meio da dor. E no caso do Brasil, neste ano de eleições, deverá ser desafiador em virtude aí do El Niño e da escolha de figuras que vão baixar a guarda e vão adotar uma postura mais política e diplomática, sem bater tanto de frente para lutar por certas convicções que os fariam perder votos.
2: E para a deputada federal, faltam elementos caso se mantenha somente uma agenda de mitigação e adaptação interminável. Segundo ela, é isso que precisa ser enfrentado, né? Cada vez mais com políticas públicas que dialoguem com os três níveis de enfrentamento do problema. E não é só uma questão de não e adaptação interminável. Cada vez mais com políticas públicas que dialoguem com os três níveis.

0: ações contra a população de rua em 10 anos, Alenê.
1: Isso mesmo, Manuel Lucas. Em abril deste ano, um homem em situação de rua foi atacado violentamente por estudantes universitários em Belém do Pará. Vídeos que circularam nas redes sociais mostraram os estudantes se aproximando da vítima, que caminha de costas para aplicar-lhe descargas elétricas. O agredido era um homem negro que vive nas ruas há pelo menos 6 anos.
0: Com repercussão nacional, o caso é apenas um dos milhares de episódios de violência sofridos por pessoas que vivem nas ruas em todo o Brasil. Entre os anos de 2014 e 2023, 150 mil episódios de violência contra a população em situação de rua foram registrados oficialmente. Esse número, no entanto, deve ser muito maior, porque muitos desses casos sequer são notificados ou chegam às autoridades competentes.
1: E de acordo com um estudo, a cartografia invisível, 10 anos de violência contra a população em situação de rua, que foi divulgado com exclusividade pelo Observatório Brasileiro de Políticas Públicas com a População em Situação de Rua da Universidade Federal de Minas Gerais, 70% das vítimas nunca buscam atendimento após serem alvos de algum tipo de violência. E isso ocorre principalmente devido a barreiras institucionais.
0: E segundo o professor André Luiz Freitas Dias, coordenador do observatório responsável pelo estudo, ele alerta que um dos principais achados da pesquisa foi a constatação de uma subnotificação crônica dos casos de violência.
1: Isso mesmo, e a cada dia pelo menos 120 casos graves de violência contra a população em situação de rua são reportados ao sistema de saúde. Em 75% dessas agressões, as lesões chegaram a demandar uma intervenção médica aguda e 12% desses registros resultaram em um trauma físico grave ou em óbito.
0: E segundo o presidente do Movimento Estadual da População em Situação de Rua de São Paulo, Robson César Corrêa de Mendonça, a violência é uma realidade das ruas e é muito maior do que indicam os números oficiais. Ele destacou também o papel desses agentes do Estado nesse cenário.
1: Para Mendonça, essa violência ocorre principalmente porque o poder público não quer cumprir as garantias de direitos desta população.
0: E, segundo ele ainda, né, entre os tipos de violência enfrentados pela população em situação de rua, estão a retirada de seus pertences e materiais de trabalho e a expulsão do espaço público por meio da utilização de jatos d'água. Abre aspas. Eles também são expulsos de bares e de prédios públicos, locais que dizem ser do povo, como a Câmara Municipal. E tudo isso é uma agressão ao ser humano. 6:26, chegou a hora da gente trazer as informações direto aí da nossa central de jornalismo. Aí, deixa eu ver aqui, nós temos aqui quem? Nosso amigo, vamos trazer aqui a participação, nosso amigo lá de Coelho Neto, Milton Vieira. Alô, bom dia!
2: Bom dia, Manuel Lucas, bom dia, Aline Portela, bom dia, ouvintes do Jornal da Verdes Campos, primeira edição. Aqui Milton Vieira, direto da Central de Jornalismo da Rádio Verdes Campos de Coelho Neto, no Maranhão. A cidade de Coelho Neto se prepara para a celebração de Corpus Christi, marcada para esta quinta-feira, dia 4 de junho. A programação religiosa inclui a tradicional confecção dos tapetes coloridos no Largo da Igreja Matriz de Santana, prática que integra as celebrações católicas da data. De acordo com a paróquia, a programação principal terá início às 18h, com missa campal presidida pelo bispo diocesano, Dom José Valdeci. Após a celebração, os fiéis participarão de uma procissão no entorno da igreja. Como preparação para a festividade, a Igreja Católica realiza desde o início da semana o tríduo eucarístico em comunidades da cidade. Os encontros seguem até esta quarta-feira, abordando temas relacionados à Eucaristia e à vida comunitária. Segundo a organização, a expectativa é reunir centenas de fiéis em um dos momentos mais tradicionais do calendário religioso católico no município. E a Justiça Estadual condenou o ex-prefeito de Caxias e ex-deputado estadual Paulo Marinho ao pagamento de uma dívida superior a 3 milhões de reais relacionada ao município. A decisão é mais um desdobramento de processos judiciais envolvendo o ex-gestor. Segundo informações divulgadas,

0: privada, Paulo Marinho possui ações em diferentes esferas do judiciário, incluindo processos relacionados à improbidade administrativa, cobranças judiciais e questões trabalhistas. Também há registros de processos da área criminal. A publicação que divulgou a decisão afirma ainda que o passivo atribuído ao ex-prefeito ultrapassaria 65 milhões de reais, com registros de penhoras de imóveis determinadas pela Justiça em razão do descumprimento de acordos com órgãos federais. O texto também menciona que o deputado federal, filho do ex-prefeito, responde a ações trabalhistas ligadas a uma instituição de ensino associada ao seu nome. Até o momento, não foram localizadas manifestações públicas dos citados sobre as informações apresentadas. 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
1: Muito obrigado, Milton Vieira, trazendo as informações aí direto da nossa central de jornalismo aí de Coelho Neto, e agora trazendo aqui, porque vamos ter aí esse feriado de Corpus Christi, né? E muita gente pensa, será que é feriado ou não, né? Então vamos trazer aqui essa informação, porque o feriado de Corpus Christi é uma celebração da Igreja Católica, que exalta a presença de Jesus Cristo no sacramento da Eucaristia, e que vai acontecer amanhã. E o calendário de feriados do governo federal determina que neste ano a data seja comemorada como ponto facultativo, assim como a sexta-feira. Em alguns municípios, no entanto, eles consideram a celebração como um feriado. Aline.
2: Nos locais onde o Corpus Christi é ponto facultativo, o governo dispensa a obrigatoriedade do expediente nas repartições públicas. Contudo, a decisão de liberar os servidores cabe aos dirigentes dos órgãos. Nas empresas privadas, os funcionários podem trabalhar normalmente, incluindo estagiários e terceirizados. A folga depende de acordos internos.
1: Nos locais onde se aplica o feriado, caso as empresas escolham permanecer com o expediente, os funcionários com carteira assinada CLT devem receber o dobro da remuneração paga.
2: E olha só, a quebra de pagamento adicional pode gerar ações trabalhistas contra a empresa.
1: E os estagiários também podem trabalhar em feriados, mas não recebe nenhum tipo de compensação salarial. Apesar disso, a lei do estágio determina que o empregado deve supervisionar as atividades do funcionário. Se ele, o supervisor, estiver de folga, o estagiário não poderia trabalhar, pois aí retira-se aí a função pedagógica do estágio, explicou aí João Marcilac.
2: Os trabalhadores nas modalidades de pessoa jurídica e microempreendedor individual também não possuem nenhuma restrição para trabalhar nos feriados, visto que são prestadores de serviço, não empregados.
1: Então, aí temos aí várias capitais do Brasil onde o Corpus Christi é considerado um feriado, como, por exemplo, Aracaju, em Sergipe.
2: Belo Horizonte, em Minas Gerais.
1: Boa Vista, em Roraima.
2: Campo Grande, no Mato Grosso do Sul.
1: Cuiabá, no Mato Grosso.
2: Curitiba, no Paraná.
1: Florianópolis, em Santa Catarina.
2: Fortaleza, no Ceará.
1: Goiânia, em Goiás.
2: Macapá, no Amapá.
1: Maceió, nas Alagoas.
2: Manaus, no Amazonas.
1: Natal, em Rio Grande do Norte.
2: Rio de Janeiro.
1: Salvador, Bahia.
2: São Luís, no Maranhão.
1: São Paulo, capital.
2: E Teresina, no Piauí.
1: E além de Vitória, no Espírito Santo.
2: A celebração católica é ponto facultativo também em
1: Belém, no estado do Pará.
2: João Pessoa, na Paraíba.
1: Palmas, em Tocantins.
2: Porto Velho, em Roraima.
1: Porto Alegre, no Rio Grande do Sul.
2: E Rio Branco, no Acre.
1: E o governo de Pernambuco mudou oficialmente o ponto facultativo de Corpus Christi para o dia 23 de junho, que é véspera de São João.
2: Olha só.
1: 6 horas e 32 minutos, e já já no Jornal Verdes Campos você vai acompanhar.

0: Chuva segue concentrada no litoral e a estiagem preocupa produtores do interior do Nordeste.
1: Grajaú abre ciclo de encontros itinerantes e fortalece a integração das lideranças rurais no Maranhão.
0: E comunidades do Ceará podem receber até R$700 mil para projetos de adaptação climática.
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Estamos de volta com o Jornal Verdes Campos. Para você que acompanha a nossa programação, esse é o Jornal Primeira Edição desta quarta-feira, 3 de junho de 2026. São 6 horas e 39 minutos, trazendo para você que está coladinho com a gente, sempre informações, dando dicas especiais, né? Para você que está no carro, para você que está na estrada, para você que está no trabalho, em casa, onde você estiver, estamos coladinho com você, trazendo informações e dicas importantes, porque toda a programação da Verdes Campos, você já sabe que tem o oferecimento dos produtos GF8. 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
1: Seis horas e 42 minutos, não perca o seu compromisso, trazendo aqui as primeiras participações. Eu quero mandar um abraço aqui para a dona Maria do Carmo, né, que está aí acompanhando a nossa programação, desejando aí uma quarta-feira abençoada para todos que fazem aqui a rede de rádios Verdes Campusat. Também aqui mandando um alô especial aqui para, deixa eu ver quem mais, temos muitas participações, a gente agradece mais ao carinho da sua audiência. Alô aqui para o Antônio Alcântara, bom dia.
2: Pois é, meu amigo Irlande Faria.
1: Opa, esse aqui é de ontem. Alô, Antônio Alcântara, um forte abraço. Alô também a dona Hilda, bom dia.
3: Boa noite, Irlande, que é a mãe do Macondo, por favor, dona Hilda. Ele pensei que você bota aí um forró pra mim bem bom, que eu espero o Marco.
1: Opa, isso aqui já é, já ela acabou queimando a largada, dona Hilda, né? 5h56, o programa da NET é só 8 horas, né? Então ela aqui querendo ser a primeira da fila aí. Vamos guardar o seu pedido musical, tá certo? Alô, Raimundo Cunha, bom dia.
4: 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Abraço aí para todos os nossos clientes de F8. Que Deus abençoe a todos e nós. Abraço aí para seu Paulo Rocha no Sossego dos Rochas. Dona Raimunda Feitosa e seu Zé Cardoso e todos do Boqueirão. Seu Paulo César no Miradouro. Seu Gustavo na Vertente. Seu Antônio Julião e Jatobá do Piauí. Muito obrigado pelo espaço e até a próxima oportunidade.
1: Forte abraço, Raimundo Cunha. 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Alô também aqui para o nosso amigo agente de vendas Raimundo Lima em Pirapemas, no estado do Maranhão. Bom dia.
5: Bom dia, Manuel Lucas. 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Manoel Lucas, queria lhe pedir que se mandasse um alô para a dona Madalena, povoado Morada Nova, também para meu amigo Zé do Fundo, povoado Gariba, e também para meu amigo Nato, povoado Panaca, meu amigo Gerri, dona Nilzete. Todos esses povoados estão ligados aí no Jornal Primeira Edição com Manoel Lucas. Um abraço aí para meu amigo Manoel Lucas, meu amigo Ivanilson, todos que estão aí no... na produção aí. Um abraço, bom, ótima quarta-feira, bom dia.
1: Valeu, meu amigo Raimundo Lima, 6 horas e 45 minutos, lembrando que você de qualquer lugar do Brasil, o que está acontecendo aí na sua localidade, hein? Você pode mandar fotos, vídeos, sua denúncia pode ser colocada aqui como pauta aqui dentro da programação jornalística da Mais Popular do Brasil. Basta você mandar aí a sua demanda para o 86-99484-6429. 86-99484-6429. Esse é o telefone exclusivo para você mandar aí a sua reclamação, sua denúncia, seus fotos, seus vídeos, para que a sua reclamação seja aí ecoe, né, por todo o Brasil, para que você seja ouvido e seu problema seja resolvido. Então, mande suas fotos, seus vídeos de qualquer lugar do Brasil para o nosso WhatsApp 86-99484-6429. É o telefone, aí o zap do nosso portal verdescampos.com.br. Iniciando aqui o nosso segundo bloco de informações, trazendo aí uma análise, né, sobre o tempo, né, onde a chuva está aí preocupando, né, está se concentrando somente no litoral, mas está preocupando muita gente aí por causa da estiagem ali.
6: Isso mesmo, Emanuel Lucas, a influência da ZECIT, né, que mantém estabilidades em áreas litorâneas, enquanto o interior da região enfrenta tempo seco, calor e baixos volumes de chuva, né? Esse contraste entre o litoral e o interior continua sendo o principal destaque da previsão do tempo para a região Nordeste nesta primeira semana de junho. Enquanto áreas próximas à costa seguem com maior presença de nuvens e registro de pancadas de chuva, o interior da região permanece sob influência do tempo seco, com temperaturas elevadas e poucas perspectivas de precipitações significativas.
1: Segundo a meteorologista Giovana Barbosa, a nebulosidade observada principalmente entre Pernambuco, Alagoas, Rio Grande do Norte, Maranhão e parte do Piauí está associada à atuação da zona de convergência intertropical, um sistema que favorece a formação de chuvas no norte do Nordeste.
6: E olha só, a chuva consegue avançar apenas sobre a faixa litorânea. Quando chega do oceano, perde força ali rapidamente e não consegue alcançar o interior dos estados.
1: Esse padrão ajuda a explicar a diferença entre as condições observadas nas áreas costeiras e no interior do Mato Piba, uma região que engloba áreas do Maranhão, Tocantins, Piauí e Bahia. Enquanto o litoral registra temperaturas mais amenas devido à maior cobertura de nuvens, as cidades do interior seguem enfrentando calor intenso.
6: Por exemplo, as máximas na última terça-feira alcançaram entre 34 graus e 36 graus em áreas do sul do Piauí, oeste da Bahia e Tocantins. Em Barreiras, na Bahia, e em municípios do Mato Piba, o cenário vai continuando marcado pela escassez de chuva e pela baixa umidade do ar.
1: Já a passagem de uma frente fria pelo sudeste vai contribuir para um leve declínio das temperaturas em parte da Bahia nos próximos dias. Entre a quinta-feira e a sexta-feira, as mínimas devem ficar mais amenas em áreas do interior baiano, refletindo os efeitos residuais desse sistema.
6: E a falta de chuva segue impactando produtores rurais em diversas áreas do Nordeste. Na Paraíba, por exemplo, municípios enfrentam situação de emergência devido à estiagem prolongada.
1: Durante a previsão, um produtor de Major Isidoro, no interior de Alagoas, né, relatou estar aí há cerca de 30 dias, né, 30 dias sem registrar uma chuva significativa na propriedade. Para a região, a previsão indica apenas precipitações isoladas entre quinta e sábado.
6: E olha só, apesar da possibilidade de chuva, os volumes previstos são baixos. Segundo Giovana Barbosa, os acumulados devem ficar próximos de 1 milímetro em alguns dias, quantidade insuficiente para promover uma recuperação efetiva da umidade do solo.
1: Mesmo assim, a previsão indica uma leve melhora nas condições atmosféricas. Além da chuva isolada, as temperaturas em Major Isidoro devem recuar dos atuais 30 graus para valores próximos dos 25 no final de semana, acompanhadas por um aumento da umidade relativa do ar.
6: E para os próximos dias, a tendência é de manutenção do padrão climático. Chuva concentrada no litoral, influência das ZECIT sobre o norte da região e tempo seco predominando sobre o interior do Nordeste e áreas produtoras do Mato Piba.
1: 6:50, vamos agora trazer as informações direto aí da nossa central de jornalismo de São João dos Patos. Alô, bom dia!
7: Muito bom dia para você, Manuel Lucas, bom dia Aline Portela, bom dia aos ouvintes da Verdes Campos SAT. E agora vamos com informações aqui da central de jornalismo de São João dos Patos, nesta manhã de quarta-feira, dia 3 de junho. Dois homens foram condenados a 17 anos de prisão pelo assassinato do taxista José Nilson Queiroz Cunha. O crime foi praticado em 11 de julho de 2017, na rua Cariolano Milhomem, no bairro Bacuri, em Imperatriz, na região tocantina. Os réus Paulo Gilson Matias de Melo e Manuel Haroldo Castro Oliveira foram julgados no dia 28 de maio, durante sessão do Tribunal do Júri da Comarca de Imperatriz. Eles foram condenados por homicídio qualificado. A decisão foi publicada nesta última terça-feira, dia 2. Olha, segundo a sentença, os jurados aceitaram a tese apresentada pela acusação de que o crime foi cometido mediante promessa de pagamento com uso de um recurso que dificultou a defesa da vítima. José Enilson estava desarmado e foi surpreendido pelos disparos de arma de fogo. No julgamento, o Ministério Público do Maranhão foi representado pelo promotor de justiça Agamenon de Jesus Azevedo, da 7ª Promotoria de Justiça Criminal de Imperatriz. Outro réu, Francisco Pereira da Costa Filho, também teve a responsabilidade criminal reconhecida, mas pelo crime de fraude processual. A pena dele foi convertida em prestação pecuniária no valor de 3 salários mínimos. 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Oi, Manuel Lucas, eu volto aí à bancada do Jornal Verdes Campos, primeira edição.
1: Exatamente 6 horas e 53 minutos. Valeu aí, Messias GF8, trazendo as informações direto aí da nossa central de jornalismo de São João dos Patos, no estado do Maranhão, 6h53. Trazendo agora essa informação que vem aí de Grajaú, né, no estado do Maranhão, porque tivemos aí um encontro de lideranças rurais que foi realizado na cidade e que consolidou um importante espaço de diálogo na construção coletiva e fortalecimento institucional do sistema FAEMA-SENAR e também dos sindicatos dos produtores rurais maranhenses, Aline.
6: A programação marcou ainda o lançamento do projeto dos encontros itinerantes das lideranças rurais ligadas ao sistema FAEMA-SENAR, iniciativa voltada à ampliação da integração, do intercâmbio de experiências e do fortalecimento do movimento sindical rural em todo o estado.
1: E o evento promoveu também alinhamentos estratégicos relacionados ao sistema FAEMA-SENAR e abriu espaço para iniciativas que vêm transformando a atuação dos sindicatos da base, reforçando o compromisso com a atuação cada vez mais integrada, moderna e conectada aos desafios do setor.
6: Entre os destaques da programação esteve o debate sobre o panorama institucional dos sindicatos ligados à FAEMA, como foco na situação atual das entidades, regularização documental, alinhamentos institucionais e a apresentação do Programa de Integridade e Legitimidade Eleitoral Sindical, apresentado pelo presidente em exercício, Carlos Antônio Feitosa, e pelo diretor-secretário, Emerson Macedo.
1: O momento também marcou a aprovação da Resolução Interna número 1 de 2026 da FAEMA, reforçando o compromisso com a transparência e a governança e também o fortalecimento institucional das entidades sindicais rurais.
6: Outro momento importante da programação foi a assinatura simbólica do termo de cooperação técnica para a cessão de uso com finalidade de prestação de serviços de assistência técnica e gerencial.
1: O presidente do Sindicato Rural de Nova Colinas, Eliezer Lima Batista, assinou documento simbolizando um marco histórico para o município. O registro ganha ainda mais relevância, por representar pela primeira vez que o Sindicato Rural de Nova Colinas vai celebrar um termo de cooperação técnica voltado a AT e G, ampliando oportunidades de assistência técnica, gestão e fortalecimento da produção rural local.
6: A programação também contou com a assinatura simbólica do termo de cooperação técnica para a cessão de uso, com finalidade de prestação de serviços da rede ETEC, reforçando aí o compromisso com a qualificação profissional, a educação técnica e a ampliação do acesso à formação no meio rural.
1: E também, representando os sindicatos participantes nesse momento, o presidente do Sindicato Rural de Grajaú, Raimundo Simas, que participou do ato, reforçou o papel das entidades no fortalecimento das ações educacionais e também de capacitação no campo.
6: Outro eixo de destaque colocou em pauta o protagonismo feminino no agro. A Comissão de Mulheres do Agro ganhou espaço nas discussões sobre atuação, engajamento e fortalecimento das ações desenvolvidas dentro dos sindicatos rurais, tendo sido apresentadas pelas coordenadoras de movimento Ainoan Oliveira, Tamires Guilhom e Liliane Coelho.
1: 6 horas e 56 minutos, chegou a hora da gente trazer aqui as informações direto aí da nossa central de jornalismo de Esperantinópolis, no estado do Maranhão. Alô, bom dia.
8: Ok, bom dia, Emanuel Lucas, bom dia, Aline Portela, bom dia, ouvintes do Jornal Vez Campos, primeira edição. E eu sigo direto da central de jornalismo de Esperantinópolis, Maranhão. Jovem de 17 anos morre após sofrer descarga elétrica ao ligar ventilador na cidade de Grajaú, Maranhão. Uma adolescente de 17 anos, identificada como Iliana, morreu na manhã dessa última terça-feira após sofrer uma descarga elétrica dentro da própria residência, localizada na rua José Rodrigues, no bairro Canoeiro, em Grajaú. Segundo as informações preliminares, o Iliana teria tentado ligar um ventilador e acabou entrando em contato com a fiação elétrica descascada. A descarga teria sido provocada por uma extensão elétrica utilizada no equipamento. A adolescente recebeu um forte choque e não resistiu, morrendo ainda no local antes da chegada do socorro. O caso causou grande comoção entre familiares e amigos moradores da comunidade. As circunstâncias do acidente deverão ser apuradas pelas autoridades competentes. O caso serve de alerta para cuidados com extensões elétricas residenciais e o uso de extensões e equipamentos que apresentam sinais de desgaste. Mulher é conduzida à delegacia após acusação de agredir criança com autismo em Lima Campos, Maranhão. Uma mulher foi conduzida à delegacia na noite dessa última segunda-feira, dia 1º, em Lima Campos, após ser acusada de agredir uma criança durante uma festa de aniversário realizada no município. De acordo com informações da Polícia Militar, a mãe da vítima procurou o destacamento policial relatando que sua filha, com autismo e esquizofrenia, teria sido agredida por uma outra mulher durante o evento. Segundo o relato apresentado à polícia, a criança teria pedido um brinquedo que estava com a filha da suspeita. Em seguida, a mulher acusada teria desferido alguns tapas na menor. Após receber a denúncia, uma guarnição da Polícia Militar se deslocou até o local da festa para apurar a ocorrência no local. Testemunhas foram ouvidas e, conforme a PM, confirmaram a versão apresentada pela mãe da criança. Diante da situação, os envolvidos foram encaminhados ao destacamento da Polícia Militar de Lima Campos para os procedimentos legais. Foi lavrado um tempo circunstanciado de ocorrência e o caso deverá ser analisado pelas autoridades competentes. 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Informou o Roberto de Ribeiro para o Jornal Verdes Campos Sat, primeira edição.

0: Obrigado, Roberlândio Ribeiro, pelas informações direto aí da nossa central de jornalismo aí de Esperantinópolis, no estado do Maranhão. 6h59, daqui a pouco no Jornal Verdes Campos, você vai acompanhar. Na volta do intervalo, o Ministério Público denuncia pastor por estupro de vulnerável, tortura e estelionato no Maranhão.
1: Homem é preso por agredir mulher com barra de ferro na cabeça em cidade no Piauí e é o terceiro caso em 36 horas.
0: Adolescente é morto a facadas ao tentar separar uma briga e o suspeito comemora a morte do adolescente após o crime. Estas e outras informações já já no seu Jornal Verdes Campos, primeira edição.
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0: Não perca o seu compromisso. São 7h01.
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0: Muito bem, de volta com seu Jornal Verdes Campos, primeira edição. Olho na hora, 7 horas e 6 minutos. 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

0: Mandando um abraço aqui para a dona Ana Cristina, ela que mandou aqui uma foto pra gente. Alô, Ana Cristina, bom dia.
1: Bom dia, Manuel Lucas, Aline. Aline, Manuel Lucas, bora tomar café. Aline, hoje eu quero que você bote meu nome na oração do Pai Nosso, em primeiro lugar, Fris, pra você.
2: Vou colocar.
1: Vai postar a rádio aí, Fris, pra família do Manuel Lucas, sua família. Fez oração pro meu esposo, Zé Paulo. Todas minhas irmãs, Fris, pra comar Luzia, Dona Irene, seu irmão do Campo Maior. Todas as minhas cunhadas, São Joaquim. Essa oração para Ritinho, Campo Maior. Aline, meu irmão, né, Lucas, a oração do Pai Nosso é muito boa. E fez essa oração para você. Um bom dia, fique com Deus, desisto de mandar você quando a sua guarda por três, para onde você andar na chegada e na saída, que Maria passa na sua frente, dentro de sua casa, na sua família, no seu trabalho. E fique com Deus, Aline. Meu irmão, né, Lucas, bora tomar café.
2: Ô, Ana Cristina.
0: Ela que mandou essa foto aqui para eu até colocar no ar. Né, porque deu água na boca agora, né?
2: Deixa eu ver
0: aqui. A produção tá procurando, pronto, tá aqui a imagem. Vamos colocar aí no ar, produção, porque a gente tem aí que cumprir o horário. Olha só, ela mandou aqui essa imagem, né, de um...
2: rapaz.
0: De um sanduíche, acho que ali é queijo, né? É beiju, é verdade. Beiju ali tapioca, com aquele...
2: beiju?
0: O chamado beiju, a tapioca, né? Com ali tem no pratinho verde um queijinho ali passado na frigideira, né? Que desse jeito aí eu dou maior valor. Mas também o queijo normal ali ele puro, né? Ali dentro do beiju. É muito gostoso.
2: Olha, Manuel Lucas, ela fica fazendo esses convites aí. Qualquer dia desse a gente vai aparecer aí na sua casa, viu?
0: E não vai sobrar não, viu? Não vai sobrar não. Se a gente for, a gente arrasa aí com o que você oferecer pra gente, viu, Ana Cristina? Um forte abraço, meu amigo, obrigado pelo carinho da sua audiência e bom café da manhã pra você e para os seus familiares.
2: Você vai estar sempre nas nossas orações, tá bom, Ana Cristina?
0: Alô, também pra gente, Maria, em Buriti, Maranhão, bom dia.
3: Bom dia, Manuel Lucas. Bom dia, Vanilso Brito, aqui é a Maria, a gente de venda dos produtos F8, em Val Vermelho, município de Buriti. Manuel Lucas, quero que você mande um abraço para a Dona Vera, para o seu Raimundo, para o seu Francisco, que é ouvinte de todos os dias do seu jornal. Eles falaram que gostam muito do jornal.
0: Obrigado pelo carinho.
3: Amanhã. Então, somos meus clientes. 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
0: Então tá aí, um forte abraço a gente Maria em Buriti, Maranhão, boas vendas pra você, minha amiga. Alô também aqui pro Miguel Sena, né, em Jatobá, do Piauí, também pro Braga, em Agricolândia. Alô também aqui pra vovó Lúcia. Alô, vovó Lúcia, bom dia.
4: Ei, meu querido Manuel Lúcio, meu bom dia, que Deus abençoe você. Aqui sou eu, lá no patronato, na hora da procissão, onde eu morei 10 anos. E aí recordo muita saudade, muita recordação. Hoje estou fazendo 72 aninhos.
0: Olha aí que maravilha.
4: Para você e você botar os parabéns para mim. Parabéns.
0: Ah, mas com todo prazer, minha amiga.
4: Louvor, que Deus me abençoe. E Nossa Senhora me cubra de bênção neste dia de hoje, todos os dias da minha vida. Meu bom dia, que Deus abençoe.

0: Parabéns aí, uma das ouvintes mais assíduas aqui da programação da Mais Popular do Brasil, mais precisamente também do jornal Verdes Campos, primeira edição. A nossa querida vovó Lúcia, que hoje está completando mais uma volta ao sol, né? Ela que mandou aí algumas imagens pra gente, ela aí no altar, né? Fazendo as suas preces, né? Que a senhora tenha aí um dia abençoado, cheio de muitas felicitações, que a senhora possa ter muita saúde, muita paz, prosperidade, né? E que a senhora tenha aí uma longa trajetória de vida, né? Que a senhora possa viver por muitos e muitos anos, né? Um abraço, vovó Lúcia, obrigado sempre pelo carinho da sua audiência, tá certo?
1: Parabéns, feliz aniversário.
0: 7:14, alô também pro Zé Fernandes do Saci, acompanhando aí a nossa programação. Quero também aqui mandar um abraço para, deixa eu ver aqui, para Maria. Alô Maria, né? A Maria do bairro Maravilha, né? Em Altos. Né, que segue aí com problemas, vão até colocar o vídeo dela, produção, né, a Maria que tá aí trazendo a sua demanda, né, já tem aí mais de uma semana que ela trouxe essa demanda pra gente e que até agora nada foi feito, meus amigos. Alô Maria, bom dia.
2: Aqui ontem entrou um caminhão aqui e arrebentou tudo. E o barro que eles tiraram, eles não botaram tudo, a primeira vez eles botaram tudo, tá bem aqui, um monte de barro aqui, ó. Eles não socaram. E agora o caminhão veio ontem aqui e atolou. Atolou não, arrebentou. Acabou com o meu corro aqui do meu esgoto aqui, que é feito do corro do esgoto. Tá aqui, tudo arrebentado aqui. Aí, vou passar aí pra você pra eles me ajeitar. Ajeitar aqui o corro do meu fio aqui. Desse água do meu esgoto que acabou com tudo aqui. Pra eles me ajeitar. Ninguém aqui, eu não tenho. E manda ajeitar não. E outra obrigação é deles, não é minha não. Eles vêm ajeitar isso aqui.
0: Você tá corretíssimo.
2: Bom dia.
0: Eles fazem...
2: Maria.
0: É a Maria aí do
2: Bairro Maravilha Alto. De pronto. Novo, outra reclamação. Tá aí, um monte de areia que eles tiraram, eles não botaram. Tá aqui o buraco aqui.
0: Pois então tá aí, né? A reclamação da nossa amiga Maria aí na cidade de Altos, né? Ela tá aí no seu direito de não fazer aí o reparo por conta própria. Porque se eles fizeram a chamada M, né? Então eles que consertem, né? Porque aí o caminhão passou, atolou aí, fez o buraco, tiraram a areia, não fizeram ali o reparo de volta, bem na frente da casa do nosso amigo ouvinte. Então aí tem que ter aí esse conserto aí por parte dos não diria nem responsáveis, seria irresponsáveis, né? Então aí nós vamos repassar aqui esse seu vídeo para o nosso portal, tá certo? Para que a gente possa aí fazer entrar em contato com as autoridades aí competentes para que possam resolver aí o problema do seu esgoto na frente da sua casa, viu Maria? Alô, aqui são exatamente 7:17. Alô, Vanilda Amora, no Novo Santo Antônio, muito obrigado pelo carinho da sua audiência, minha amiga. 7:17. Além de temos aí uma informação que a gente está devendo, né, do bloco anterior, é isso?
3: É isso, Manuel. Comunidades indígenas, quilombolas, rurais, urbanas, periféricas e costeiras do Ceará podem se inscrever em um edital que vai financiar projetos de adaptação às mudanças climáticas, com valores entre R$ 200 e R$ 700 mil. As inscrições seguem abertas até o dia 1º de julho. Foi lançada pelo Instituto Clima e Sociedade. A chamada pública vai destinar mais de R$ 4 milhões para iniciativas desenvolvidas em 7 estados brasileiros: do Ceará, Alagoas, Bahia, Minas Gerais, Pará, Paraíba e Pernambuco. E ao todo, entre 8 e 10 propostas serão selecionadas. O Ceará está entre os estados contemplados por concentrar populações expostas a elevados níveis de risco climático e vulnerabilidade socioeconômica, segundo dados da plataforma Adapta Brasil do Ministério da Ciência, Tecnologia e Inovação. E podem participar organizações da sociedade civil e associações comunitárias legalmente constituídas no Brasil. Organização proponente deve possuir CNPJ ativo. Caso não tenha conta bancária própria ou capacidade para gerir os recursos, poderá indicar uma instituição parceira para atuar como organização financeira. Então, os projetos devem apresentar soluções para impactos climáticos já enfrentados pelas comunidades, como secas prolongadas, enchentes, alagamentos, e as iniciativas selecionadas terão prazo de até 18 meses para a execução.
0: 7:19, não perca aí o seu compromisso. Obrigado pelo carinho da sua audiência, você que nos acompanha em todo lugar do Brasil, você que está aí em Santa Catarina, Paraná, Mato Grosso, Amazonas, Goiás, Tocantins, Minas Gerais, São Paulo, Rio de Janeiro, abraçando aí a mais de 20 milhões de ouvintes que estão nos acompanhando aí através da banda Caunas Parabólicas. Você também que nos acompanha no nosso canal no YouTube, né? Ao vivo para toda a rede mundial de computadores. Enfim, muita gente aí acompanhando a programação da Mais Popular do Brasil. São exatamente 7:19. Vamos agora trazer aqui informações que vem direto do estado do Maranhão, porque o Ministério Público, né, denunciou à justiça aí o pastor Davi Gonçalves da Silva, que está preso desde abril deste ano. Ele é acusado de cometer crimes contra fiéis que moravam no alojamento da igreja que liderava em Passo do Lumiar, na região metropolitana de São Luís, Alenir.
3: E a Justiça do Maranhão deve decidir nos próximos dias se aceita a denúncia. Caso isso aconteça, o pastor passa a responder como réu no processo.
0: Pois é, e segundo os promotores, há indícios suficientes para denunciar Davi Gonçalves por estupro de vulnerável contra 8 vítimas, tentativa de estupro de vulnerável, tortura e estelionato.
3: Para o Ministério Público, a igreja funcionava como aparência de entidade religiosa, mas era usada para a prática de abusos. Os promotores afirmam que Davi Gonçalves da Silva era a figura central do local.
0: Ainda segundo o MP, os depoimentos apontam que o pastor usava a religião para manipular as vítimas. De acordo com os promotores, ele dizia às vítimas que a intimidade com ele não seria pecado, porque seria ele, né, seria um representante de Deus na Terra.
3: E olha só, o Ministério Público afirma que algumas vítimas conseguiram sair da igreja, mas outras permaneceram no local em situação de vulnerabilidade sem compreender que eram vítimas de crimes.
0: A denúncia apresentada pelo Ministério Público à Justiça teve como base um inquérito da Polícia Civil com mais de 713 páginas.
3: Segundo o documento, as vítimas eram submetidas a punições físicas. Em uma delas, eram obrigadas a passar a noite dentro de uma piscina com o corpo submerso e os braços para fora. O inquérito também aponta omissão de socorro após sessões de tortura.
0: A investigação começou no ano de 2024, depois que ex-fiéis procuraram a polícia e o Ministério Público para denunciar o que acontecia na instituição. Eles relataram abusos físicos e sexuais, além de forte controle sobre a vida de quem morava no local.
3: Entre os materiais usados como prova estão vídeos que mostram castigos físicos e situações de exaustão.
0: E os crimes investigados teriam ocorrido na Shakina House Church, onde também eram realizadas celebrações religiosas.
3: Segundo o Ministério Público, em 19 anos de atuação no Maranhão, a igreja formou um patrimônio considerado expressivo. O espaço era amplo, tinha estrutura de alojamento e até aras. Após a retirada dos moradores, o local foi destruído. A suspeita é de vandalismo.
0: Pois é, minha amiga Aline. David Gonçalves da Silva foi preso no dia 17 de abril e no início do mês de maio, as pessoas que moravam na instituição foram retiradas do local durante uma operação conjunta das autoridades. Segundo os órgãos envolvidos, muitos estavam em situação de vulnerabilidade.
3: Apesar da denúncia já ter sido apresentada, as investigações continuam, o processo corre em segredo de justiça e o Ministério Público apura se outras pessoas também participaram dos crimes investigados, incluindo obreiros e pessoas que se apresentavam como pastores.
0: A Secretaria de Estado dos Direitos Humanos e Participação Popular informou que das 138 pessoas resgatadas, 26 deixaram voluntariamente os espaços de acolhimento disponibilizados pela rede de proteção. E segundo a secretaria, 12 pessoas continuam sob acompanhamento do Estado e são atendidas. Informou que das 138 pessoas resgatadas, 26 deixaram voluntariamente os espaços de acolhimento disponibilizados pela rede de proteção. E segundo a secretaria, 12 pessoas

0: 9 anos de atuação no Maranhão já, e imagina quantos casos já devem ter acontecido. Como disse a matéria também, tem pessoas que moravam no local e às vezes nem sabiam que estavam passando por algum tipo de abuso, né?
1: A lavagem cerebral que ele fez nesses fiéis, entre aspas, né, foi muito forte, né? E certamente muitas vão ter aí algum problema, alguma sequela desses abusos. 7h24, trazendo aqui as informações direto aí da nossa central de jornalismo de Barras, no estado do Piauí. Alô, bom dia.
2: Bom dia, Manuel. Bom dia, Aline. Bom dia aos ouvintes da rede de rádio Verdes Campos SAT. Trazendo agora as informações direto da central de jornalismo da Verdes Campos SAT, aqui na cidade de Barras, norte do Piauí. O Piauí passará a contar com 3 embarcações de uso militar destinadas ao reforço das ações de segurança no litoral do estado. Os equipamentos foram disponibilizados pelo Ministério da Justiça e deverão fortalecer o patrulhamento marítimo em áreas estratégicas da costa piauiense. 2 embarcações têm entrega prevista para junho, enquanto a terceira deverá chegar até o final deste ano. Além da ampliação da frota, equipes de segurança também passarão por capacitação específica para atuação em áreas de mangue e em operações no mar. Atualmente, as forças de segurança utilizam embarcações da Marinha do Brasil em parte das operações. Com a chegada dos novos barcos, a expectativa é ampliar a presença policial e a capacidade de fiscalização na região. O reforço ocorre em meio às ações do combate ao tráfico de drogas, ao contrabando de armas e à atuação de grupos criminosos que buscam utilizar rotas marítimas para as atividades ilícitas. O litoral piauiense possui cerca de 66 quilômetros de extensão, distribuídos entre os municípios de Parnaíba, Ilha Grande, Luiz Correia e Cajueiro da Praia. E ainda no litoral piauiense, os profissionais da enfermagem da rede municipal de Parnaíba encerraram a greve iniciada na manhã desta segunda-feira, dia 1º, após uma reunião com o prefeito Francisco Emanuel. O movimento reunia enfermeiros, técnicos e auxiliares que reivindicavam a implantação do plano de cargos, carreiras e remunerações da categoria. A mobilização ocorreu em frente à prefeitura e foi motivada pela demora no encaminhamento do plano, considerado uma das principais demandas dos trabalhadores da saúde. Segundo representantes da categoria, a reivindicação vinha sendo discutida há vários meses sem avanços concretos. Durante o encontro, o prefeito garantiu que o plano será implantado e reconheceu as dificuldades enfrentadas pelos profissionais ao longo dos anos, especialmente em relação à valorização salarial. Após o compromisso assumido pela administração municipal, a categoria decidiu suspender a paralisação e retomar normalmente os atendimentos na rede pública de saúde. Ok, Aline Manuel, são esses os nossos destaques de hoje. 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
1: Muito obrigado, Adilson Carlos, trazendo as informações direto aí da nossa central de jornalismo de Barras, no estado do Piauí. Olho na hora, 7 horas e 27 minutos, trazendo agora essa informação que vem aí do estado, seguindo aí no estado do Piauí, né, porque tivemos aí um homem que foi preso por agredir a própria companheira, Aline.
0: Isso mesmo, Emanuel. Infelizmente, a gente tem que noticiar essas informações, mas um homem de 37 anos foi preso na manhã da última terça-feira, suspeito de agredir a própria companheira com golpes de barra de ferro na cabeça, em Pio Nono, município a 430 quilômetros de Teresina. E a terceira prisão por violência doméstica realizada neste município em menos de 36 horas.
1: Que coisa, hein? O comandante do grupamento da PM de Pio Nono, Sargento Joelson, informou que a vítima relatou ter sido agredida pelo companheiro durante a madrugada. Ela teve lesões na cabeça e recebeu atendimento médico e, felizmente, passa bem.
0: O casal mantém um relacionamento há cerca de 17 anos.
1: Pois é, e ela informou que sofria há muito tempo essas agressões dele e nunca tinha denunciado para a polícia.
0: A barra de ferro utilizada pelo agressor foi apreendida. O homem permanece preso à disposição da justiça, Emanuel.
1: E, sobre o que a Aline relatou, né, outros 2 homens foram presos em flagrante também por violência contra a mulher em Pio Nono desde a noite do último domingo, dia 31.
0: No primeiro caso, um homem de 33 anos foi preso por agredir a companheira por volta das 10h30 de domingo. A mulher de 38 anos teve uma lesão em um dos olhos.
1: E já na segunda-feira, dia 1º, por volta das, também das 10 da noite,

0: um homem de 38 anos invadiu a casa da ex-companheira e acabou fazendo ameaças contra ela.
1: Os suspeitos não tiveram as identidades divulgadas, as imagens deles foram divulgadas de forma barrada pela Polícia Militar.
0: Essa é a imagem, né? Você que está nos acompanhando pela TV Vitis Campos, essa é a imagem dos três, caramba, né, meliantes aí que gostam de agredir mulheres, né? E se você aí é mulher, você aí vizinho que tem aí algum relato, né, de algum homem que comete agressão contra a mulher, você pode ligar aí para o número 180 da Central de Atendimento à Mulher do Governo Federal. Você também pode acionar o Ei, Minha Irmã, Não Se Cale, né, pelo protocolo de atendimento emergencial para mulheres em situação de violência no estado, por meio do WhatsApp 24 horas no 0800-000-1673. Você pode também acionar a Secretaria da Mulher, que disponibilizou o contato 86-999-9432-6900. Você pode também buscar apoio ao Centro de Referência de Assistência Social, CRAS, ou no Centro de Referência Especializado da Assistência Social, CREAS. E também nas unidades de saúde, básicas de saúde, né, as UBSs, e também as delegacias de polícia. E você também, mulher, pode registrar um boletim de ocorrência e pedir uma medida protetiva pela delegacia online.
1: E em Teresina, a Guarda Maria da Penha também disponibiliza o 153 para ligação.
0: 7 horas e 30 minutos e daqui a pouco no Jornal Vitis Campos você vai acompanhar. Na volta do intervalo, um adolescente foi morto a facadas no Ceará por tentar separar uma briga e o suspeito do crime acabou comemorando esse fato.
1: Caminhoneiros começam a ter cargas liberadas em Teresina após retomada na emissão de documento.
0: Adolescente que saiu de Brasília para encontrar uma pessoa que conheceu na internet é resgatada pela PRF maranhense.
1: E ainda, mulher é vítima de feminicídio e tem corpo escondido sob cama em Fortaleza.
0: Estas e outras informações já já no seu Jornal Vitis Campos, primeira edição.
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0: 7 horas e 37 minutos, de volta com o Jornal Verdes Campos, primeira edição, na apresentação Aline Portela e Emanuel Lucas, trazendo para você muita informação, dando dicas, contando com a sua companhia e audiência através do nosso WhatsApp, onde você manda, né, o seu recado, o seu pedido também, tá bom? A gente está aguardando. Acompanhe-nos em nossas redes sociais também, Instagram, Facebook, YouTube, pela Banda KU, direto de qualquer lugar do Brasil e do mundo, através do canal 365. 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
2: Eu já estou aqui tomando meu cafezinho simples, que o primeiro café é simples, mas quando você mais tarde tem um cafezinho com cuscuz. Vamos tomar o café com cuscuz.
3: Eu já vou tomar o meu.
2: Massa de milho. É bom que vira chiclete.
3: Pronto.
2: Então, bom dia, fique com Deus. Deus abençoe.
3: Essa é Obrigada. 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Alô, Zeca do Santo Antônio de Descoberto, aí em Goiás, né? Ele também é revoltado com a situação desse pastor de Araque, né? Que nas palavras dele, que esse caso aí que tá causando maior rebuliço no estado do Maranhão. Um abraço aí pra você, meu amigo Zeca. Alô também aqui pra a vovó Lúcia, mandou aqui uma mensagem de novo. Alô, vovó Lúcia.
4: Que Nossa Senhora me cubra de bênção, pra mim, pra você e pra todos nós. Família Verdes Campos Sátio, meu bom dia a todos vocês que fazem parte dessa rádio maravilhosa. Verdes Campos Sátio. Manda aí. Eu quero lhe dizer. Chuva de bênção pra mim.
3: Pronto. Hoje a vovó Lúcia que está completando aí mais uma volta ao sol. Alô, Humildes da Saquarema, bom dia.
5: Bom dia, Manuel Lucas, que é humilde. É na parte da Saquarema, município de Alto. Manuel Lucas, vamos embora comer cuscuz?
3: Bora, já vou comer. Olha, alô também.
0: Esses convites aí, né, Manuel?
3: Com certeza. Alô, Salete, bom dia.
6: Alô, bom dia, Manuel Lucas. Aqui é a dona Salete, da Vila São Francisco. Todas as manhãs eu lhe assisto.
3: Obrigado.
6: Vocês são uns grandes jornalistas. Eu fico ligado em vocês direto aqui na Vila São Francisco, ao lado do terminal do ônibus Mocambinho.
3: Pronto.
6: Não esqueça de mim, que é difícil assim eu ligar.
3: Sim.
6: Porque não é todo mundo que tem celular aqui. Bom sim, dia.
3: Sim. Pronto, então tá aí, um forte abraço a Salete, aí da região do Mocambinho, na capital do estado do Piauí, 7h42. Já mais participações aqui no Jornal Verdes Campos, primeira edição, trazendo aí essa, o complemento, né, da informação do nosso bloco anterior, porque tivemos aí um caso onde um adolescente foi morto a facadas, né, ao tentar separar uma briga, meus amigos. Esse adolescente foi assassinado no último domingo, né? Isso aconteceu no sítio Paraíba, em Tianguá, na Serra da Ibiapaba. O suspeito, né, do crime comemorou e acabou sendo preso em flagrante. Câmeras de segurança flagraram o momento da discussão e a ação criminosa no interior do Ceará.
0: Nas imagens, é possível ver que o adolescente tenta se desvencilhar, sair de perto do homem, mas mesmo assim o suspeito o segura e ataca pelas costas da vítima com golpes de faca. Outra briga ocorre ao mesmo tempo entre outros dois homens.
3: Pois é, e após ser golpeado, o jovem conseguiu se livrar do agressor e correr. Isso ocorre depois de outros homens saírem do local onde o aniversário ocorria. Depois, o adolescente ferido ainda foi levado a uma unidade hospitalar, mas acabou não resistindo aos ferimentos.
0: O agressor de 25 anos comemorou as facadas dadas contra o adolescente. Em seguida, ele fugiu. A polícia foi acionada e se dirigiu ao local do crime.
3: A partir do relato de testemunhas, a polícia descobriu a localização do suspeito. Os agentes foram ao local e o prenderam em flagrante delito.
0: De acordo com a polícia militar, ele foi conduzido à delegacia de polícia civil de Tianguá, onde foi autuado por homicídio e colocado à disposição da justiça.
3: 7h44, trazendo aqui mais atualizações para você, mais informações, porque a informação não para aqui na sua rede de rádios Verdes Campos. Lembrando que daqui a pouco tem o Balança Brasil, agitando a manhã da Verdes Campos com muita música e com muita diversão. Logo na sequência tem o Momento GF8 com a Nete Campos e Franli GF8. Temos também o Jornal Verdes Campos, segunda edição. A apresentação de Fábio Brito e Gomes de Oliveira, o Galego, né? Falando a verdade, doa a quem doer. Temos também o Sucesso Total com ele, Marcelo Macedo, a partir das 14h. Logo na sequência tem aí o Balanço de Notícias no nosso Rádio Notícias, a partir das 17h30, e às 18h, né, tem aí o No Terreiro da Fazenda com o nosso amigo Irlândio Farias. 7h44, trazendo atualizações sobre o caso dos caminhoneiros da capital piauiense, Aline.
0: Cerca de 200 caminhoneiros autônomos que estavam parados há até 20 dias no Distrito Industrial Sul, na Zona Sul de Teresina, no Piauí, começaram a ter as cargas liberadas na última terça-feira. Segundo o Sindicato dos Transportadores de Cargas e Logísticas do Estado do Piauí, Sindicap, a empresa responsável pelas cargas conseguiu iniciar a emissão dos documentos necessários para o transporte e já começou a atender os motoristas que aguardavam no local.
3: E segundo o presidente da Sindicap, Humberto Lopes de Souza, o processo de liberação teve início ainda pela manhã, após a empresa adotar uma nova plataforma para a emissão do documento.
0: Segundo o sindicalista, o problema começou após a entrada em vigor da obrigatoriedade de emissão do CIOT em 24 de maio. Conforme ele, as plataformas disponibilizadas para o procedimento não conseguiram atender a demanda gerada em todo o país.
3: Pois é, e a entrevista, né, os caminhoneiros relataram que permaneceram no local há mais de 10 dias, em alguns casos até 20, sem perspectiva de uma resolução rápida. Eles também reclamaram ainda a falta de estrutura para alimentação, higiene e também descanso.
0: Em nota, a Agência Nacional de Transportes Terrestres, a ANTT, informou que a obrigatoriedade de emissão do CIOT entrou em vigor no dia 24 de maio de 2026 e que as instabilidades registradas nos primeiros dias de operação já foram solucionadas.
3: E segundo a agência, cerca de 1 milhão de CIOTs foram gerados desde a implantação da medida e mais de 80% das operações ocorreram normalmente, sem necessidade de utilização no modo de contingência.
0: A ANTT também destacou que existe um sistema de contingência para evitar paralisações no transporte de cargas. Nesses casos, o transportador pode registrar a operação localmente e encaminhar os dados à agência em até 168 horas.
3: E a agência também informou que a obrigatoriedade de geração do CIOT passou a valer apenas em 24 de maio do corrente ano e que não há relação entre a medida e eventuais paralisações ocorridas antes dessa data. 7:47, trazendo agora as informações direto aí da nossa central de jornalismo de Granja, no estado do Ceará. Alô, bom dia!
7: Olá, meu amigo Emanuel Lucas, bom dia! Olá, minha amiga Aline Portela, bom dia! Bom dia aos nossos amigos ouvintes do jornal Primeira Edição Verdes Campos Sati. E agora trazendo as notícias, as informações da região norte aqui no estado do Ceará, diretamente da central de jornalismo da Verdes Campos Sat Granja. Atenção, na tarde de terça-feira, 2 de junho, ontem, um desabamento de uma laje foi registrado em uma obra de uma empresa privada na vila de Jericoacoara, que fica aqui na região norte no estado do Ceará. A estrutura teria cedido devido à falta de escoramento adequado da laje. No momento do acidente, 5 trabalhadores estavam em cima da laje. Ambulâncias de Jijoca e Cruz foram acionadas para a ocorrência e levar as vítimas para a UPA de Jeri, e depois foram transferidos para a Santa Casa de Sobral. Ao fechar essa matéria, ainda não tínhamos informações oficiais sobre o estado de saúde dos envolvidos, né, do estado de saúde das vítimas. 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E atenção, vamos agora falar em festa religiosa. Chegou a vez de Granja realizar o festejo de Santo Antônio, que vai do dia 3, hoje, até 13 de junho. Granja fica na região norte do estado do Ceará, a 340 quilômetros da capital. Quem vem do Piauí pelo litoral, de Parnaíba, por exemplo, passa por Chaval, Barroquinha, Camucim e depois é a cidade de Granja. Olha, todo dia tem missa às 7 horas da noite na igreja de Santo Antônio. Cada noite é organizada por uma comunidade pastoral ou família da cidade. Tem levantamento da bandeira no dia 3, abrindo oficialmente a festa. Toda noite tem arraiá, barraca e quermesse com comidas típicas como canjica, pamonha, milho cozido, bolo de milho e outros. E vai ter até gente pedindo a Santo Antônio aquela mãozinha para arrumar, para arranjar um casamento, ou então um namorado, né? No decorrer dos dias, iremos dar mais destaque a essa festa religiosa em Granja, aqui no estado do Ceará. 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Voltamos com vocês aí no estúdio. Meu amigo Emanuel Lucas, minha amiga Aline Portela.
3: Obrigado, Marcos Tony, trazendo as informações direto de Granja, no estado do Ceará. Mandando aqui um abraço pro Joaquim, é isso? Alô, Joaquim, bom dia.
8: Bom dia, Manuel Lucas. Põe um alô pra mim, dou alô pro seu jornal. A audiência aqui é grande. Joaquim Filho, pro apelido Fiim, Alto Longar, Piauí.
3: Alô, Alto Longar.
8: Bom dia. Mande sempre um alô pra mim, que eu sou ligado no seu jornal. Bom
3: forte
8: dia.
3: Forte abraço, meu amigo. Obrigado.
9: Bom dia, Manuel Lucas e Aline Portela.
3: É o José Adão.
9: Bom dia, abençoado pra todos nós.
3: Amém.
9: É José Adão aqui de Peritoró, do Maranhão.
3: Alô, Peritoró.
9: Piauí, Antônio Almeida, Buscada do Calcário.
3: Pronto, bom dia, forte abraço, meu amigo. Obrigado pelo carinho da sua audiência.
10: Alô, Raimundo Cunha, alô pra Eva Jesus em Água Branca. Alô, eu vi o Dona Dani, eu tava com o Pedro aí. Eu sou o para onde você. Pelo raio, tá tendo um.
9: 12:40, tá certo?
10: Alô, sou também, para aí. O nosso amigo, a gente Lido.
3: Do Maranhão, bom dia. Tá aí, então um forte abraço aí para o nosso amigo que não se identificou, não deu para entender aí o que ele está falando, mas obrigado aí pelo carinho da sua audiência. Alô, aqui também para o Portela e Família, para a dona Francisca e também para a dona Maria Luísa. 7h52, trazendo agora essa informação que vem do Maranhão, porque uma adolescente que foi resgatada pela PRF após ser encontrada viajando sozinha em um ônibus interestadual na noite da última sexta-feira foi resgatada, né? Segundo a PRF, ela seguia para encontrar uma pessoa com quem mantinha contato pela internet, Aline.
0: Isso mesmo, uma adolescente foi resgatada pela Polícia Rodoviária Federal após ser encontrada viajando sozinha em um ônibus interestadual na noite da última sexta-feira em Imperatriz, na região tocantina do Maranhão. Segundo a PRF, ela seguia para encontrar uma pessoa com quem mantinha esse contato pela internet, né? E de acordo com a PRF, por volta das 10 da noite, no quilômetro 260 da BR-010, o motorista do ônibus procurou uma equipe da corporação e informou que a jovem estava viajando desacompanhada dos pais

0: investigado pela 2ª Delegacia de Defesa da Mulher de Fortaleza.
1: Nas redes sociais, parentes e amigos fizeram uma homenagem para Tamires, que deixou 4 filhos.
0: E, segundo a mensagem de pesar, hoje sentimos a dor da perda, mas também a revolta de uma violência que precisa acabar. Feminicídio não é passional, é crime.
1: Mais um noticiado, né, e no Ceará. Ceará, né? Ceará quase todos os dias a gente noticia aqui, né? Infelizmente.
2: Gente. Ah. 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
0: Chegou a hora dele, Gomes de Oliveira Galego, com a sua opinião forte, a verdade doa quem doer, sem papas na língua. Alô, Galego, muito bom dia. Quais as suas informações de hoje?
3: Portela, hoje, quarta-feira, tem muita informação no campeão de audiência. A primeira delas, cientistas acabam de descobrir uma gordura que reduz câncer de pâncreas. Só esqueceram de dizer qual a gordura. Estou esperando para que eu possa informar você que acompanha a mais popular do Brasil. E essa aqui envergonha qualquer cidadão que paga seus impostos. Policiais são presos após traficantes denunciarem os policiais por roubo de drogas na Paraíba. Como é que pode? Um delegado e 2 agentes presos ontem na capital paraibana. Eles pegavam as drogas dos marginais e revendiam. Quer dizer, isso aí não é coisa de policial, isso é coisa de bandido. Foram presos, mas tem que perder a patente porque estão emporcalhando a polícia lá da Paraíba e também de Campina Grande. Tem uma informação aqui relacionada. Vendas das camisas de Gabriel Magalhães cresceram 350% após um pênalti que ele perdeu contra o PSG. Eu explico aqui. É que ele pediu desculpas aos torcedores do time que ele defende, o Arsenal. E por isso as camisas cresceram na venda, pela simplicidade e pela certeza de que ele realmente se diz culpado pela perda do título por parte do clube inglês. Gabriel Magalhães, que pelo fato de ter perdido o pênalti, não deixa de ser um grande astro do futebol brasileiro. E essa aqui é de lascar. Um médico foi condenado a pagar 2 milhões de reais, já que ele ficou 7 anos de licença, e pode. Daí, portanto, é o doutor Aloysio de Matos Júnior. Ele passou 7 anos de licença e agora foi condenado pela justiça a pagar 2 milhões de reais. E essa aqui deixa qualquer cidadão indignado, inclusive esse humilde jornalista. Eu não chamo de homem, esse canalha, esse lixo que matou a esposa com 58 facadas, foi condenado a 37 anos e 6 meses de cadeia. Agora, o que deixa a gente revoltado é que esse crápula não vai passar 37 anos na cadeia, não vai passar nem 20 anos, já ele vai para a rua, se não sair na famigerada e imoral audiência de custódia. Porque nesse país, feminicídio é tratado como brincadeira. Como é que um canalha desse mata a esposa com 58 facadas, pega 37 anos e 6 meses de cadeia e não vai ficar esse tempo todo como prisioneiro? Com certeza ele vai sair no Dia das Mães, no Dia dos Pais, no dia em que se comemora o Natal e por aí vai. É a certeza da impunidade do nosso querido Brasil. Já dizia Charles de Gaulle, ex-presidente da França, na década de 60, quando visitou o Rio de Janeiro e foi recebido pelo governador de então, Negrão de Lima. Ele disse textualmente à imprensa: "Esse país não é sério." Como é o nome do país? Brasil. Então, naquele tempo, Charles de Gaulle já dizia que o Brasil não era um país sério.

0: Pior que ele acertou. Porque um caba vagabundo desse, que mata a esposa com 58 facadas, deveria sim apodrecer na cadeia. Ou na pior das hipóteses, viu, ficar muito tempo vendo o sol quadrado. Agora, infelizmente, estamos no país da impunidade. O nome desse crápula, desse lixo, é Madison dos Anjos, e ele matou a mulher em Ceilândia, no Distrito Federal. Portanto, é uma repugnância, uma revolta de quem é correto, de quem respeita as mulheres e não pode aceitar como normal essa onda de feminicídio que acontece no nosso Brasil. E fica muita gente apregoando uma tal de medida protetiva que é pior do que o cocô do cachorro lá de casa. Não serve para nada. É um negócio vergonhoso que deixa qualquer ser humano correto, bom que se diga, revoltado com essas leis que são adotadas no nosso país. Um grande abraço, Aline Portela, um abraço, Emanuel Lucas, e daqui a pouco eu estarei no jornal Verdes Campos, ao meio-dia, falando a verdade, doa a quem doer. 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
2: Muito obrigado, Gomes Júlio Viro Galego, pela sua participação. 8:01, estouramos aí o tempo, né? Gostaria de agradecer aí a todos que mandaram sua participação. Infelizmente não vai dar para ler todos, né? Infelizmente estamos com o tempo estourado. E que amanhã, na quinta-feira, estaremos de volta bem cedinho, às 6 da manhã, Aline.
3: Isso mesmo, Manuel. Agradecendo a companhia e a audiência dos nossos ouvintes e aqueles que acompanharam por todas as nossas redes sociais. Um forte abraço, uma ótima quarta-feira. Até amanhã, se Deus quiser. E ele há de querer que Deus te dê força e alegria para vencer mais um dia.
2: Pois é, minha amiga Aline. Então amanhã seremos de volta bem cedinho, se Deus quiser, ele assim permitir. Fica agora com a oração do Pai Nosso e logo na sequência, o Balança Brasil, agitando a manhã da Verdes Campos com muita música e com muita diversão.
4: Olá, amigos. Quem fala aqui é Franli. Quero dizer o seguinte, para você ter êxito na fé, você precisa ter fé. Se você não tiver fé, você não vai ter êxito. Saiba de uma coisa, que um dos melhores remédios, melhor antibiótico, é a fé. Você quer que dê certo sua fé? Se concentre, levante as mãos para cima, se encoste em qualquer, numa parede, em qualquer coisa. E peça a Deus aquilo que lhe interessa. E tenha fé. Se você fizer isso, vai dar certo, vai dar certo. Quem está falando aqui é Franli. Essa oração foi feita aqui na sede da Rede de Rádio Verdes Campos, com todos os funcionários daqui da rádio. Todos nós fizemos com fé, pedindo para que você tenha saúde, nossos ouvintes, nossos queridos amigos. Então, só quero lhe dizer para você, tenha fé e reze conosco esse Pai Nosso.
5: Pai Nosso que estás nos céus, santificado seja o vosso nome. Venha a nós o vosso reino. Seja feita a vossa vontade, assim na terra como no céu. O pão nosso de cada dia nos dai hoje. Perdoai as nossas ofensas, assim como nós perdoamos a quem nos tem ofendido. E não nos deixeis cair em tentação, mas livrai-nos do mal. Amém. Ave Maria, cheia de graça, o Senhor é convosco. Bendita sois vós entre as mulheres, bendito é o fruto do vosso ventre, Jesus. Santa Maria, Mãe de Deus, rogai por nós, pecadores, agora e na hora de nossa morte. Amém.
6: Esse Pai Nosso e Ave Maria é um oferecimento da família da Rede de Rádio Verdes Campos Sat e suas afiliadas. Para todas as pessoas que estão nesse momento passando por situação difícil nos hospitais, com a Covid ou com outras doenças. E também para todas as famílias que estão sofrendo porque perderam seus entes queridos. Rogamos a Deus que Ele console cada coração sofredor nesse momento tão difícil nas nossas vidas. A família da Rede de Rádio Verdes Campos Sat e suas afiliadas têm a certeza que juntos vamos passar por tudo isso e sair do outro lado mais forte.
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2: Não perca o seu compromisso, são 8 horas e 5 minutos.
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1: 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E assim a gente vai se animando a manhã inteira na rede de rádio Verdes Campos Sat, a Net Campos com você. E você, como é que você tá? Bom dia! Eu já começo com bença-vó, porque abençoa a água, a fé e os produtos GF8 salvam vidas. 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A gente vai seguindo aqui na programação da rádio mais popular do Brasil, trazendo alegria para você e dizendo que aqui nós estamos de braços abertos, sempre para você, em casa, no trabalho, onde quer que você esteja. Vem para perto da gente, vem interagir através do nosso número de WhatsApp que nós temos aqui, DDD86, número 994475082. Vou repetir, 994475082. Vem pra cá, vem fazer parte dessa alegria. Até 11 horas tem pedido de música pra você. De 11 ao meio-dia tem o nosso momento GF8. Bom dia. Ah, quando você foi embora, não sei não, hein? Mas sei lá. Vamos juntos, trazendo ele, o rei Reginaldo Rossi. Bom dia.

0: assim a gente vai seguindo na programação da Rádio Mais Popular do Brasil, a rede de rádios Verdes Campos Sat. Eu mando um abraço aqui para meus irmãos caminhoneiros, que nesse momento circulam pelo país aí, né? Ouvindo a gente. Ah, gente, é bom demais ter vocês aqui comigo. E olha, o que, que eu quero de você? Eu quero você interagindo, eu quero você feliz. Eu quero você mandando mensagem pra gente aqui, dizendo: Anete, eu tô em tal lugar, eu tô aqui trabalhando, eu tô na estrada, eu tô no escritório, eu tô na loja, eu tô quietinho no meu canto, eu tô de férias, eu tô na minha cozinha, eu tô na minha geral aqui, e tudo isso que eu quero de você aqui, tá? E eu fico feliz em poder receber o seu recadinho na Mais Popular do Brasil. Falar nisso, falar em caminhoneiro, meu querido caminhoneiro Panelada já mandou mensagem pra gente, não é, Panelada? Bom dia.
1: Bom dia, rainha do rádio, que é o Panelada.
0: Oi, Panelada, bom
1: passando
0: dia.
1: Passando aqui em Campo Maior em busca de São Luís, a capital do reggae.
0: Viu? Olha aí, rapaz.
1: Queria ouvir a música de Cláudio Roberto, parabéns, parabéns. Ok?
0: Cláudio Roberto, vai ouvir agora. Parabéns, parabéns, querida. Aqui agora, na Mais Popular do Brasil.
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0: você, eu amo uma pessoa, gente. Essa pessoa é você que tá aí do outro lado. Meus queridos ouvintes, amigos, queridos, que a gente adora de coração mesmo, sabe? Ter vocês aqui com a gente. Bom, eu tenho muitos recadinhos aqui, inclusive dessa música. O primeiro recadinho que chegou aqui foi dela, Irene. Alô, Irene, tudo bem com você, minha linda? Bom dia. Vamos lá, deixa eu ver aqui onde está o recadinho da Irene. É pra gente botar no ar aqui. Irene, cadê? Eliane, essa linda canção que a gente acabou de ouvir aqui na programação da Rádio da Vovó, a Rádio do Vovô, a rede de rádios Verdes Campos SAT. Bom dia, Irene, Raimundo Cunha, agente de vendas.
1: Bom dia, Nath Campos. 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Quero mandar meu bom dia para todos os clientes GF8, Raimundo Cunha e Irene, que Deus abençoe a todos e a nós e a cada um deles um abraço. 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Dona Neuza e Eusilene no Passa Bem, Dona Antônia e seu Mateuzinho, Dona Maria José e seu José em Cocal de Telha, seu Miguel Cosme, Dona Maria Antônia na Palmeirinha Castelo, seu Daniel em Flor, seu Raquim Bandeira e família Goinha, Dona Francisca e seu João Lino Angelim, Dona Ana Cristina e seu Zé Paulo São Domingo, Dona Mariana e seu Daniel na Lagoa da Onça, seu José Oliveira, Luciana, seu 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Obrigado, bom dia.
0: Obrigada, bom dia. Dado o recado aqui, a Irene. Temos mais recadinhos aqui. Bom dia, amiga. Deus abençoe você e a família. Mande alô para Elisa, Serrinha, Martins Teixeira, Tereza, Portela e família. Vamos ouvir Roberto Vilate, Encontro em Marabá. Mais um recadinho que chegou aqui, Josilvan. Oi, Josilvan, bom dia, Eliana, estou na Fazenda, bom sucesso, Sebastião Leal, Piauí. E aqui ligado na Verdes Campos SAT, Josilvan, um abraço, querido, bom dia a todos vocês da Fazenda, bom sucesso em Sebastião Leal, Piauí, aquele abraço. E muito obrigado. Vai mais, tem mais? França de Altos. Anete, toca Júlio César, tu, para França em Altos. Josélia Raquel, Fazenda Pau D'Arco, em Campo Maior. Toca José Augusto. Tô querendo você. Ofereça aí para todos os ouvintes, familiares, amigos, vizinhos. Josélia Raquel, Fazenda Pau D'Arco, Campo Maior. Gente, mandaram um alô aqui para mim. Eu fiquei feliz em receber esse alô aqui. Cadê, Anete? Oi, Anete. Aqui é a Maria Pires, de Cabrobró. Sou sua fã. Fica em qual região, Cabrobró, gente? Tô meio leiga, hein? Que tem, às vezes, coincidência de nome de cidade no Piauí, no Ceará, no Maranhão. No Brasil todo tem coincidências de cidade, às vezes o mesmo nome. Maria Pires, bom dia! Eles querem ouvir qualquer uma música de The Fiveres. Tá bom, a gente vai tocar pra você. Eles podem ser qualquer uma já já. Daqui a pouquinho. Alô, você de Cabrobró, onde está Maria Pires? Bom dia, obrigada. Mais recadinhos, Caetano de Camocim, bom dia.
2: Bom dia, Rádio Verdes Campos SAT, aqui é Caetano Prado, da cidade de Camocim, Ceará. Aproveito e pedi uma música do Maurício Reis, Amor Proibido, ok, minha jovem, Caetano Prado, Camocim, Ceará.
0: Dado o recado, Caetano em Camocim, Ceará, bom dia, Caetano Prado, obrigada, querido, um bom dia para você, um ótimo dia a todos os nossos ouvintes da rede de rádios Verdes Campos SAT, e vamos seguindo, porque tem muito mais recadinhos aqui para a gente ouvir na rede de rádios Verdes Campos SAT. Vamos começar aqui com, já toquei Eliane, então vamos para José Augusto, para Josélia Raquel. É o Balança Brasil, meu Brasil brasileiro, bom dia. 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

0: Mar de Rosas com The Fibers. A gente agradece o carinho da audiência, para você que tá ligado comigo, obrigada. A gente fica bem agradecido aqui para você que manda sempre mensagem. Eu perguntei onde era a cidade para nosso ouvinte aqui, ela respondeu que é em Pernambuco, Cabrobró, no Pernambuco. Obrigada, meu amor. Tá aí, The Fibers, Mar de Rosas para você. Muito bom ter você aqui também, participando, mandando a sua mensagem junto com a gente.
1: Hora certa.
0: A hora certinha, agora 9:01.
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0: Vamos lá, já estamos juntos novamente, de volta, Anete Campos, cadê você, meu amor? Quero ouvir sua mensagem, hein? Você que é caminhoneiro, tá na estrada, tá me ouvindo, tô aguardando aqui sua mensagem. Falar nisso, já tem mensagem aqui de mais caminhoneiros sintonizados e ajudando a gente aqui. Eu tava perguntando onde ia ficar com a Brobró, e ele respondeu. Ela também já tinha mandado um retorno pra gente, muito obrigado. E eu fico muito feliz, porque é muito bom a gente ter essas pessoas interagindo com a gente. Isso faz com que o nosso dia passe rapidão e que o programa fique bem interativo com a sua participação aqui, que pra gente é tudo de maravilhoso, meu amor. Manda sempre. Alô, capa seca caminhoneiro. Como vai você, querido? Bom dia.
14: Bom dia, Nete. Nete Campos. A Verdes Campos Sat, Nete.
0: Oi.
14: Um abraço. Tem um
0: bom dia.
14: Tudo bom.
15: Obrigada, querido.
14: Esse cabobó aí, Nete, é Pernambuco, viu?
0: Pernambuco.
14: Pernambuco.
0: Muito positivo. Bem. Positivo. Que legal, obrigada.
14: Gostaria de ouvir a música aí de...
15: É para Keiliane, então vamos traduzir Augusto.
14: Vai José Camargo e Luciana, é isso.
15: Brasil, meu Brasil, okay? Brasil.
0: Ele não escolheu,
14: Brasil,
0: né?
14: Brasil, Nete.
0: Opa! Bom dia! Bom dia.
14: Capaceca por cá, viu?
0: Tá, né? Bom, querido.
14: Capaceca, representação, Sétima Mossoró.
0: Muito bom, muito bom.
14: Passando aqui em Floriano. Bom dia, um abraço, tudo de bom.
0: Passando em Floriano, que alegria. A gente vai agradecer aqui a Maria Pires. A Maria Pires, que é de Cabrobró. Tá ouvindo a gente, não é, Maria Pires? Muito obrigado, tá, minha linda? E o nosso querido Capa Seca, que mandou essa mensagem pra gente também. Obrigada, muito bom ter vocês aqui. Cabrobró, é no Pernambuco. Ei, rapaz, que terra boa. Pernambuco aqui pra gente poder registrar e deixar salvo aqui. Cabrobró. Já estou salvando aqui para a gente ter sempre a Maria Pires aqui com a gente, tá, minha linda? Obrigada. Bom, ele disse que é Zezé de Camargo e Luciane. A gente toca sempre, porque são duplas bem pedidas aqui. Qualquer momento da vida que você tocar, vai ter sempre alguém recordando bons momentos, não é? Já toquei as músicas que me pediram aqui no bloco passado, gente. Tem algumas canções que eu toquei, Júlio César, Maurício Reis, Roberto Vilar, The Fiveres. Eu toquei também José Augusto, Eliane, todos foram pedidos aqui, tá? E agora eu tenho mais recadinhos aqui. Maurício Reis já toquei. Tem pedidos para o pastor Lucas, quem é, né? Tinha o Reginaldo Neres de Altos. Toca o pastor Lucas. Deus de Detalhes, um abraço, que Deus abençoe a todos, amém. Seu Zé Oliveira gravou o áudio pra gente, bom
16: Nete,
0: dia.
16: Aqui é o Zé Oliveira do Bairro de Fagma. Minha querida, eu quero que você bote Neg com Nelson Gonçalves, oferecer para a dona Joaninha Costureira, lá de Alço, a dona Noide Façanha, com toda a família dela, a vovó Clésia, a Chesca Sorriso, a Irene Raimundo Cunha, a Inês, mãe de Dedé Leite e...
0: Muito bem, está dado o recado. Sempre a mensagem dos seus Oliveira corta antes do final. Um abraço, obrigada. Olha, Quinzinho, tudo bem? Bom dia.
17: Bom dia, Nete Campos. Eu preciso aqui de algum lugar. Gostaria de ouvir você com o Franci Lopes. Uhum. Cada prédio construído em São Paulo. Valeu, tudo bom.
0: Olha, essa música do Franci Lopes, ele fala o seguinte: que cada prédio construído em São Paulo, né? Cada prédio em São Paulo construído tem o sal e o suor do nordestino. Isso é verdade. A gente já falou muitas vezes aqui no Momento de F8. Em vários estados onde as pessoas até recriminam muito, né? Tem muito preconceito com relação ao nordestino, mas foi o nordestino que construíram lá, né? Fazer o quê? Ó, oh, vamos lá. Alô, Raimundo Cunha, aliás, Raimundo Lima, Pirapemas, cadê você, meu amigo? Bom dia.
9: 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Também eu queria lhe pedir que você mandasse um alô aí para meu amigo Deusdete, aí no povoado Bica, também para dona Nilzete, povoado Panaca, meu amigo Nato, também para seu Antônio Edina, povoado Nova Vida, para seu Bentinho aqui na Rua da Torre, todos os povoados estão ligados aí com a Netcampo no Balanço Brasil.
0: Muito obrigado, um abraço, obrigada. Olha, Joaninha.
18: Bom dia, minha querida amiga Netcampo. Hoje eu gostaria de ouvir com você o Paulo Sérgio, A Distância é Ingrata, viu? E gostaria de oferecer lá para seu Zé de Oliveira, para a filha dele, para a Luciana, para a tia Maria Neuza, um Campo Maior, para a Luzia na Lagoa Seca, para a Tia Espinha, Itimu, no Maranhão, Manassés, em Alto Lugar. Para a vovó Clécia, também Campo Maior, para lá em Passanha. Para você e todos os ouvintes da Verdes Campos. Ele deseja assim uma quarta-feira abençoada, um trabalho abençoado por Deus. E que Deus abençoe sempre o seu trabalho. Juninho Costeira aqui de Alto, um cheiro no coração e fique com Deus.
0: Amém. Obrigada. Tudo de bom para você, querida. Bom dia, bom dia. Denilson no Saci, meu querido ouvinte do bairro Saci, em Teresina, no Piauí. Toca a música A 2 Graus, com Alain e Eladim. A Joaninha, que é Paulo Césio, Denilson, Alain e Eladim. E temos também um pedido aqui para Valdir Soriano. Bom dia.
19: Oi, Nete, bom dia. Sou a Meredita aqui de Baratá. Gostaria que você colocasse a música com Valdir Soriano na carta. Oferecer para toda a minha família, para todos que gostarem. Eu curti ela, eu acho ela muito bonita.
0: Tá dado o recado, muito obrigada. Olha, todas as pessoas que estão mandando mensagem, pedindo música, fica tranquila aí que eu vou anotando o pedido. Eu vou salvando aqui, já vou separando na sequência para poder atender o seu pedido, tá? Nesse bloco aqui a gente vai tentar atender os pedidos que eu já botei no ar. Zé de Camargo Luciano, nosso caminhoneiro, que já mandou mensagem para a gente, de Cano Zezé, o Capa Seca, que está ouvindo a gente na estrada. Também Paulo Sérgio, Nelson Gonçalves. Alain Eladinho, uma linda canção. Valdir Soriano, é aqui na Rádio da Vovó e do Vovô. Bom dia!

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você ouviu a música do Eduardo Costa, Imagina Eu. Agora tem Newton César, Indicação do Araújo, lá de Itaporanga. E tem o Padre Lucas, Deus de Detalhes, para o nosso querido que indicou de Altos, no Piauí, Reginaldo. Já, já, hein? Sai daí não, tem mais. Tem Beto Barbosa, tem Francis Lopes, tem de Paulo e Paulinho, tem Demétrios e muito mais.

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1: Vamos lá, mais popular do Brasil, de volta com a Net Campos. Você ouviu o Pastor Lucas e a música Deus e Detalhes, indicação do Reginaldo Neres, Milton César, a música Lilian e Eduardo Costa e Nando Moreno. Tudo isso por aqui. Deixa eu mandar um abraço para o Devânio, rapaz, sempre na estrada ouvindo a gente. Oi, Devânio, tudo bem? Bom dia.
2: Bom dia, minha amiga Net Campos. Bom Alex, dia. Devânio. Alex, estou aqui de São Pedro para Regeneração aqui, mas na escuta do seu maravilhoso programa.
1: Obrigado.
2: Repertório massa, hein? Alex, queria que tu tocasse uma do Roça aí para mim aí, se for possível. Oferecer ao meu conterrâneo Araújo, lá em Itaporanga. Eu não vou em Itaporanga não, Araújo, eu vou em Diamante, de vez em quando.
1: Olha, vamos aí, rapaz.
2: Em Diamante.
1: Muito bem.
2: Valeu, Anete, você
1: valeu.
2: Como sempre, a 10.
1: Obrigado, Devante. O Reginaldo Rocha, a gente tocou logo no início do nosso programa. Muito obrigada, querido. Deixa eu mandar um abraço aqui também para a dona Maria José, da Rua Buriti, do bairro Trizidela, Coroatá, Maranhão. Um abraço para a dona Maria. Maria José, obrigada. Tem mais um recadinho? Tem mais, olha só, mais caminhoneiro ouvindo a gente. Bom dia.
3: Bom dia, bom dia, bom dia, Net Campos. Tudo bom?
1: Tudo.
3: Rapaz, é o Francisco do Aço, do Ceará.
1: Oi, Francisco.
3: Passando aqui no nosso Piauí.
1: Que legal.
3: Sentido São Paulo. Chofé Moral, que vai na direção nesse momento, é o Orlando.
1: Oi, Orlando.
3: É, manda música para nós aí, oferece para nós e os outros motoristas estão aqui à frente da gente.
1: Que legal, gente.
3: Bota o Zezé de Camargo e Luciana aí, daquele jeito, quebrando o recorde.
1: Ei, coisa boa, acabamos de tocar Zezé de Camargo e Luciana. Mandar um beijo para vocês, da Duarte Transportadora, tá seguindo rumo a São Paulo. Que alegria, obrigada a todos vocês. E quem tá nesse comboio aí, com muita alegria, com muita responsabilidade, não é? Levando as pessoas, levando aquilo que você precisa até o seu destino. Um abraço carinhoso, bom dia, obrigada. Eu tenho uma indicação aqui do Beto Barbosa, que me pediu, bom dia.
4: Net Campo, bom dia, que é humilde, na localidade da Saquarema, MC de Alto Longado. Gostaria de ouvir a música do Beto Barbosa, Adocico. Ofereço para meus filhos, meus irmãos, para minhas cunhadas, para minha amiga Rosalina e para você, Net Campo, um cheiro.
1: Obrigada, tenho pedidos também para de Paulo e Paulinho, sempre muitas canções indicadas aqui, eu fico feliz demais em poder atender você que está mandando mensagem, tem gente aniversariando que a gente vai já fazer homenagem também, nossa, como tem pedidos aqui, tem pedidos para Amado Batista, para Tá Chorando Porque, eu encontrei com a Amanda Vanessa, me pediram com a cantora Aline, mas a gente tem com outros cantores, tem Jota Neto pedido, tem Demetrios também, que a dona Oneide, lá da Serra Negra, oferecendo para todas as amigas. Alô, dona Neide, da Serra Negra. Um abraço, querida. Bom dia. Demetrios, a sorte daqui a pouquinho também. Tem mais um recadinho aqui. Oi, quem é, quem é? Ele me pediu José Augusto, é o Francisco Caminhoneiro. Oi, Francisco.
5: Bom dia, Rainha do Rádio.
1: Bom
5: aqui
1: dia.
5: É Francisco Caminhoneiro, passando aqui na cidade de Altos. Neto, gostaria de pedir a música José Augusto. A música é De Repente o Amor.
1: De Repente o Amor. A gente tocou também José Augusto.
6: Vai tocar.
5: Cabrobó, minha amiga Neto, vai estar no estado do Pernambuco.
6: Cabrobó, onde está a Maria?
1: Exatamente, meu amor. Obrigada, Francisco Caminhoneiro. Um abraço. Muito obrigado. Carinho da sua audiência aqui é muito importante pra gente, essa sua companhia. Eu toquei Zezé de Camargo e Luciano, que o outro colega seu, o caminhoneiro Rogério, que chamado, conhecido como Capa Seca, pediu aqui pra gente. E o Devânio mandou alô aqui para o Araújo, lá de Itaporanga, na Paraíba. Está o Brasil todo ligado com a gente. Mas a gente vai tocar um pouquinho aqui do Beto Barbosa e já já tem informativo para você.

0: Olá, muito bom dia. Estamos começando mais um boletim com as informações direto da redação do portal da Rede de Rádios Verdes Campos Sati. Vamos destacar as notícias do Brasil e do mundo, transmitindo o nosso sinal via satélite para mais de 150 rádios espalhadas em todo o Brasil, via internet, através do aplicativo GF Play e através da banda KU no canal 365. Vamos às informações. Por 5-2, o Tribunal Superior Eleitoral, TSE, negou nesta última terça-feira recurso apresentado pelo ex-governador do Rio de Janeiro, Cláudio Castro, contra a decisão do tribunal que o condenou à inelegibilidade até 2030. Também foi mantida a condenação do ex-deputado estadual Rodrigo Bacelar. Apesar da decisão da Corte Eleitoral, caberá ao Supremo Tribunal, o STF, a decisão final sobre a realização de eleições diretas ou indiretas para o mandato tampão de governador interino. No dia 23 de março, Castro foi condenado à inelegibilidade. O TSE aceitou o pedido do Ministério Público Eleitoral e condenou Castro por contratações irregulares na Fundação Centro Estadual de Estatísticas, Pesquisas e Formação de Servidores Públicos do Rio de Janeiro, CPRJ, e na Universidade do Estado do Rio de Janeiro. As irregularidades na CPRJ e na URJ ocorreram na campanha eleitoral de 2022. O Ministério Público do Estado afirmou que Castro obteve vantagem eleitoral na contratação de servidores temporários, sem amparo legal e na descentralização de projetos sociais para enviar recursos para entidades desvinculadas da administração pública do Rio. De acordo com a acusação, a descentralização de recursos ocorreu para fomentar a contratação de mais de 27 mil pessoas, totalizando gastos de 248 milhões de reais. O trecho da Avenida Pontes Vieira, em frente ao Parque Rio Branco, no bairro Joaquim Távora, em Fortaleza, foi bloqueado pela Autarquia Municipal de Trânsito e Cidadania na manhã desta quarta-feira. A interdição será feita para a realização da obra para a implantação de uma travessia de pedestres elevada na região. A previsão do órgão é que os trabalhos, que serão realizados em duas etapas, sejam concluídos em 10 dias. A travessia de pedestres elevada é construída acima do nível da pista e alinhada à altura de calçadas e canteiros. O equipamento, além de ampliar a acessibilidade, estimula os condutores a reduzirem a velocidade e priorizarem o espaço de deslocamento dos pedestres, tornando a passagem mais segura. José Carlos Oliveira Pacheco, de 71 anos, condenado a 19 anos e 9 meses de prisão por matar Maria Adalgisa de Araújo, queimada viva em um lixão, foi preso na última terça-feira por uma equipe da Diretoria de Operações de Trânsito na Vila Irmã Dulce, na Zona Sul de Teresina. A Secretaria de Segurança Pública do Piauí borrou o rosto de José Carlos nas imagens divulgadas à imprensa. Segundo a Secretaria de Segurança Pública do Piauí, os agentes do DOT abordaram José durante ações policiais na região e, ao consultar o CPF dele, confirmaram a existência de um mandado de prisão em aberto contra ele. O diretor de operações de trânsito da SSP, Fernando Aragão, afirmou que o condenado executou um plano para assassinar a vítima por ciúmes do casamento dela. E 5 policiais militares, 1 policial civil aposentado e outros 3 investigados foram presos na manhã desta quarta-feira durante a Operação Astreia, deflagrada pela Polícia Civil do Maranhão contra uma organização criminosa envolvida com o tráfico de drogas no estado. Segundo a polícia, estão sendo cumpridos em São Luís mandados de prisão temporária e de busca e apreensão, além de medidas cautelares, como a suspensão do porte de arma de fogo e o bloqueio de valores dos investigados. De acordo com as investigações, o grupo é suspeito de atuar no tráfico de drogas e contava com a participação de servidores públicos. Ao todo, são alvos 6 policiais militares, 1 policial civil aposentado e outras 5 pessoas. Até o momento, 9 pessoas já foram presas. 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Voltamos a qualquer momento com mais notícias. Siga agora com a programação normal da rede de rádios Verdes Campos Sat e de suas afiliadas.
1: Rede de Rádios Verdes Campos Sat informa a hora certa.
0: 10h03.
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11: Vamos lá, de volta, Net Campos. Depois da informação, a gente volta atendendo o seu pedido. Toda venda aqui músicas é de Paulo e Paulinho, do Francis Lopes, tem J. Neto, Demétrios, Amado Batista, tem Amanda Vanessa. Gente, tem tanta música linda pra gente tocar. Eu quero botar alguns recadinhos no ar. Me pediram oração, quem foi? Bom dia.
12: Bom dia, Net Campos. Net, aqui é Marina da Lagoa da Onça. Net, hoje eu quero que você bote meu nome na oração do Pai Nosso, meu esposo Daniel, meu irmão Renato, minha irmã Ana Cristina, minha irmã Marinete, minha irmã Edinaldo, minha irmã Adriana, minha irmã Sandrinha, com a Dulce Lina dela. Ofereço oração para a vovó Clésio, para a dona Irene, para a Comar Luzia. E ofereço para você e toda a sua família, Net. Fique com Deus, que Maria passe na frente.
11: Amém, bom dia.
13: Oi. Bom dia, Net. A Net Campos coloca aí uma música. É a música. Deixa eu ver aqui. Uma música de Amado Batista. Você coloca. Aquela que fala assim, princesa, adeus, é da minha poesia. Você coloca ela para oferecer aí todos os ouvintes que estão ouvindo. Oferecer para aqui, para os ouvintes aqui de Porto Piauí, que estão ouvindo aqui na minha maravilhosa cidade de Porto, Marruás, né? Eu estou falando aqui da Rua Dum, Espírito de Castro, aqui, no centro de Porto. Amete, eu quero oferecer essa música para você também, que eu amo sua voz todo dia. Para mim é um prazer ouvir você falando aí na versão.
11: Obrigada, meu amor. Um beijo para você. Oi, Anete, deputado na escuta. Alô, deputado da Paraíba. Tá passando por Uruçuí. Que legal. Bom dia, bom dia, bom dia. Obrigada, querido. Bom trabalho para você. Boa viagem. Que legal. Parazinho, distrito de Granja. Quem é a música? Quem é que tá falando aqui? Bom dia.
14: Bom dia, Anete Campos. Aqui é Fagner do Parazinho.
11: Oi, Fagner. Fagner de Parazinho, não é isso?
14: Net Campos, aqui é Fagner do Parazinho. Gostaria de pedir uma música do Belchior, 500 anos de quê? E oferecer para todos os ouvintes da rede Verde Campos Sat.
11: Obrigada, meu querido. Bom dia. Feliz com a sua mensagem lá de Parazinho, que é um distrito de Granja no Ceará. Legal, hein? Obrigada. Gostei, Fagner, um abraço. A gente vai buscar essa música para ver se dá tempo de tocar, porque, gente, tem muitas mensagens aqui. Esse horário, quando mando já depois de 9 horas, eu aviso todo dia para as pessoas. Eu peço desculpa, eu boto às vezes um recado no ar, mas não dá tempo de atender o pedido, porque são muitas mensagens aqui. Me pediram de Paulo e Paulinho, quem foi? Bom dia.
15: Bom dia, Net Campos. Eu sou Vera Lúcia, de São Pedro Piauí. Gostaria de ser ouvinte, sou ouvinte do seu programa de todos os dias. Eu gostaria de ouvir de Paulo e Paulinho, Nada Mudou. É a primeira vez que eu estou lhe pedindo música. Eu nunca tinha lhe pedido música, não.
11: Um abraço para você, obrigada. Olha só, que coisa. Quem pediu Nanã Lima, quem foi?
16: Bom dia, Net. Gostaria de ouvir Nanã Lima, Está no Delay. A minha oferecida para toda a minha família, para você, Net. Bom dia.
11: Bom dia. Alô, Raimunda. Lagoa do Bacuri. Magalhães de Almeida, Maranhão, tudo bem com você? Bom dia.
17: Bom dia, eu sou Raimunda da Lagoa do Bacuri, município de Magalhães de Almeida. Eu sou sua fã, amo essa rádio Verde Campos Sat, porque são as músicas antigas, né, que a música de hoje não presta. Eu quero pedir a música da Roberta Miranda, Ninguém Me Viu Chorar. Quero oferecer para minha irmã, que mora em Teresina, e a família dela, lá no bairro Primavera, perto do segundo distrito. Para você, eu esqueci seu nome, e para todo mundo que tá ouvindo a rádio, viu?
11: Tá bom, meu amor, a gente vai tocar daqui a pouquinho, ela mandou mais cedo. Eita, coisa boa. Oi, Antônia.
18: Oi, Anete Campos, bom dia. Eu peço um louvor da Aline Barro, que está chorando porque somente para mim curtir e oferecer para meus filhos, para o Fabiano, para a Keliane e Tatiane. E peço que você coloque meu nome na oração das 12 horas.
11: Tá bom, tá colocado já, meu amor. Olha, quem canta, quem gravou, Amanda Vanessa, tá chorando por quê? E outras cantoras, Maraline Barros, eu não tenho aqui na nossa playlist com ela, tá? César, tudo bem com você? Bom dia.
19: Bom dia, voz mais bonita do Rádio Brasileiro, Nete Campos, da Rede Campos Site. Mande uma música aí do Fernando Mendes, Cadeira de Roda, beijo pra Suzana, quem não era. Meu amigo Levi do Solidão, ele tá namorando demais, o Neto Campo. Meu amigo Coxinha, lá do Canto Escuro. Cajueiro e Areia, município de Base, Zé Piranha da Vila França. Tringal, comedor de tambaqui aí do, do Balão Saturnino. Meu amigo Pegador de Pitibu, o Tibuço. Meu amigo Zé Luiz do Baixo Santinho e Chico Anjo também do Baixo Santinho. Mande aí. E Francisco do Açor.
11: Tá dado o recado. Deixa eu ver mais um recadinho. Francisca, tudo bem com você? Bom dia.
20: Bom dia, Neto Campo. Bom dia, Neto Campo. Como é que tá por aí, Neto Campo?
11: Tá tudo bem, graças a Deus.
20: Tô passando para você, para lhe desejar uma boa pasta-feira abençoada para você. Tudo de bom, tá, Neto Campo?
11: Uhum.
20: Você seja essa pessoa maravilhosa, tá?
11: Tá.
20: Você seja essa cultura maravilhosa. Tô lhe desejando tudo de bom. Paz, felicidade, harmonia, saúde, tá? Que é a Francisca Alves de Santos, da Rua José de Souza, do Barros Quiabra, do Coelho Neto Maranhão.
11: Uhum.
20: Tô passando esse áudio pra você, pra você botar um hino aí, de J. Neto, um tempo sozinho, tá? Oferecer para minhas maninhas, para minhas irmãs Segunda, que tá aqui comigo, Maria das Graças, Luzia, que mora no Barrocão, Antônio, Raimunda, que mora em Galo, Robertinha, que mora na Volta, para todos os ouvintes da rádio, para você que faz o programa, e para minha vizinha aqui do lado, tá?
11: Tá dado o recado, obrigada, querida, bom dia. Olha só, Demétrio, já botei o áudio no ar, que me pediu, foi a Dona Neide, na Serra Negra, oferecendo para as amigas, Demétrio, deixa eu ver mais, quem mais, deixa eu mandar um abraço aqui para o Francisco Caminhoneiro na estrada, ouvindo a gente. Oi, Anete, aqui é o seu amigo Ananias Ponte, de Coroatá, Maranhão, quero que você bote uma música do Luiz Gonzaga, ofereço para todos que estão na escuta do programa, bom dia. Paulo Henrique, um abraço. Oi, Raimundo, toca Chitãozinho Chororó, fio de cabelo, sou o Raimundo da comunidade Chapada, município Sebastião Leal, Piauí. Nossa, como tem pedidos aqui, muitos mesmo. Manda um abraço para o Ari, a Dona Mulata em Água Branca, Piauí. Obrigada pelo carinho da audiência também. Bom, Amado Batista a gente vai tocar porque pedem bastante. A gente sabe que essa, a gente tocando Amado Batista vai agradar todo mundo que está ouvindo a gente, né? E a todos vocês que estão na sintonia, o nosso carinho especial. Mas tem de Paulo e Paulinho, nada mudou.

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2: Essa música diz que cada prédio em São Paulo construído tem o saldo suado nordestino. 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O Antônio Domingos que sabe isso aí. E é por isso que eu vou cantar agora pra vocês. 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
9: Ok, vamos balançar você, Brasil, comigo aqui até ao meio-dia. A gente vai estar juntinhos aqui com o melhor da programação na música popular brasileira. O que nós temos de melhor? Afinal de contas, nós temos milhares de pessoas ouvindo a gente, mas sabe de quê, gente? Mais de 59 milhões de pessoas são pessoas que estão acompanhando, inclusive através da TV, na sintonia, na banda KU 365. Nossa Senhora, como é bom. Tem muita gente que manda vídeo, está acompanhando pela TV. Obrigado. Oi, Anete, eu quero parabenizar meu sobrinho. Está de aniversário hoje. A oração de Padre Marcelo Rossi, uma música para ele. Que Deus abençoe sempre. Sempre meu amor, da sua tia Salvelina, do Mucambo Velho, município de Duque Bacelar. O nome dele é Igo. Está fazendo hoje 5 aninhos! Eita, Igor! Coisa boa! 5 aninhos hoje! A gente quer cantar parabéns pra ele. Lógico que vamos cantar parabéns pra ele.

0: Parabéns, não só para ele, para o Igor, aniversariante de hoje, 5 aninhos, como para todos os aniversariantes do dia, sintonizados com a Rádio da Vovó. Sinta-se abraçado por cada um de todos nós aqui que fazemos essa equipe da Rede de Rádio Verdes Campos Sat. Muito obrigada, tá? Ela pediu qualquer uma, né? Da cantada por Padre Marcelo Rossi. A gente vai já tocar uma oração. Ele pediu uma oração, então vou tocar uma música que ele canta aqui com o belo Noites Traiçoeiras, tá? Eu tô devendo aqui, já falei pra você, Fernando Mendes, Cadeira de Rodas, que me pediram. Um abraço. Tô devendo a música do Belchior, que me pediram aqui, 500 anos de quê? Me pediram também, sabe quem? Nanã Lima. Quem foi que pediu Nanã Lima? Deixa eu botar o áudio.
1: Peraí que eu vi. Nanã Lima, está no delay. A minha oferecer pra toda a minha família, pra você, né?
0: Bom, tá falando? Ela não falou o nome dela, tem que falar, é Antonieta? Bom dia, Nete. Deputado da Paraíba acompanhando a gente. Alô, deputado da Paraíba, bom dia, bom dia. Obrigada, sempre na melhor sintonia, Rede de Rádios Verdes Campos Sat. Obrigada. Deixa eu botar mais um recadinho aqui no ar. Oi, bom dia.
1: Nete Campos, minha princesa, minha rainha. Eu quero pedir uma música hoje para mim, que eu estou completando hoje 72 anos de idade. E eu quero pedir a música, a Vitória chegou para mim ouvir agora no seu programa, que é Vovó Lúcia aqui do bairro Paulo Sexto, Canto Maior Piauí, viu, minha querida?
0: Vovó Lúcia, quantos anos mesmo?
1: Me abençoe sempre e me dê paz, paz, paz e saúde em toda a nossa família. E para você, que Deus te abençoe, a você e a todo que faz parte dessa rádio maravilhosa. Meu bom dia!
0: Que linda! Estou feliz demais com a mensagem dela, gente. Aniversariante do dia de hoje. Olha que legal. Parabéns, Vovó Lúcia. Vou repetir o áudio dela aqui, vamos lá.
1: Nete Campos, minha princesa, minha rainha, eu quero pedir uma música hoje para mim, que eu estou completando hoje 72 anos de idade.
0: 72 anos,
1: a
0: gente.
1: A Vitória chegou para mim ouvir agora no seu programa, que é Vovó Lúcia aqui do bairro Paulo Sexto, Canto Maior Piauí, viu, minha querida? Que Deus me abençoe sempre e me dê paz, paz, paz e saúde em toda a nossa família.
0: Muito bom.
1: Você, que Deus te abençoe a você e a todo que faz parte dessa rádio maravilhosa.
0: Tá meu certo. Bom dia. Bom dia. Então já temos, além do Padre Marcelo Rossi, nós temos a Aurelina Dourado. A Vitória chegou para os dois aniversariantes ilustres do dia de hoje. Obrigada. Olha só que bom ter você por aqui. Como é bom ter essas pessoas. Parabéns. Ela está agradecendo
1: obrigado,
0: aqui.
1: Obrigada, minha princesa. Obrigada a você.
0: Obrigada a você, todos, meu amor. Amo felicidade, saúde, viu? Deus abençoe você também. Que legal. Obrigada. Gente, como tem recados aqui, hein? Tô aqui, ó. Com mais recados, só botar no ar. Ah, caminhoneiro. Tem um caminhoneiro ouvindo a gente? Quem é? Bom dia.
2: Bom dia. Quem fala é Pedro. Sou caminhoneiro. Estou passando aqui.
0: Pedro, é?
2: Bom dia. Quem fala é Pedro. Sou caminhoneiro. Estou passando aqui em São Domingo do Maranhão. Queria ouvir a música com o Reginaldo Rossi.
0: Um abraço, querido. Boa viagem para você. Tudo de maravilhoso. Bom dia. Eita coisa boa. Tem muito mais na programação da Rádio da Vovó e do Vovô. E olha, eu quero mandar um abraço aqui para a Regina. Oi, Regina. Tudo bem? Bom dia. Onde é que ela mora, Regina?
3: Eu gostaria de ouvir a música, essa música aí, do Pinduca. Eu ofereci tudo para a minha família aqui em Granja, sou a Regina, né?
0: Oi, Regina, um abraço para você.
3: E meu amigo Chaguinho lá na Boca do Acre.
0: Tá certo, Boca do Acre, é isso? É. Um abraço para você, Regina. Que bom ter você por aqui, minha linda. Obrigada, hein? Fica sempre ligadinha e manda mensagem, tá? Que a gente vai poder atender você com muito carinho. Deixa eu só lembrar, nós não tocamos música duplo sentido. Você pode pedir qualquer música popular brasileira. Popular brasileira, MPB, como a gente chama. Mas nós não tocamos música duplo sentido, tá? Não adianta, porque às vezes tem música que é bonitinha, que as pessoas gostam de cantar, mas o sentido da música é muito pesado. Você vai ouvir, aí você vê que é um duplo sentido, então não dá para a gente tocar, porque a gente gosta de agradar as famílias, a gente gosta de contar a vovó, o vovô, o netinho, está todo mundo sentado, todo mundo se divertindo ali, ouvindo a rádio, e não vai ter aquele negócio de dizer, ah, que música imoral é essa, tira daí, a gente não quer isso, né? A gente quer que você continue ouvindo a gente, sem a gente desagradar ninguém, porque o importante é a gente agradar você, a maioria. E isso a gente consegue agradar a maioria. Eu fico muito feliz com isso, tá? Olha, deixa eu mandar um recadinho aqui para quem está me ouvindo. Oi, como é o seu nome?
4: Oi, minha princesa, Nete Campo. Eu desde cedo estou na luta trabalhando.
0: É Alice?
4: Meu marido. Gostaria que você oferecesse uma música para ele, José Ribeiro. Oliveira. Nome do meu marido, José Ribeiro.
0: Certo.
4: E chamado Zequinha. Sim. Daqui do Sítio da Mamãe.
0: Sítio da Mamãe.
4: Eu quero a música Roberto Carlos. Amor Sem Limite. Oferecer para ele, para o meu grande amor, meu marido.
0: E coisa linda, e que casal bonito. Eu cliquei aqui na foto, viu? Que casal bonito. Ela tem um sorriso encantador. Parabéns, um abraço, minha linda. Tudo de maravilhoso para você. Papai do céu, posso abençoar essa união, esse relacionamento aí duradouro. Um abraço. Olha, estão me pedindo aqui a música do Amado Batista. Vai tocar. Quem é? Tá pedindo?
5: Bom dia. Você fala com o Giovanni, aqui de Coelho Neto, Maranhão.
0: Oi.
5: Eu sou muito ouvinte de vocês aí.
0: Obrigada.
5: Gosto demais. Inclusive, a Verdes Campo aqui é instalada perto da minha residência.
0: Ah, é?
5: Aí vocês...
0: Mora você próxima.
5: Também de Amado Batista. Qualquer um deles.
0: Certo.
5: Todas para mim são boas. É, mandar uma alusão para meu compadre Joãozinho. A minha esposa Francisca e meus filhos, que se chama Geisilane, Gleiciane, Giovanna e meu filho Gustavo. E principalmente para vocês aí da FM. Todos, o seu ouvinte são todos os dias.
0: Gostaria que alegria, você, tudo, bom dia, mim, tá bom? Obrigada. A gente tem muito recado aqui, mas a gente tem música bonita para tocar também, não é, gente? Vamos lá, vamos começar com o padre Marcelo Rossi para aniversariante, o Igor. Em seguida tem a Aurelina Dourada e muito mais. Rapidão aqui, porque é o último bloco, hein? Já tem momentos F8.

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1: Que música linda, Fernando Mendes, Cadeira de Rodas. Não vai dar tempo para atender todo mundo, gente. Tem muitos pedidos aqui que infelizmente não vou conseguir atender, mas eu agradeço o carinho da sua audiência, de verdade. Fiquei devendo uma do Belchior, olha só. Já já momento GF8, hein?
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0: Olha, vamos dar início a mais uma edição do nosso querido Momento GF8, a nossa palestra, né? A palestra para a gente falar de muita coisa boa aqui, Momento GF8 no ar a partir de agora. E a gente fala não só de produtos GF8, mas de vários assuntos que interessam para mim, para você e para sua família. Franlin já está nos estúdios, esse copinho de água aí, gente, acredite e tenha fé. Viu? Bom dia, Franlin, seja bem-vindo ao nosso Momento GF8.
1: Nós estamos aqui já ao vivo. E para todo o Brasil, através da do satélite, através do quem tem aí satélite em casa, já pode estar nos vendo e ouvindo. E quem está nos carros, em casa, o lavrador, meu irmão agricultor, meu irmão caminhoneiro, já pode estar no, me ouvindo e vendo, se quiser também.
0: Sim.
1: E também no YouTube, né? Instagram da vida. Essa aí que hoje a gente fica aí, só quem não quer mesmo ver.
0: É, quem não quiser.
1: Eu tô abrindo esse copinho com água aqui para receber as bênçãos, as orações. E é a única coisa que eu peço por você. Eu não quero outra coisa, eu quero reza e nada mais. Faça igual
0: o Nelson Gonçalves.
1: Quem quiser fazer por mim, que faça agora.
0: É.
1: Tem aquela musiquinha aí, né?
0: Quando eu me chamar saudade.
1: Quando eu me chamar saudade. Então é isso que eu peço. Mande pra mim rezas. Mande orações. É isso que eu preciso. Eu preciso disso. Já trabalhei muito na minha vida e continuo trabalhando. Mas agora, mais eu trabalhei para ganhar dinheiro, para sei o que, para fazer, construir. Não, agora se já fez. Agora eu não posso separar. Não posso separar, porque se eu parar é igual bicicleta, se parar enferruja.
0: É verdade.
1: Entendeu? Eu estou aposentado, ganho R$5.300 por mês do INSS.
0: Já recebeu, inclusive.
1: Recebi ontem. Eu quero lhe dizer, Nete, é assim. Atenção brasileiro que está me ouvindo e ouvindo, preste atenção. O Brasil não é do Lula, do presidente Lula.
0: E nem do Bolsonaro.
1: O Brasil não é do Bolsonaro. Nem é lulista e nem é bolsonarista. Não é de ninguém. Político nenhum é dono do Brasil. Quem é dono do Brasil somos nós, que nascemos aqui.
0: Acorda,
1: somos brasileiros. Acorda, brasileiro. Vamos torcer pro nosso país. Não vamos torcer pelo que é de errado é melhor. Pra prejudicar alguém. Porque se prejudicar alguém, vai me prejudicar também.
0: Prejudica todo mundo, gente.
1: Prejudica todo mundo.
0: É uma nação inteira.
1: É uma nação inteira. Se é o Lula que está administrando, vamos torcer que dê certo.
0: Se ele errar,
1: se ele errar, a
0: próxima geração está chegando.
1: Na hora de você votar, você escolhe quem que você vota.
0: Isso, exatamente.
1: Entendeu? Agora não vamos achar que é torcer para dar errado. Tem muita gente na rede social dizendo, tomara que o Trump bote uma bomba aqui no
0: Brasil. Olha aí, o que é isso, rapaz?
1: O Trump manda no país dele lá. Não vamos pedir isso pro nosso país, não. Vamos pedir pro nosso país ser um país. Vocês não estão vendo a guerra aí da União Soviética contra esses países aí. Vocês não estão vendo que é uma guerra? Como é que você vai desejar isso pro nosso país? Não vamos desejar isso, não. Vamos desejar felicidade. Nós somos um país de pessoas boas. Vocês é porque não conhecem lá fora do jeito que eu conheço. Lá fora a gente, um metro de terra lá, as pessoas brigam pelo metro de terra. Vocês não veem as guerras? E nosso país é um país verde, país bonito, cheio de água, cheio de peixe. Vamos torcer que dê tudo certo. Você tá igual uma empresa. Preste atenção que eu vou falar aqui agora. Preste atenção. Você que é empregado de uma empresa. Se você não quer mais morar, trabalhar para a empresa, pede para sair. Se você não quer mais morar no Brasil, vai morar lá fora, em Portugal. Vai morar no Japão. Mas não fique desejando mal, não. Que vai sobrar pra você. Se sobrar pra você, vai sobrar pra todo mundo. Não faça isso, não. Procura um presidente, um administrador, que preste. Se ele não prestar, tira. Vocês não tiraram o Collor de Mello? Tira que entrar, que não prestar. Agora não vamos desejar coisa ruim pro nosso país, não. Pelo amor de Deus, tenha dó. Eu sou brasileiro. Eu sou brasileiro. Se eu quiser ser americano, eu tava morando lá. É, vamos fazer isso não. Isso faz vergonha. A gente vê nas redes sociais aí.
0: E não tem lugar gente melhor no mundo,
1: que,
0: gente.
1: Gente que não nasceu. Tem o que fazer. Idiota. Idiota. Presta atenção que eu vou falar agora. Presta atenção que eu vou falar.
0: Uhum.
1: É, bem curtinho. Tinha um galinheiro. Existia um galinheiro. Uma senhora tinha um galinheiro.
0: Uhum.
1: E desse galinheiro tinha um rato. Aí, de repente, apareceu uma cobra, uma serpente. Lá dentro do galinheiro. Aí, o rato se aperreado, pequenininho, você sabe que cobra gosta de rato. O rato foi lá falar com a galinha. Dona galinha, vamos dar um jeito nessa serpente. Essa serpente vai trazer problema pra nós. E a galinha falou pro rato. Meu amigo, ela não vai me comer, porque ela não, eu tenho pena, não desço na garganta dela. Se cuide você, eu não tenho nada a ver com
0: Nossa.
1: Isso não. A galinha falou pro rato. O rato saiu triste. Aí foi falar com a vaca. Dona vaca, tem uma serpente lá no galinheiro. E ela, nós temos que dar um jeito nessa serpente. A vaca respondeu, eu não tenho nada com isso. Uma serpente, uma cobra não vai me engolir, não. Eu tenho um chifre, não passa na boca dela. Se cuide você.
0: Se vire, né?
1: Tá prestando atenção? Cuide você. Que ela vai lhe comer. Aí o rato voltou pro lá pra casinha, ficou
0: escondidinho.
1: Lá, escondidinho. Aí a mulher, dona do galinheiro, veio buscar os ovos da galinha. Quando a mulher meteu a mão lá no ninho da galinha pra pegar o ovo, a cobra foi lá e mordeu a mulher. Aí a mulher foi pro hospital, doente, ruim. Aí, e o ratinho lá.
0: Escondidinho.
1: Escondidinho. Aí muita gente indo visitar, aí a mulher veio pra casa, mulher doente. E muita gente ia visitar a mulher. E aí, o marido da mulher, uma pessoa lá disse, tem muita gente aqui, vamos oferecer pelo menos um caldo pra esse pessoal.
0: Matou o quê?
1: Aí matou o quê?
0: A galinha.
1: Mata a galinha. Aí, matou a galinha e aí fizeram o caldo pro povo que tava lá. A galinha disse que não tinha nada a ver com isso, né?
0: É.
1: Só se roubou pra ela.
0: Foi a primeira, né?
1: Foi a primeira que entrou. Aí passou um dia e a mulher morreu. Veio muita gente pro velório. E é de... Muita gente. E é de costume no Nordeste. As pessoas ir pra casa, te dar um café, dar comida para as pessoas que vão pro velório. Aí não tinha outra coisa pra fazer. Aí...
0: A vaca.
1: Aí disseram, vamos matar a vaca pra dar comida pra esse povo pra ir pro enterro amanhã. Aí mataram a vaca. Aí, sobrou pra quem? Pra todos. A vaca que não tinha nada a ver com isso, o chifre dela era grande. A galinha que tinha muita pena. Aí a serpente matou os dois. De tabela, e o ratinho ficou.
0: Que ninguém
1: por isso
0: ajudar.
1: Que eu digo, não queira mal, porque Você pode sobrar pra você. Isso aqui é a realidade, eu não tô inventando. É realidade. Concordo. E também acontece, sabe aonde? Dentro de uma empresa.
0: Com certeza.
1: Funcionário ruim.
0: E não se importa com nada, né?
1: Tem uma arruela no chão, não é minha. Não se importa.
0: Não fui eu que botei.
1: É, não fui eu. Passa por cima de uma chave, a chave tá no chão, não foi eu que derribei aqui. Vai pro banheiro, chega lá, o banheiro, a torneira tá pingando água, derramando água, ou deixa aberta, senão não foi eu que mexi. Agora não sabe o funcionário, não sabe ele, que a empresa vai ter que pagar aquela água que tá derramando.
0: Uhum.
1: E aí, se a empresa não tiver dinheiro, vem lá e corta a água.
0: E aí?
1: E aí, corta a água e como é que tu vai lá lavar a mão? Como é que tu vai dar descarga no sifão?
0: Não é ruim pra todo mundo?
1: Não é ruim pra todo mundo? Não era melhor se tivesse impedido? Se você, aquela arruela que tá no chão, aquela luz que tá ligada, você passa e não desliga a luz. Porque a empresa não é sua, porque isso não é seu, não é você. É você que paga. Quem paga toda a despesa de uma empresa são as pessoas que vivem dentro dela.
0: Exatamente.
1: É as pessoas que trabalham dentro dela. Por isso, deixe de ser idiota. A empresa é, quando você trabalha dentro de uma empresa, a empresa é sua. Deixe de ser idiota. O Brasil é nosso.
0: Desejar que venha
1: uma desejar que venha interferência de fora, isso é idiotice. Isso é mau caráter. Isso não é coisa para brasileiro. Saiba definir o que é política, o que é religião. Saiba definir
0: o que é melhor para
1: o país inteiro. O que é melhor para você, talvez não seja para mim. Se você escolheu o Bolsonaro para votar, vote. Se você escolheu o Lula para votar, vote. Isso não tem problema seu, você escolheu. Escolha o melhor para você. Agora, desejar que nós todos paguemos a conta é que não é legal.
0: Isso. Muito bom.
1: Isso não é legal.
0: Ótimo recado.
1: Isso é o recado que eu falei.
0: Uma reflexão,
1: Lima, deixo para as pessoas.
0: Uma boa reflexão aí, para você parar um pouquinho.
1: Entendeu? Não vá desejar mal em rede social. Rede social... O que você escreve lá vai ficar para sempre. E sabe lá que se você deseja coisa ruim, sabe lá se não vai dar certo. Então, o Brasil é nosso. Nós temos que ser mais brasileiros, nós temos que ser mais patriota. Nós temos que desejar
0: valorizar o que é nosso.
1: Valorizar, que você não sabe. Você nunca foi na Inglaterra para você ver lá que não tem onde plantar um pé de feijão. E nós no Brasil tem. Você nunca saiu aqui para ir para os Estados Unidos como lá. Você é tratado lá como um indigente.
0: É estranho.
1: Um conhecido meu, que eu não vou dizer o nome. Muito rico aqui em Teresina. Ele comprou uma casa lá em Madrid, Barcelona. Aí, eu perguntei, como é que tá sua moradia lá, amigo? Rapaz, lá tá muito bem. Lá eu posso me sentar na calçada, lá eu posso ficar lá que ninguém vai mexer comigo. Aí eu perguntei, quantos amigos você tem lá? Só tem um. Você só tem um amigo, só. E parentes você tem? Não tem nenhum. Aí eu perguntei, só um amigo dá certo? Dá, pra mim é o suficiente. Tá bom, beleza, tá certo. É a escolha sua. Agora, por que as pessoas lá não mexem com ele? porque ninguém conhece ele. Lá ele não é nem um pingo de dentro d'água, no oceano. E aqui ele é rico. É, aqui ele é rico.
0: É
1: notorietário. O nome deve ser isso. Onde ele passar, ele é rico. Todo mundo vê. E lá ele pode ir, até de... Se ele for de cueca, a polícia manda prender. É, mas se ele for, por onde ele for, ele pode ir e voltar. É, que ninguém vai mexer nele, porque ele não conhece.
0: Ninguém sabe quem é.
1: Agora, se ele fosse o presidente de lá, é, o governador, lá de Madrid, Barcelona, não sei o que, se ele fosse o governador de lá, aí ele ia ser notado.
0: Uhum.
1: Ah, o governador aqui, enchia de gente.
0: É verdade.
1: Mas como ele não é nada, é pra lá, agora pra aqui ele é. Então, você só é rico, você só é alguma coisa, naquele país que você é. Entendeu? É isso, entenda isso. Você só é gente, você só é notável aqui, onde você, no Brasil, onde você mora. Lá você não é nada, lá fora. Então, valorize o seu país. Valorize o que você ganhou. Valorize a terra que você ganhou alguma coisa. Eu tenho Piauí, eu nasci no Ceará. Vim morar no Piauí com 7 anos de idade. Eu nasci no Ceará. Mas se eu ganhei alguma coisa, se eu tenho alguma coisa, foi do Piauí que eu ganhei. Então eu tenho que dar valor o Piauí. Tenho que dar valor ao Brasil. Foi aqui que eu nasci, eu me criei, aqui que eu vivo, e aqui que eu tenho as coisas. Eu tenho que dar valor aqui. Não posso estar esculhambando no Piauí, eu não posso estar esculhambando no Brasil, e eu não posso estar esculhambando.
0: Não, a gente está só fazendo...
1: É, entendeu, Nete? Então isso aí é observação para essas pessoas...
0: Refletindo um pouco
1: sem
0: mais,
1: noção,
0: né?
1: Sem noção. Uhum. O nome é esse. Fica dizendo, tomara que o Trump venha aqui e jogue uma bomba. Tomara que o Trump aqui leve fulano preso. Tomara que isso é... Ele não faça isso, não. É por isso que às vezes as pessoas falam besteira demais e aí depois vai dizer que a justiça não presta. Aí é mandar prender. Ah, também, mestre. Você quer o quê?
0: Olha, eu vou só fazer destacar aqui uma coisa, que a rádio, ela não tem partido político, como a gente fala diariamente aqui. A gente não tem partido político, a gente não tem time de futebol e nem religião. A gente respeita todos de forma igual. E quando o Franli dá uma opinião dessa, é a opinião dele de uma forma de alertar as pessoas, a população, a maioria, porque nós somos uma rede de rádios e temos essa obrigação de alertar as pessoas. Mas nós não discutimos política.
1: Não.
0: A gente não está aqui para abrir espaço para opinião, se você é Lula, se você é Bolsonaro, se você...
1: Jamais.
0: Não, não. A gente não aceita a opinião para dizer que com fulano é bom, com ciclano é ruim, com fulano é melhor.
1: Não,
0: não.
1: Boa, né?
0: Nós não trabalhamos com isso. Nosso trabalho aqui é alertar, é cuidar. Quando a gente fala em cuidado, a gente fala de produtos GF8. Quando a gente fala em alertar, a gente fala em alertar as pessoas sobre esses assuntos que são necessários que as pessoas tenham consciência, né, Fernando?
1: Tem consciência, você falou correto. Ele falou que nós somos brasileiros, nós temos que torcer pelo Brasil.
0: É, exatamente.
1: O Brasil não é do que torcer que dê errado, mal ou pior, não.
0: Não é só para time de futebol, não. Tá todo mundo aí com negócio de seleção brasileira, seleção brasileira, seleção brasileira. Ok, mas vamos torcer pelo país inteiro, dá certo. Nessa seleção,
1: vamos torcer pela seleção brasileira, quem gosta de futebol. Eu não gosto de futebol. Mas eu não posso impedir que a rede de Rádio Verde Campos transmite o futebol. Porque nós estamos tratando de negócios.
0: É.
1: De negócios,
0: é empresa,
1: não,
0: né,
1: tem. Não tem querer meu, não. Eu acho. Eu não gosto de futebol. Pronto, acabou.
0: Você diz há muito tempo.
1: Não gosto. Eu não gosto de corrida de vaquejada. Eu não gosto.
0: Uhum.
1: Tem quem goste, tudo bem. Não
0: tá
1: posso
0: certo.
1: Impedir. Isso eu quer dizer, bem claro aqui, nossa opinião de futebol. Pronto, acabou.
0: Você diz há muito tempo.
1: Não gosto. Eu não gosto de corrida de vaquejada. Eu não gosto. Uhum. Agora tem quem goste, tudo bem. Tá, não pode pedir.

0: Obrigada, Maria José. A gente agradece a sua opinião também. Para a gente é sempre muito válido essa interação do ouvinte com nós, locutores, com a nossa opinião aqui, que aqui é apenas uma opinião. Então, obrigada, Maria José. A gente agradece a sua participação aqui.
1: Ok, meu irmão, minha irmã, vamos falar. Eu falei isso aqui para encerrar o assunto, é porque eu vi muitos, eu faço parte de muito grupo aqui, ó. Eu não faço parte de grupo só para mandar falar dos meus produtos. Eu não fico falando bobagem, nem, entendeu? Não fico olhando essas coisas, não. Mas a gente vê, tem coisa que a gente vê pessoa falando. Rapaz, é triste. E às vezes, né, tem a pessoa... São pessoas de que a gente vê que tem estudo.
0: Isso, tem, que tem conhecimento. Tem
1: conhecimento.
0: Podia usar isso para
1: outra... umas bobagens
0: não dessa. Não é? A gente não consegue entender. Isso, como é que você torce para dar errado?
1: Queira, rapaz.
0: É a doença que hoje está no país. Política hoje no país é uma doença para mim.
1: É
0: a
1: doença. Porque a pessoa pode. Quer se dar bem de qualquer jeito.
0: É verdade.
1: Só paciência, rapaz. Entendeu?
0: É isso mesmo.
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0: Vamos lá.
1: Vamos falar de produto GF8. Porque as pessoas estão, a produção estão me cobrando aqui. Entendeu?
0: Uhum. Vamos falar porque não é todo lugar que
1: olha,
0: você...
1: 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Isso aí, meu ponto de vista, é venda casada, que ninguém dá nada a ninguém. Você vai comprar um produto que custa R$60, você vai comprar por 180 para mim poder dar outro. Para mim poder dar outro, porque ninguém dá nada de graça.
0: É verdade. Ninguém dá nada para ninguém.
1: E aí se eu aumentar para 180, eu vou tirar a oportunidade do senhor mais pobre, que está perto, comprar só um. Ele só pode comprar um, então ele só leva um por 60.
0: Verdade,
1: pra mim. Se eu aumentar o preço para poder vender três, eu vou tirar a oportunidade de uma pessoa que não pode comprar três, só pode comprar um. No outro mês ele compra mais outro.
0: Isso.
1: E aí eu vou ter que aumentar o preço.
0: E não ficar endividado o ano todinho. Tem gente que compra óculos, passa o ano todo endividado.
1: E todo dia a gente bate numa tecla aqui. Eu não sei, meu irmão, minha irmã, presta atenção. Você que tira azeite de coco, vai buscar o coco no mato, traz o coco para casa, quebra o coco, dá um trabalho danado, vai apurar o coco, tira o azeite, para vender por R$15 um litro de azeite, planta seu arroz, antes do arroz amadurecer direito, você põe o arroz, bota pra secar, torra, leva pra feira pra vender por R$10 o quilo, o litro. Tá entendendo? E aí depois você pega seu dinheiro, vai dar numa cerveja, R$15 numa cerveja. Você passou o dia todo pra tirar um leite, um litro de azeite.
0: Aí é desaforo com dinheiro.
1: Você tá dizendo... É
0: desaforo.
1: Infelizmente você não é uma pessoa de que tem a cabeça no lugar.
0: Uhum.
1: Que você sofreu pra caramba. Pra pegar, dar pra uma cerveja. Quando acabar aí, comprar um litro de refrigerante. Só porque é doce. Compra um quilo de açúcar que é mais barato. Porque o refrigerante só faz mal. Tu vai pegar compra um

0: de leite que é R$6. É R$6, 5, 6. Compra um litro de leite, mas não vai dar R$15 no litro de refrigerante, R$15 numa cerveja. Pensa nisso. Pensa no teu trabalho que fez. Pensa também que tu passou a noite pescando, pegando piaba, fez um rosado de piaba pra vender por R$20, pra dar numa garrafa de cerveja. Pensa nisso. Pensa no teu sofrimento. É, que você teve pra ganhar esses R$15. Então tem, a gente tem que estar falando dessas coisas.
1: Tem que dar essa orientação.
0: É orientação. É orientação boba, mas é, tem 99% dessas pessoas do interior faz isso.
1: Isso, tenho certeza.
2: Sabe dar valor, a gente conhece pessoas de mais idade, é por isso que a gente aproveita para aconselhar você, que as pessoas de mais idade entendem o que a gente fala aqui. E não acha dinheiro na calçada alta, não, gente. Trabalhou,
0: quer ficar
2: na
0: bebo, roça. Quer ficar bebo? Sair.
2: Dose de cachaça.
0: Sair da. Compra um meio litro de cachaça, que é barato.
2: É ligeirinho.
0: É ligeiro, fica bebo, fica doido.
2: Se é só pra isso?
0: É, não, é, tu tá comprando uma cerveja por R$15. Compra um quarteirão de cachaça, que é 3.
2: Pronto.
0: E aí fica bebo, pô. É, que a finalidade da cachaça é ficar bêbado.
2: Vai dormir.
0: Vai dormir.
2: É pra não viver, pra não dar conta da vida.
0: É porque quando você fica bêbado, você quer ultrapassar aquele dia da tua vida, né?
2: É verdade, você
0: não quer ultrapassar, não quer aquele dia. Aí bebe de novo pra ficar, então é complicado.
2: Concordo, Franli. Bom, eu tenho uma pergunta aqui agora, a gente vai responder os ouvintes que me cobram aqui, deixa eu ver, vamos lhe responder, deixa eu ver a pergunta que ela fez aqui pra gente, bom dia.
3: Bom dia, Nete, bom dia, Fran Lima, sou aqui da comunidade Baixinha, do município São Gonçalo, queria tirar uma dúvida aqui da minha avó, Maria Caxia, da comunidade Baixinha também, ela tem 73 anos, recentemente ela fez uma cirurgia na catarata do olho, e aí ela começou a sentir umas dores, uns ardor, foi fazer o retorno agora e deu que ela tem glaucoma no olho esquerdo. Aí ela tá com a dúvida se alguns desses medicamentos de vocês, dos produtos de F8, se afeta o problema do glaucoma que ela tem no olho ou se tem algum que ajuda no alívio da dor.
2: Bom, tem que saber qual produto que ela já
0: vou
2: usa,
0: lhe
2: né?
0: dizer, a primeira coisa que você tem que procurar um médico que fez a cirurgia.
2: O oftalmologista, por que não descobriu esse glaucoma antes da
0: olho, geralmente... Os olhos é colírio. Tem um colírio que às vezes eu fiz
2: a cirurgia
0: de catarata e o médico passou o colírio. Tem colírio para coceira, tem
2: óleo
0: colírio
2: para
0: lubrificar, tem óleo seco, tem um bocado de coisa. Só o. Não vale história de farmacêutico, de farmacêutico não, de balconista de farmácia, não vale essa história. Você pode se fizer a piorar a sua. É a vista da sua mãe. Procura um médico que fez a cirurgia. Procura ele para ele passar um colírio. Não vá
2: com ele. Tem que saber entendeu? Com relação
0: no
2: ao
0: mínimo,
2: produto.
0: No mínimo, aí se você vê a sua, ele deve ter passado uma receita. E procura uma pessoa especialista no assunto.
2: Oftalmologista.
0: Oftalmologista, entendeu? Só ele pode fazer, porque falar de olho é coisa séria.
2: É sério,
0: e nós não temos produto nenhum
2: pro olho.
0: Que eu saiba que faça bem e que faça mal. Também não. Nem faz bem, nem faz mal. E eu não tenho no olho.
2: Ela botou
0: indicado.
2: Aqui o seguinte, ela usa o colírio e agora foi suspenso, o médico suspendeu o colírio, ela agora está usando só o soro fisiológico.
0: Pronto.
2: Tá se cuidando.
0: Só ele pode falar. Né, Nete?
2: É melhor deixar que o próprio oftalmologista indique o produto. Com relação aos produtos F8, não tem nenhum que tenha contraindicação.
0: Nem tem, nem tem a favor.
2: É verdade.
0: Agora, o que é bom para dor, que nós temos, para dores, é o colar tipo 2 que tem o enxofre orgânico.
2: O colágeno é pra
0: tudo. Pode ser que sim, pode ser que não.
2: É.
0: Agora, fazer mal não faz.
2: Não faz.
0: Mas pode ser que sim. Mas aí eu aconselho você procurar.
2: O próprio oftalmologista.
0: O próprio É um livrozinho, né?
2: É. Né? Porque é o seguinte, ela fez a cirurgia. Depois de feita a cirurgia, que foi descoberto o glaucoma. Depois, pós-cirurgia.
0: É, aí só o médico. Aí e aí eu aconselho você procurar o mesmo médico.
2: Uhum.
0: Procurar o mesmo médico. Esse negócio aí, esse negócio de médico, é oftalmologista, tem uns problemas sérios aí. Agora, pouco tempo aqui em Belém, no Pará, deixou um bocado de gente cego.
2: Foi.
0: Aqui em Belém. É cirurgia mal feita, cirurgia em local inadequado,
2: uhum.
0: Cheio de bactéria e tudo. E é bom você procurar esse mesmo, ele mesmo, para saber se não é uma bactéria, que ela pode até evoluir essa doença e tomar outro rumo, né, Dete?
2: Exatamente.
0: Então, nossa, e a vista da gente é tudo. É, procure aí um oftalmologista. Ou procure outro. Paga uma consulta. Não é caro uma consulta de oftalmologista. Não é caro.
2: Verdade. Bom, então a gente já deu resposta para ela. Tem mais uma aqui. Ela não se identificou, mas vamos ver o que, é que ela quer saber. Oi, quem
0: da é? Onde ela é?
2: Eu já, ela, deixa eu ver aqui. É para ela usar. Deixa eu ver aqui de onde ela falou que é.
3: Bom dia, Nete. Bom dia, Fran Lima. Sou aqui da comunidade Baixinha, do município São Gonçalo. Queria tirar uma dúvida.
2: São
3: que...
2: Gonçalo. Baixinha, São Gonçalo. Essa é São Gonçalo do Piauí.
0: Deve ser.
2: Olha, ela falou assim, dos produtos de F8, Franli, ela já usa o colágeno, o cloreto de magnésio, o keto... deixa eu ver o que mais. Melatonina, é excelente. Ela está usando
0: o melhor... tá aí, Neto. Ela pode usar, experimenta aí o probiótico, né?
2: É, probiótico, excelente. É,
0: probiótico é pra inflamação,
2: o
0: né?
2: Bom respiro também ela já
0: não,
2: usa.
0: É, ela mais o bom respiro tem nada.
2: Pra ela sim. Já usa normal.
0: É, experimente o probiótico.
2: É.
0: Pode ser que seja só a infecção, a inflamação, sabe? E se fosse do lado de campo maior, eu ia indicar um oftalmologista que fez minha cirurgia, Dr. Luiz Castelo Branco. Muito, ele que fez a minha cirurgia, eu indico ele.
2: Uhum.
0: Se você... Ele tem também aqui, Teresina, ele faz cirurgia no Hospital do Olho. Ele é... Hein?
2: Agora em Altos, né?
0: É, em Altos também ele faz cirurgia. Doutor, é o que cuidou de mim, gente. Tô dizendo que ele é bom ou não.
2: Uhum.
0: É, sei que pra mim é bom. Doutor Luiz Castelo Branco, entendeu? É, se for nessa, é um bom oftalmologista. Eu indico, pra mim foi bom.
2: Bom, é isso que o Franli fala. Quando ele fala do profissional que cuidou dele, ele diz, esse tá cuidando de mim, eu gostei, é muito bom. Pronto. Agora você segue o que você achar que é melhor pra você. E o Franli tá demais aqui, muitas vezes, ó. Se você tá com um especialista e não tá dando certo, muda, procure outro, que é normal, é máquina.
0: Médico, mecânico, advogado, contador.
2: Isso.
0: Todos são. Iguais.
2: Ótimos, são ótimos. Então procura o que está melhor.
0: É bom para mim, não é bom para ti.
2: É verdade.
0: Tem a contador que não é bom para fulano, mas é bom para sicano. Advogado que é para isso, não é para aqui, né?
2: É. Então, cada um tem sua especialização. Franli, mais uma pergunta para a gente tirar dúvida. Bom dia.
4: Bom dia, Nete e Franli. Nete, eu gostaria de ter uma informação boa. Porque eu tenho um problema de coluna nos ossos de minhas costelas, descendo para o lado das costas. E eu já tomei remédio, passo coisa e tomo remédio e não há melhora. Eu gostaria de que você, meu Franli, me desse uma solução. Para me saber mais ou menos que tipo de remédio que eu possa começar a tomar dos de vocês aí. Porque tem gente que diz que toma, fica bom. Gente que está de muleta, toma, caminha. Eu quero ver...
2: Já aconteceu mesmo.
4: Porque...
0: Já aconteceu.
2: Muitas vezes.
0: Ela é dor na coluna, né?
2: É, gente? Dor na coluna.
0: Ela foi um bocado de médico.
2: Isso, ela disse que já tentou tudo.
0: Pronto, agora.
2: Vai que dá certo. Né?
0: Vai que dá certo. Né? Aqui, eu vou lhe indicar um aqui. E vou dar umas dicas pra você. Que aconteceu comigo. Primeiro, né?
2: Uhum.
0: Você tem que ter postura. Postura, o que significa isso? É, você se levantar, botar os dois pés no chão.
2: Tem que ter mesmo.
0: Igual. Você nunca fazer aquela coisa que o pessoal manda. Fala, faz um quatro aí. Bota um pé escanchado no outro. Faz pessoal em um pé. Procurar andar com calçado, com amortecedor. Né? Deixar mesmo. De tomar café, refrigerante. Entendeu? Esse café, refrigerante diminuiu o açúcar. Entendeu? Você precisa levar a sério. Senão você vai pra cadeira de roda.
1: Isso. Coluna é coisa séria, viu, gente? Você não brinca com isso.
0: Se tiver
1: não.
0: A barriga grande, procurar diminuir, porque ela puxa pra frente. Na hora de não botar travesseiro quando for dormir, principalmente travesseiro alto, procura botar só um paninho debaixo da cabeça. Então, se esticar bem na cama. Tudo isso é evitar rede. Tudo isso faz parte, tá entendendo? Não pegar peso assim, de mau jeito. Evita peso. Entendeu? Então essas coisas que você vê. E aí você tomar esse produto aqui é muito bom. Mas é bom mesmo. É o colágeno tipo 2.
1: Isso é maravilhoso.
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1: Enxofre orgânico.
0: Enxofre orgânico.
1: Vitamina enxofre, C e vitamina D.
0: O enxofre ele vai diminuir as dores. Vai ajudar a desinfeccionar. E o MK7, que tem vitamina D3.
1: Uhum.
0: E o colágeno é um colágeno que é especial para as articulações.
1: Uhum.
0: Ou seja, para juntas, né?
1: Isso.
0: As nossas juntas, quando nós começamos a tomar café demais, açúcar demais, entendeu? Refrigerante, qualquer coisa que é ácido, ele começa a roer. Começa a roer os ossos. E começa a deixar os ossos frágeis. Entendeu? E aí o café, o açúcar, refrigerante. Cerveja, né? Bebida alcoólica no geral é tudo isso aí e muito mais.
1: É, verdade.
0: Se você é acostumado com isso, é bom parar.
1: Bom dar um tempo, dá uma paradinha. Bom dar um tempo.
0: E tomar o colágeno, toma um filho, toma dois, toma três. E vai indo. Não é vendendo. E você não vai tomar um vidro de colágeno.
1: Só um e vai resolver.
0: E vai resolver que não vai. Você agora, se você tomar dois, três vidros, resolve.
1: É um tratamento, gente.
0: É um tratamento. 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Uhum. 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
0: manda, né?
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2: 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É. 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A gente fala que tem pai e tem mãe, porque a gente sabe que tem muita gente que tem responsabilidade. Mesmo tendo, você não tendo tempo para ligar de manhã, ou à tarde, ou ocupado, meio de pode ligar à noite. É madrugada, né? Eu vou entrar no plantão e eu quero ligar a hora que eu estiver no plantão, no meu trabalho, liga. O dia amanhecendo, na hora que eu acordar, 4 horinhas da manhã, posso ligar? Pode ligar,
0: nós vai ter uma equipe. Equipe de moças.
2: E não é robô, gente.
0: Uma equipe de moças para lhe atender. É feriado amanhã?
2: Pode ligar.
0: Pode ligar.
2: É domingo, só posso ligar domingo. Pode ligar o
0: dia todo. Nós se preocupamos, a nossa empresa, nós se preocupamos em dar um conforto aos nossos clientes. As pessoas que usam o produto Chef hoje. Porque tem a dúvida, meu produto acabou, aonde eu posso comprar, quem pode me atender, então ela tem isso aí. Eu sou de São Gonçalo, do Piauí, aí eu queria comprar o colágeno, mas a pessoa diz, bem, tá aqui o telefone do nosso agente, eu já dá pra ele ligar pra você.
2: Pronto.
0: A moça aqui se encarrega de pegar o telefone do agente, mandar pro agente e pro agente ligar pra você.
2: Eu até disse assim,
0: até ele que vai lhe procurar. Mas liga, que aqui a gente fala diferente. Eu vou lhe dar o telefone pra você ligar pro nosso agente.
2: Não, a gente
0: nós não fazemos assim. Nós damos o telefone seu
2: já pro agente,
0: que vai pro agente ligar pra você.
2: Vai já ele procurar.
0: Porque o nosso agente que precisa vender.
2: Então ele tem todo o interesse em querer seu telefone para lhe procurar.
0: E nosso interesse aqui é diferente. Não, eu vou lhe dar meu telefone aqui, aí tu liga pro agente. Não. Nós vamos dar pro agente
2: seu telefone. É o seu número para poder
0: ligar. Pro agente ligar para você. E se ele não ligar, se não se interessar, pronto, nós não damos mais a venda para ele. Entendeu? E aqui é
2: liga
0: assim.
2: Pra outra.
0: Liga pra outro, e me atender.
2: E os nossos agentes vão onde você estiver, gente. Tem a maioria dos caminhoneiros que atravessam o país, as estradas aí, que querem comprar produtos F8, que caminhoneiro fala com a gente aqui.
0: O
2: agente de venda vai até você.
0: Raimundo Lima, como de Campo Maior.
2: Cadê? O Raimundo Cunha.
0: Raimundo Cunha, as pessoas já sabem o telefone dele. Raimundo Cunha, aí já liga pra ele, Raimundo, vem me deixar aqui, tô aqui no posto tal, Raimundo Cunha vai lá e, entendeu? Nosso agente que vem de Campo Maior, Raimundo Cunha, em Altos, aí as pessoas ligam pro Mineral, o Mineral já vai deixar lá, as pessoas já têm os clientes.
2: É verdade, Fernando.
0: 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Fala aí em Altos, cadê a nossa amiga Suiane?
2: Cadê você, Suiane? Comercial Nogueira. Suiane,
0: Comercial Nogueira.
2: É para uns vídeos maravilhosos. Você
0: mandou mais um vídeo, não falou mais nada. Como é que tá o comércio aí, Comercial Nogueira, em Altos?
2: Como é que tá? Melhorou, deve ter melhorado, que antes ela prejudicada, pela poeira.
0: A bichinha tá ocupada. Ela mudou de...
2: Trabalhadora.
0: Quem pensa na mulher trabalhadora? Ela mudou, né? O comércio dela era na beira da avenida. Ali na BR, né?
2: Sim.
0: Aí enchia de fumaça a mercadoria.
2: Manchava toda a mercadoria.
0: Ela entrou um pouquinho, entrou 50 metros pra direita.
2: E agora tá num negócio que é dela.
0: Ela botou no prédio dela mesmo, que o pai dela deixou, o seu Nogueira. e lá é mais tranquilo. Aumentou a freguesia.
2: Não perde a mercadoria.
0: Não perde a mercadoria. Uma vez eu fui no comércio dela e fui pegar no esmalte lá.
2: Todo grudento.
0: Preto, grudento.
2: Uhum.
0: Só de óleo. Óleo de descarga de caminhão.
2: Entendi.
0: Aí ela saiu dali pronto. Agora tá no prédiozinho dela. Mercadoria toda boazinha, toda novinha. Parabéns aí, Suiane. Viu? Um abraço.
2: Um abraço. Produção, eu mandei um vídeo aí do Zé Neto. Zé Neto, pra ali. Agora dia... Né, tá no... Mandei pra nossa produção. É que o Zé Neto, ele tá no inaugurando, né, a barraquinha dele. E essa barraquinha
0: barraca
2: vai ser...
0: Barraca nova.
2: Barraca nova, tá bonito lá.
0: Do
2: nosso
0: Zé
2: diretor... Falar nisso, nosso diretor ficou de mandar uns cavaletes pra botar bem na estrada mesmo. Ele já tá com a placa lá, tá tudo muito bonito, mas ficou de mandar uns cavaletezinhos pra ele, que é pra ele botar lá na inauguração, que agora é dia 7, se não me engano, domingo.
0: Domingo
2: agora a gente vai ter essa inauguração. Tá no nome Jairo aí, tá, produção? Jairo, Zé Neto aí, eu coloquei. Pra gente botar, mostrar aqui a barraquinha dele, que tá bonita, tá bem destacada aí na PI 113, e a gente quer mostrar porque a gente sabe que trabalhador merece o nosso carinho, o nosso respeito aqui, você que trabalha, você que luta no seu dia a dia para poder conquistar, realizar seus sonhos, conquistar seu espaço e dizer, eu trabalho com o melhor produto que tem hoje no mercado, que são 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Está no ponto aí, produção? Posso dar play aqui? Cadê a produção? Vou botando aqui, produção, vou dar play.
5: Olá, bom dia. 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
2: Olha como ele olha, olha lá a placa. Rapaz, tá bonito, viu, Zé Neto?
0: A barraquinha dele tá bonito. Ele fez já de alvenaria,
2: um
0: vestido de telha. Olha aí, Neto.
2: Diminuiu
0: começou
2: o sol.
0: Começou bem pouquinho.
2: Apostou
0: aí
2: nos aos produtos GF8.
0: Aos poucos ele tá indo. Não é? É assim que a gente cresce, Neto.
2: É verdade.
0: Economizando. Entendendo?
2: E trabalhando. Não é trabalhar um dia,
0: não, jogando
2: não,
0: seu
2: é todo
0: dinheiro
2: dia.
0: Fora. Entendeu?
2: Ele já aumentou mais coisa ali, além dos produtos GF8, você vê que já tem um artesanatozinho.
0: Eu vou com uma galinha, boto só um ovo por dia. Você, 10 dias, 15 dias pra comprar uma cerveja. A galinha botar todo o ovo, né?
2: R$15.
0: Aqui pra comprar cerveja, R$15, R$20. É um atestado de burrice, meu irmão.
2: Concordo.
0: Para com isso. Dá valor ao seu trabalho, ao seu suor. Plantar, pedir a sua melancia. Pra vender, pra ir comprar cerveja. Paciência, refrigerante. Para com isso, rapaz. Compra um litro de leite, vai comer com teus filhos.
1: Isso, tem muito mais valor.
0: É, muito valor nutricional. É, você é pra janta. Vai dar num litro de refrigerante.
1: Não justifica.
0: Faz um copo de suco.
1: Não justifica, Franlin. Nada justifica. Você nada deixar justifica, de comprar um alimento, um alimento pra sua família e ficar em bar tomando cerveja. E nós vamos continuar batendo nessa tecla. Eu sei que muita gente não gosta.
0: Nós estamos falando isso aqui. É, dizendo, olha, economiza teu dinheiro. Não é tudo de quanto que passa na frente da tua casa que tu vai comprar, não. Porque é 10 prestações que tu vai comprar.
1: Dinheiro não leva desaforo.
0: É, dinheiro não leva desaforo, não, meu irmão. Amanhã você precisa.
1: É.
0: É, entendeu? Aí, né, tem um bocado de gente também. É desinformado. Pelo amor de Deus, se informa. Pega o seu dinheiro, que entrou da aposentadoria, ou do Bolsa Família, às vezes não tá nem precisando, vai lá no banco e saca tudo de uma vez.
1: É mesmo,
0: senhor. Esse dinheiro pode ficar lá. Não precisa você sacar tudo de uma
1: todo,
0: vez.
1: Todo, né? Deixa um pouco.
0: Fala com o gerente, que o gerente te dá o cartão. Quando você chega, for no supermercado fazer compra, não precisa dar com dinheiro.
1: Eu não pago dinheiro, não sei, é muito difícil, gente.
0: É, ninguém dia, pega dinheiro. Pra que arrancar? Esse dinheiro é teu, tá lá na conta, não vai sair, não.
1: Na mão você gasta mais rápido.
0: O banco, presta atenção. Esse negócio de banco flutuante é furada. Banco flutuante, tem pessoas que deve tira o dinheiro pra botar em banco flutuante. Num dia desse, uma moça me pediu 100 reais de emprestado. Eu disse, mas por que você está me pedindo 100 reais emprestado? Não é porque eu perdi a senha, roubaram o meu cartão e eu perdi a senha do banco. Eu digo, vai lá na caixa, ele te dá outra senha, rapaz. Não, mas não era da caixa, era o banco
1: do
0: antes.
1: Não tem físico, não
0: é? É, não tem. E aí? E agora? Tu vai reclamar de quem?
1: E aí? Igual a gente fala dos produtos de efeito, né? Tem gente que compra qualquer produto aí pela internet, porque vê a
0: tem propaganda. Tem gente aí, é porque foi liberado aquele consignado, né? As pessoas se endividaram, eu falei várias vezes. O dinheiro do teu FGTS é teu. Tá lá, é uma poupança. Não vai se endividar aí, tirando consignado. Eu tenho um funcionário lá em Parnaíba, simplesmente, ele vai botar a culpa na empresa.
1: Ora, mas
0: e não tá, o salário dele fica todo bloqueado. Tirou 10 mil reais, ele é pedreiro. Recebe 2 mil, ou sei lá quanto é. E o dinheiro dele fica quase todo bloqueado. Não queria pagar o governo, ó. Meu amigo, você tirou, pegou o dinheiro. O governo não, não queria pagar o banco.
1: Consignado,
0: ah, mas aí
1: como.
0: Ele pensou que tirasse da Caixa Econômica o dinheiro emprestado. Ou numa casa lotérica, em algum lugar aí, pensou que, não, meu dinheiro cai no Banco do Brasil, na Caixa Econômica, não vai pegar meu dinheiro, não. Pega, meu amigo. Sendo em banco, pega, sua conta é vinculada. É, você pode receber o dinheiro pelo Banco do Brasil, pai, recebe, pai, e teu FGTS vai ser tirado. Não vai nessa tirar dinheiro, só porque o banco... Ah, eu tirei o empréstimo do banco pra comprar uma TV. Meu Deus do céu! Tu vai tirar dinheiro emprestado pra comprar uma TV pra assistir Copa do Mundo, rapaz! Tu tá ficando doido? Compra, tu vai no armazém desse aí e compra tua TV, rapaz! Né? Em nome do Pai, do
1: Amém,
0: Filho e do Espírito Santo, já deu 12 horas. Eu vou tomar essa água cheia de bênçãos e vou dividir, vou oferecer as bênçãos para todos que nos ouviram, todos, sem exceção. Que nosso Senhor Jesus Cristo nos ajude, porque Amém. Nós precisamos nesse país, nesse mundo que estamos vivendo, as pessoas sem coração, sem nada aí, só desejam mal para os outros. E aí nós vamos
1: combater aqui com reza e com fé.
0: Com reza e com fé. E
1: com orientação.
0: É, tem nosso Senhor Jesus Cristo. Quem me fizer o mal, pode saber de certeza que vai pagar aqui na terra. Vai pagar. Quem me fizer mal, vai pagar aqui na terra. De uma forma e vai pagar outra, caro. Né? Mas que Deus, entendeu? Vai pagar porque quem faz o mal aos outros, aqui se paga.
2: É verdade.
0: Não é eu que vou fazer nada não.
2: Nem precisa.
0: É a vida. É a vida.
2: É.
0: É a própria vida.
2: A vida ensina muito, viu,
0: a
2: gente?
0: Vida
2: presta atenção.
0: Ensina.
2: Veja o que você faz hoje aqui na Terra, porque é aqui mesmo que você vai pagar, tá? Bom, vamos rezar, beba essa água cheia de bênçãos. A gente agradece a todas as pessoas que mandaram mensagens, mandaram bênçãos pra gente. Pra gente, o nosso orgulho é ter você aí do outro lado acompanhando a nossa programação e acreditando naquilo que a gente fala aqui com muita fé. Já já, Jornal Verdes Campos Sade, segunda edição, com Fábio Brito e Gomes de Oliveira Galego. Até amanhã. Tchau, tchau.
6: Quem fala aqui é Franli. Quero dizer o seguinte, para você ter êxito na fé, você precisa ter fé. Se você não tiver fé, você não vai ter êxito. Saiba de uma coisa, que um dos melhores remédios, melhor antibiótico, é a fé. Você quer que dê certo sua fé? Se concentre, levante a mão para cima, se encoste em qualquer, numa parede, em qualquer coisa. E peça a Deus aquilo que lhe interessa. E tenha fé. Se você fizer isso, vai dar certo, vai dar certo. Quem está falando aqui é Franli. Essa oração foi feita aqui na sede da Rede Rádio Verde Campos, com todos os funcionários daqui da rádio. Todos nós fizemos com fé, pedindo para que você tenha saúde, nossos ouvintes, nossos queridos amigos. Então, só quero lhe dizer para você, tenha fé e reze conosco esse Pai Nosso.
7: Pai Nosso que estais no céu, santificado seja o vosso nome. Venha a nós o vosso reino, seja feita a vossa vontade, assim na terra como no céu. O pão nosso de cada dia nos dai hoje, perdoai as nossas ofensas, assim como nós perdoamos a quem nos tem ofendido. E não nos deixeis cair em tentação, mas livrai-nos do mal. Amém. Ave Maria, cheia de graça, o Senhor é convosco. Bendita sois vós entre as mulheres. Bendito é o fruto do vosso ventre, Jesus. Santa Maria, Mãe de Deus, rogai por nós, pecadores, agora e na hora de nossa morte. Amém.
8: Esse Pai Nosso e Ave Maria é um oferecimento da família da Rede de Rádio Verdes Campos Sate e suas afiliadas. Para todas as pessoas que estão nesse momento passando por situação difícil nos hospitais, com a Covid ou com outras doenças. E também para todas as famílias que estão sofrendo porque perderam seus entes queridos. Rogamos a Deus que Ele console cada coração sofredor nesse momento tão difícil nas nossas vidas. A família da Rede de Rádio Verdes Campos Sate e suas afiliadas têm a certeza que juntos vamos passar por tudo isso e sair do outro lado mais forte.
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0: Olá, boa tarde, meio-dia e mais 7 minutos. Começa agora o seu Jornal Verdes Campos desta quarta-feira. Hoje, 3 de junho do ano de 2026, e estas são as principais manchetes de hoje. Mais de 20 indígenas venezuelanos morreram de doenças evitáveis em abrigos impróprios em Teresina. Ministério Público manda delegado Charles Pessoa para dispor presos e investigados nas redes sociais. Doação de sangue, EMOP alerta para aumento da demanda durante as férias e reforça a campanha Junho Vermelho. Operação prende 6 policiais suspeitos de envolvimento com tráfico de drogas no Maranhão. Adolescente que saiu de Brasília para encontrar pessoa que conheceu na internet é resgatada pela Polícia Rodoviária Federal no Maranhão. Delegacia autua estabelecimentos comerciais na Serra da Ibiapaba durante fiscalização no Ceará. Homem é morto a tiros em estrada carroçável na região de Hidrolândia. Lula reúne ministros para alinhar governo e discutir tarifa dos Estados Unidos. Bancos não terão atendimento presencial no feriado de Corpus Christi. Anvisa determina recolhimento de lote de água mineral cristal após identificar bactéria. Senado aprova projeto que dificulta aborto legal em crianças vítimas de violência sexual. E ainda, nova regra do governo assegura que beneficiários continuam recebendo Bolsa Família durante solicitação do BPC. Estas e outras informações você confere no seu Jornal Verdes Campos de hoje, que está apenas começando.
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0: Agora são 12 horas e mais 10 minutos, 12 e 10.

0: Muito bem, minha gente, estamos chegando nesse comecinho de tarde de quarta-feira, pedindo a sua licença para entrar na sua casa e saudá-lo com muito carinho. Eu sou o Fábio Brito e falamos ao vivo da rede de rádio Verdes Campos Sat, via satélite para todo o país, através do sinal da antena parabólica. Estamos ao vivo para o mundo inteiro pela internet. E é claro, você já pode nos sintonizar aí na sua cidade e região, através de uma das emissoras afiliadas à nossa rede de rádio. Essa é a rádio da vovó, do amigo caminhoneiro, do homem e da mulher do campo. Com você, onde você está? Vamos nessa, agora são 12 horas e 11 minutos, 12 e 11. Acerte o seu relógio, não se perca no tempo. Olha, respeita a quarta-feira, 3 de junho. Hoje é celebrado o Dia do Profissional de Recursos Humanos. Hoje é o dia da conscientização contra a obesidade mórbida infantil. Hoje também é lembrado como sendo o Dia Nacional da Educação Ambiental. É o Dia Mundial da Bicicleta. Olha aí, é o Dia da Bike. Dia Mundial da Bicicleta. Hoje também é lembrado como o Dia Internacional do Administrador de Pessoal e da Comunidade Social. E hoje é o Dia Mundial da Corrida. E os católicos hoje celebram o dia de São Carlos Luanga, companheiro mártir. E boa tarde dessa quarta-feira hoje vai para uma cidade piauiense, que no comecinho desse mês esteve de aniversário. Foi dia 1º, né? Dia 1º de junho celebrou mais um ano de emancipação política. Olha, boa tarde de hoje vai para a cidade de Matias Olímpio. Alô, você de Matias Olímpio, região ali do Baixo Parnaíba. Antigamente era povoado de Luzilândia, viu? Lá faz limite com Madeiro, Luzilândia, São João do Arraial, Campo Largo do Piauí e também é extrema, é fronteira lá com o município, aliás, com o estado do Maranhão. A divisão lá é o Rio Parnaíba. No último dia 1º de junho, a cidade celebrou 71 anos de emancipação política. Olha, quando vou a Matias Olímpio, um período muito bom lá, de grande movimento na cidade, é a festa do padroeiro. Padroeiro é São Miguel Arcanjo. Lá o festejo começa em setembro, né? Começa no começo do mês e vai até o final. É a festa do padroeiro São Miguel Arcanjo. E falando de comida, já que estamos na hora do almoço, olha, a culinária de Matias Olímpio, gente, é fortemente marcada pela tradição do interior, né? Aquela tradição ribeirinha, né? Do Baixo Parnaíba. Destaque aí para local onde se consome bastante peixe. E lá você tem aquele peixe fresco, a tilápia, tucunaré. Lá também você vai encontrar galinha caipira, que são pratos à base de capote, né? Como se diz. Além de preparos tradicionais, como a Maria Isabel e a panelada. Você vai encontrar por lá. Boa tarde, Matias Olímpio, no Piauí. O nosso som está ecoando na região. E aqui já ao meu lado, ele, Gomes de Oliveira, o galego, falando a verdade do Aquindoê. Boa tarde, galego.
1: Boa tarde, Fábio. Boa tarde, Jackson, Jairo. Olha, hoje eu vi um depoimento de um cidadão, de um puxa-saco, de um deputado lá de Goiás. É que esse deputado e esse puxa-saco disseram no Jornal Popular de Goiás que a imprensa gosta muito de fazer fuxico. Agora, por que que ele disse isso? Esse deputado bandido desviou o dinheiro da merenda escolar. Quer dizer, a imprensa não pode falar, a imprensa tem que ficar calada e amordaçada por um deputado bandido que emporcalha os votos que ele teve. Infelizmente, tem muita gente idiota que vende o voto, e a raiva da imprensa. O que se deve se entender, e o político tem que aceitar, é que coisas erradas a imprensa tem a obrigação de divulgar. Ela não pode ficar em cima do muro. Ela não pode compactuar com patifaria de político, de padre, de pastor, do diabo que aparecer. É um dever da imprensa. A imprensa é a mola mestra da sociedade. Então eu fico indignado quando eu vejo um palhaço desse e a imprensa de Goiás, pior o cara que colocou a informação dele, porque eu não colocava, achando que a imprensa gosta de achincalhar o mundo político. Não é por aí. Tem muito político bom. São Paulo, por exemplo, teve um governador que disse: eu roubo, mas faço. Tá certo isso aí? Claro que não. Sabe quem disse? Ademar de Barros, que já morreu. Ele dizia: eu roubo, mas faço. Paulo Maluf, envolvido em maracutaia. A gente tem que colocar debaixo do tapete? Não. Tem que mostrar na imprensa quem é quem na política brasileira, inclusive quem dizia merenda escolar.
0: E quais são os outros destaques de hoje, Galego?
1: Olha, acidente entre caminhonete e picape deixa veículos destruídos no interior do Piauí. Homem é preso com 112 gramas de substância semelhante ao crack durante fiscalização na zona rural de Teresina. Polícia Ambiental flagra caça ilegal e apreende armas de fogo no Piauí. E adolescente denuncia abusos em jogo online e o pai é preso no Piauí. Detalhes já já no Campeão, que está no ar.
0: Muito bem, agora são 12 horas e mais 17 minutos, 12:17. Olha, também já estamos aqui ao vivo através da internet no canal do YouTube. Você nos assiste agora, é só visitar nossa página, @verdescamposat. Já estamos ao vivo, eu estou aqui com o meu monitor ao vivo, já estou vendo aqui muitos internautas conectados conosco. Então você pode fazer o mesmo. Você que está agora aí no seu computador, no tablet, no notebook, ou mesmo no telefone celular, faz o seguinte: vá à nossa página na internet, curta a nossa transmissão, dê um like, compartilhe o link na sua rede social, no seu grupo de WhatsApp. A informação pede passagem, vamos trazer o destaque inicial desta quarta-feira. Atenção, Piauí, atenção. Mais de 20 indígenas venezuelanos morreram de doenças evitáveis em abrigos impróprios em Teresina.

0: Olha, pescadores e agricultores do Delta do Orinoco, na Venezuela, os Warau, chegaram a Teresina no ano de 2019, vindos da Venezuela. Na época, gente, eram apenas 50 pessoas, a média. Hoje são a quarta maior etnia indígena do Piauí, segundo o censo do IBGE. Mais de 89 famílias, cerca de 321 pessoas, vivem em abrigos marcados por surtos de tuberculose, desnutrição, diarreia, escabiose e caso de infecções sexualmente transmitíveis como HIV e sífilis. Desde 2019, 8 crianças entre 2 meses e 1 ano morreram de doenças evitáveis em Teresina, no Piauí. No total, somadas todas as faixas etárias, foram 21 mortes, segundo o levantamento da Cáritas da Arquidiocese de Teresina divulgado. Olha, em abril desse ano, uma auditoria do Tribunal de Contas do Piauí confirmou que os indígenas já denunciavam. Os abrigos estão em situação precária. O relatório apontou a ausência de políticas públicas específicas para os imigrantes, ambientes impróprios para convívio humano e improvisações estruturais que se tornaram permanentes. E a situação só piora, viu, galego? Em muitos abrigos da capital, essa é a realidade. Embora a prefeitura dê uma assistência social a essas famílias indígenas, a questão de saúde é gritante. Então, 20 indígenas morreram de doenças evitáveis. Doenças que, se tivesse tido um tratamento, um apoio junto ao sistema de saúde, essas mortes poderiam ter sido evitadas.
1: É verdade. São mortes que não dá para a gente explicar como normal. Sinceramente, é um anto de doenças ali. Tem muito venezuelano adoecendo todo dia. Muitos já morreram. E me parece que a prefeitura faz o vivo de mercador. Então isso é inaceitável, porque são seres humanos que merecem também um pouco de respeito.
0: Olha, a prefeitura de Teresina ainda não se manifestou a respeito dessa situação. Agora, com base nos dados divulgados por entidades que relatam essa deficiência no atendimento à saúde, é preciso que ações urgentes sejam tomadas.
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0: Vamos nessa, agora são 12 horas e mais 22 minutos, 12 e 22.

0: Olha, Jornal 20 Campos, segunda edição desta quarta-feira, só tá começando, gente. Véspera de feriado, amanhã quinta-feira é feriado em muitas cidades brasileiras. Como a gente explicou ontem, dia de Corpus Christi. E já tem muita gente se preparando aí pro feriado de amanhã, ou ponto facultativo, como queiram, né? Boa tarde, você que tá em casa no aconchego do lar. Família reunida na hora do almoço. Almoçando com o Jornal Segunda Edição, Galego.
1: Isso é bom demais, a turma almoçando essa hora, acompanhando a mais popular do Brasil, para ficar muito bem informada. As pessoas ficam muito bem informadas. Então eu quero mandar um grande abraço para você de Matias Olímpia, acompanhando a gente nesta quarta-feira abençoada. É uma quarta-feira para você progredir na vida, para você pensar no melhor para sua família. E com esse almoço, Pai Dego, hein? Radinho de pilha ligado, ouvindo a gente, é uma honra muito grande ter a certeza absoluta que nós fazemos parte também do seu almoço.
0: E quem também está com a gente é você aí no trabalho, né? É no trabalho, no ambiente de trabalho, almoçando, intervalo para o almoço, está ouvindo a gente. Muito obrigado pela companhia. Quem também nos acompanha é você que tá aí no seu carro, né? Tá pegando o filho na escola, tá saindo do trabalho, tá no batente, na labuta diária. Um bom início de tarde. Bom retorno à sua casa, muito obrigado pela companhia. 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
1: 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Vamos agora fazer o nosso primeiro intervalo e já já você confere. Atenção, Piauí. Ministério Público manda delegado Charles Pessoa parar de expor presos e investigados nas redes sociais. E atenção, Maranhão, um caso que chama atenção. Adolescente que saiu de Brasília para encontrar pessoa que conheceu na internet é resgatada pela Polícia Rodoviária Federal no Maranhão. Já, já, a gente traz essa história. Mais notícias, Galego?
0: Juízo, minha filha, por isso que dá merda depois, viu? Mulher com tornozeleira eletrônica é presa por tráfico pela segunda vez em 3 meses. A gente confere já, já, Marcelo Macedo.
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10: Vamos nessa, agora são 12 horas e 35 minutos, 12h35, de volta ao vivo com o seu Jornal Verdes Campos, segunda edição, informação com precisão e credibilidade. Olha, boa tarde, você que nos acompanha aqui através do aplicativo GF Play, você pode nos ouvir aí na rede de rádio Verdes Campos Sat. É só acionar o aplicativo aí no celular, no computador e você vai nos acompanhar. 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É só clicar lá, TV Verdes Campos, vai aparecer a tela aí no seu celular. E aí você vai ter toda a programação na palma da sua mão. Olha, muito boa tarde você, meu amigo taxista, motorista de ônibus. Alô, caminhoneiro, trafegando por esse Brasil afora. Tá todo mundo ligado no Jornal Verdes Campos, segunda edição. 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
10: 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Vamos nessa, agora são 12 horas e mais 40 minutos, 12h40. Olha, já, vamos movimentar os nossos repórteres, correspondentes aí pelas cidades do Piauí, do Maranhão, do Ceará, para deixar você bem informado do que acontece nesta quarta-feira. Notícias, galego.
11: Olha, dois investigados por envolvimento com o tráfico de drogas foram presos em flagrante na manhã de hoje, quarta-feira, durante uma operação realizada pelas forças de segurança em Campo Maior, no norte do Piauí. Entre os presos está uma mulher que, conforme a polícia, havia sido detida em março deste ano por suspeita de participação no comércio ilegal de drogas e desde então era monitorada por tornozeleira eletrônica. Isso aqui é um caso perdido, não tem jeito. A ação também cumpriu 6 mandados de busca e apreensão e teve como objetivo reunir provas e aprofundar investigações sobre a situação de suspeitos ligados ao comércio ilegal de entorpecentes no município. Além da mulher, que não teve sua identidade revelada, a outra pessoa presa também possui antecedentes relacionados ao tráfico de entorpecentes. Daí, portanto, mais um trabalho importante da polícia em prol da sociedade campo-maiorense.
10: Olha, Ministério Público manda delegado Charles Pessoa parar de expor preso investigado nas redes sociais. O Ministério Público do Piauí expediu uma recomendação ao delegado Charles Pessoa. Inclusive, na semana passada, esteve dando entrevista para a gente aqui no Jornal Verdes Campos, segunda edição, para que deixe de divulgar em redes sociais conteúdos relacionados a presos, investigados, custodiados e ações policiais. A medida foi emitida pelo Grupo de Atuação Especial de Controle Externo da Atividade Policial e publicado no Diário Oficial Eletrônico do Ministério Público do Piauí. A Secretaria de Segurança Pública e o delegado Charles Pessoa ainda não se manifestaram sobre essa determinação. Olha, o Ministério Público Galego chamou atenção para possíveis impactos da divulgação de imagens e informações envolvendo pessoas detidas ou investigadas. Segundo o órgão, esse tipo de exposição pode atingir garantias constitucionais, entre elas, os direitos à intimidade, à honra, à imagem, à presunção de inocência. Então, entre as orientações encaminhadas ao delegado está a interrupção imediata da publicação, compartilhamento ou incentivo à divulgação de conteúdos que mostrem pessoas presas, algemadas, conduzidas, investigadas ou submetidas a abordagens policiais.
11: Olha, com todo o respeito que eu tenho ali, mas eu discordo. É um direito meu discordar, eu pago impostos, sou jornalista, não sou ladrão, sou uma pessoa de bem. Não consigo entender certas leis nesse país. Por exemplo, o bandido, quando é preso, ele não é obrigado a mostrar a cara. Tem que mostrar a cara para a sociedade conhecer quem é o bandido. É umas coisas que eu não consigo entender, rapaz. A gente tem que zelar é pelo cidadão de bem. Eu continuo dizendo, no meu conhecimento, a minha opinião, não é a da rádio, é a minha. Bandido não tem que ter direito a nada. O cara, quando é preso, ele baixa a cabeça. Antigamente ele mostra, hoje ele não é obrigado. Pois tem que mostrar a cara pra gente ver o bandido. Pra você identificar qual foi o vagabundo que lhe assaltou. Sinceramente, eu discordo, embora respeite a lei, mas a opinião é minha.
10: Olha, o Ministério Público estabeleceu o prazo de 20 dias para que Charles Pessoa e os demais órgãos envolvidos informem formalmente se irão cumprir a recomendação, além de detalhar as providências adotadas. Olha, a intenção ainda, de acordo com o Ministério Público do Piauí, é evitar a promoção pessoal de agentes públicos, uma vez que o delegado já manifestou interesse em disputar um cargo eletivo nas eleições desse ano. Além disso, também proteger direitos fundamentais e garantir que a comunicação institucional da Polícia Civil siga parâmetros uniformes e transparentes. Notícias Galego.
11: Olha, foi preso um homem identificado pelas iniciais JCO, conhecido como Baiano. Esse vagabundo, esse marginal, viu, é acusado de ter ateado fogo em uma mulher identificada como Maria Adalgisa de Araújo. Segundo as investigações, a vítima ainda estava com vida quando ele a queimou na tentativa de ocultar o corpo. O cadáver foi encontrado carbonizado por moradores em uma área de lixão no dia 2 de junho de 2015. Aí eu pergunto às leis desse país, o que se faz com canalha desse, hein? O que se faz com vagabundo desse? Ele não é obrigado a mostrar a cara? Tem que ficar solto? Tem que ser protegido? E a família dessa pobre mulher que foi queimada viva, o que que diz a lei?
10: Olha, falando em justiça, o Tribunal de Justiça do Piauí negou recurso da defesa e manteve o julgamento pelo júri popular do mestre de obras Raimundo Nonato da Conceição Moraes, 40 anos. Ele é acusado de assassinar 3 pessoas em um acidente no dia 1º de agosto na capital piauiense. Raimundo é acusado de homicídio por colisão ocorrida após ingestão de bebida alcoólica, condução de veículo em velocidade excessiva e avanço de sinal vermelho em cruzamento urbano de intenso fluxo. O recurso da defesa alegou que há fragilidade no conjunto das alegações, dizendo que é alegação inexistente, elemento suficiente para embasar a decisão de pronúncia, especialmente diante da suposta ausência de prova segura acerca da configuração do eventual. Olha, esse assassinato que é chamado, né, porque foi um assassinato no trânsito, onde 3 pessoas perderam a vida. A família está fazendo muita pressão para que esse júri popular aconteça, viu, Galinho? Mesmo com a defesa do acusado, o TJ manteve o julgamento por júri popular desse motorista acusado de matar 3 pessoas em Teresina no ano passado.
11: Aí eu pergunto, o advogado desse canalha vai dizer que ele não teve intenção de matar? O cara que encheu o rabo de cachaça, invadiu o sinal vermelho e matou pessoas inocentes? Será que ele vai dizer que não teve intenção de matar? Então é importante que esse marginal, que esse assassino, fique na cadeia.
10: Olha, atenção, Maranhão, uma adolescente de 15 anos foi resgatada pela Polícia Rodoviária Federal após ser encontrada viajando sozinha em um ônibus interestadual. Isso aconteceu em Imperatriz, região tocantina do Maranhão. Galego, segundo a Polícia Rodoviária Federal, a garotinha ela seguia para encontrar uma pessoa com quem mantinha contato pela internet. Segundo a Polícia Rodoviária Federal, no quilômetro 260 da BR-010, o motorista do ônibus procurou uma equipe da corporação e informou que a jovem estava viajando sem acompanhante, sem a companhia dos pais e nem de nenhum responsável legal. Durante a abordagem, os policiais constataram que a adolescente havia saído de Brasília, no DF, com destino ao Maranhão para encontrar uma pessoa com quem mantinha contato apenas pela internet. Segundo a Polícia Rodoviária, havia a intenção de mudar o local de desembarque durante a viagem. E aí, meu amigo, durante a investigação, a Polícia Rodoviária acionou o Conselho Tutelar e adotou as medidas previstas lá no Estatuto da Criança e do Adolescente. Então, a criança, galera, ela foi acolhida pelo Conselho. Em seguida, os envolvidos foram encaminhados à Delegacia de Polícia Civil de Imperatriz para os procedimentos legais.
11: É, parabéns ao motorista. Teve a ideia de um cidadão correto ao avisar a situação, ao vislumbrar a situação dessa coitada de 15 anos que não tem experiência da vida e que poderia perfeitamente se encontrar com a morte. Porque hoje você não sabe quem é quem. Ontem eu vi uma matéria de uma mulher que conseguiu um telefone, não sei de quem aí, ela conheceu o cara pela internet e queria namorar com ele. Essa tem 38 anos e é burra, idiota, porque você não vai se relacionar com um cara que você não conhece. Mesma coisa você casar por correspondência, que não sabe nem que diabo que está esperando lá. Então é preciso que as mulheres deixem o diabo dessa paixão de lado. Procure saber. Se você namorando com o cara 10 anos, o cara não presta, e você não conhecendo, só pela internet, essa coitada pelo menos não tem experiência, mas tem umas que são burras mesmo.
10: Olha, ainda no Maranhão, vamos agora movimentar a nossa central de jornalismo lá da região de São João dos Patos. Está a posto lá o nosso querido Messias, ele tem informações já avisando o feriadão que começa a partir de amanhã na região do Maranhão. E aeroporto de Imperatriz promete aí atender mais de 5 mil passageiros. É isso, Messias? A informação é contigo. Boa tarde.
12: Muito boa tarde para você, Fábio Brito. Boa tarde ao Galego. Boa tarde aos ouvintes da Verdes Campos SAT. E vamos com informações aqui da Central de Jornalismo de São João dos Patos. Hoje, quarta-feira, dia 3 de junho. A primeira informação lá da cidade de Imperatriz. Olha, quem pretende aproveitar o feriado prolongado de Corpus Christi para viajar, deve encontrar um movimento bem maior no aeroporto de Imperatriz nos próximos dias. A expectativa é que mais de 5,5 mil passageiros embarquem ou desembarquem pelo terminal entre os dias 3 e 7 de junho, impulsionando aí a movimentação no setor aéreo da região. Os números representam aí um crescimento expressivo de aproximadamente 36% em comparação com o mesmo período do ano passado, aí demonstrando aí o aumento da procura por viagens durante uma das datas mais movimentadas do calendário nacional. Olha, além do fluxo intenso de passageiros, o aeroporto também deve registrar um aumento no número de operações aéreas. Estão previstas 38 movimentações entre pousos e decolagens ao longo do período, reforçando a importância do terminal para a conexão de Imperatriz com outros destinos do país. Para atender à demanda crescente, as companhias aéreas também reforçaram a oferta de voos. Entre as novidades está a operação de um voo extra ligando Imperatriz à capital maranhense, ampliando as opções para quem pretende viajar durante o feriado. Olha, Fábio Brito, agora a informação que vem aqui do município de Floriano, que fica a fronteira aqui com o nosso estado do Maranhão. A Universidade Federal do Piauí, UFIP, publicou no Diário Oficial da União desta terça-feira, dia 2, o edital que regulamenta o ingresso de estudantes para o segundo semestre seletivo de 2026, confirmando que o recém-criado curso de medicina do campus Amílcar Ferreira Sobral, em Floriano, terá seleção realizada exclusivamente por meio do Sistema de Seleção Unificada, o SISU. Ao todo, serão ofertadas 30 vagas para o novo curso, que representa aí um marco histórico para o ensino superior da região. Com a implantação da graduação, Floriano passa a integrar o grupo de cidades piauienses que contam com medicina na UFIP, ao lado de Teresina, Parnaíba e Picos. Olha, de acordo com o edital, os candidatos poderão utilizar as notas obtidas no Exame Nacional do Ensino Médio, Enem, dos anos de 2023, 2024 ou 2025, para concorrer às vagas. As inscrições estarão abertas entre os dias 9 e 23 de junho, por meio do site da Coordenadoria Permanente de Seleção, mediante pagamento de taxa no valor de R$ 150. Portanto, essas são as informações aqui da Central de Jornalismo de São João dos Patos. E eu volto à bancada do Jornal Verdes Campos, segunda edição.
10: Ok, Messias, muito obrigado, viu, pelas informações aí do Maranhão. Olha, vamos aqui para o Ceará, região de Hidrolândia. Um assassinato, uma morte ocorrida no comecinho da semana tem deixado a região de Hidrolândia em alerta. Um homem de 33 anos foi encontrado morto na madrugada da última segunda-feira após ser atingido por vários tiros em uma estrada carroçável que liga a sede de Hidrolândia à localidade de Boa Vista, a mais ou menos um quilômetro da zona urbana do município. Né? O local, o crime ocorreu por volta de meia-noite após a denúncia de que havia um homem caído com grande quantidade de sangue ao redor. Ao chegar ao local, os policiais encontraram Francisco Adriano Farias Lima, já sem vida, com marca de disparo de arma de fogo na região do pescoço. A vítima morava próximo ao cemitério no bairro Alto Renascer. E a polícia não tem informações aí do que possa ter ocorrido, Galego, se foi um latrocínio, roubo seguido de morte ou se foi um assassinato. As circunstâncias do crime estão sendo investigadas.
11: É, com certeza a polícia vai esclarecer durante todo o dia de hoje o que aconteceu com esse cidadão lá na simpática cidade de Hidrolândia, no Ceará. Agora, o que a polícia também está querendo esclarecer, Fábio, é uma notícia que chegou agora aqui a redação da Mais Popular do Brasil. Suspeita de bomba em mala acaba de fechar parte da esplanada dos ministérios em Brasília. Uma mala abandonada perto do edifício onde funciona o Ministério do Meio Ambiente e o Ministério da Cultura gerou uma suspeita de bomba e interrompeu o fluxo em parte da esplanada dos ministérios lá em Brasília. A Polícia Militar do Distrito Federal foi acionada e está no local neste momento. Funcionários das duas pastas se assustaram e passaram a gravar a movimentação. Daí, portanto, daqui a pouco tem mais informações.
10: Vamos nessa, agora são 12 horas e mais 56 minutos, 12h56. Olha, vamos trazer participação popular. Vamos ouvir o povo.
13: Boa tarde, Fábio Galego. Fábio, só passando para reforçar o convite.
10: Sim.
13: Que já é hoje o dia do São Gonçalo, aqui na minha residência, no Campo Alegre, zona rural de Alça, na entrada do Paraíso.
10: Ou não.
13: E confirmar que sairá um carro de Altos, passando pela rua Dom Pedro II, às 7h30 da noite, trazendo os interessados até o local do evento, viu? Aqui o São Gonçalo e o Leilão, Canto Alegre, zona rural de Alça, na entrada do Paraíso. Desde já agradeço a presença de todos.
10: Tá bom, amiga, tá feito o convite. É hoje, quarta-feira à noite, véspera de feriado. Com certeza muita gente vai prestigiar esse São Gonçalo. O povo quer falar.
14: Boa tarde, Fábio Brito, o Dojão Seresteiro aqui.
10: Diga, Dojão.
14: Brito, eu tô entrando em contato com você, não é pra pedir nada pra mim, mas sim pra esse meu irmão. Ele tem diabetes de alto grau, tem depressão, toma remédio controlado. Uma família grande, ele mora na localidade de Caraíbas, município de Alto. E ele está passando por necessidade, passando fome, na verdade.
10: Uhum.
14: E sem dinheiro para comprar os remédios, não pode trabalhar. E se você pudesse divulgar, isso seria muito bom. Ajudar ele, tá certo? Até o prefeito de Alto mesmo poder ajudar. Prefeito. É, só ajeitando a estrada, só fazendo a estrada.
10: Tá aí, portanto, a participação do Dojinho, Dojinho Celesteiro, como é conhecido, ele é músico da região ali de... Ali fica, ele é da região de Campo Maior, mas é Campo Maior, aquela região lá. E aí tá passando aqui a situação, né, do irmão, que está debilitado. Ele mandou uma foto aqui do seu irmão, sentado a uma rede aqui, muito debilitado, precisando de ajuda. Então a família está se organizando, viu, galera? Quem quiser ajudar essa família, fazer uma visita lá pessoalmente, ver a situação, poder ajudar de alguma forma, já que me parece que está precisando de muita coisa, entre em contato aí com a dona Maria Eva, né? Maria Eva. E aí você vai ligar para esse telefone. Anote aí o número, por gentileza. 0869-9411-6162. 9411-6162. Ajude esse senhor aí na região de Altos. Está precisando de ajuda e solidariedade, viu, galera?
11: Olha, eu peço a você que tem um bom coração aí de Altos, que acompanha a gente, faça essa visita, ajude. É um ser humano, é uma pessoa correta, não é nenhum ladrão, nenhum bandido, é um cidadão do bem. Está passando por uma situação adversa que eu não desejo para ninguém. Foi acometido da diabetes. Tem que comprar remédio, não tem condição. Então eu lhe peço, até pelo amor de Deus, você que tem coração em Altos, vá lá, faça uma visita e ajude do jeito que você puder. Toda ajuda será bem-vinda, com certeza.
10: Mais participação popular.
15: Boa tarde, Galego. Boa tarde, Fabrício. Rapaz, aqui começou as queimadas aqui dentro da cidade de Boqueirão. Tem dia que ninguém não aguenta. A fumaça à tarde aqui. É a juntadeira de folha, de pé de caju para tocar fogo. Tem criança e tem idosos. Dê uma força aí, Galego, para nós, aqui em Boqueirão do Piauí, na Avenida Primavera, com a Ana Francisca Leite. A fumaça está demais, viu, à tarde.
10: Boqueirão do Piauí. As queimadas começaram cedo esse ano, viu, Galego?
11: Olha, com todo o respeito que eu tenho a quem faz isso, mas é coisa de imbecil. Pode ter gente asmática, criança recém-nascida. Então, essa fumaça é nociva para a sua saúde, cara. Deixe de ser burro. O que eu tenho mais raiva no mundo é de gente burra. Para que você tocar fogo em lixo? Para que fazer queimada? Um calor causticante juntando com a queimada, olha, você vai simplesmente prejudicar a saúde de muita gente. Se for só a tua, não. Tudo bem, você é irresponsável. Que o cara faz isso, não passa de um irresponsável.
10: Olha, Fábio, quero registrar uma reclamação sobre o transporte escolar da cidade Cabeceira do Piauí, região do Rancho do Fogo. Todos os dias, o ônibus escolar dá problema. as crianças que vão, são prejudicadas. Reclamação aqui do ouvinte. Cabeceira do Piauí, galego.
11: É errado também. Ônibus não tem manutenção. O diabo de ônibus é um pau de arara. E
10: todo dia dá problema.
11: Todo dia dá problema. Isso aí não é correto. As crianças não podem ficar prejudicadas pelo desleixo de quem tem a obrigação de resolver o problema, pelo amor de Deus. Vamos fazer alguma coisa, rapaz.
10: Olha, lá é o prefeito Zé Filho. Boa tarde, prefeito. Ô, prefeito. Por que que esse transporte escolar todo dia dá problema? Lá uma vez, tudo bem. Não tá certo, mas a gente aguenta, né? O povo aguenta. Agora, todo dia, região do Rancho do Fogo. Com a palavra, a Secretaria de Educação e Prefeitura de Cabeceiras do Piauí.
16: Boa tarde, Fábio Brito Galego. Mandar um alô aí para meus parentes que estão lá em Santo Antônio dos Milagres. É, Patiti, Biba, Severino, Igulunga, e eu estou aqui em Alto Alegre, ouvindo o teu programa, sempre estou ouvindo, só não fui, foi mandar mais, eles estão cobrando.
10: Tá certo, um abraço para todo mundo aí, viu? Muito obrigado pela audiência. Vamos fazer aqui mais um intervalo e já já muita informação, galego.
11: Olha, acidente entre caminhonete e picape deixa veículos destruídos no interior do Piauí.
10: Olha, doação de sangue EMOP alerta para o aumento da demanda durante as férias e reforça a campanha Junho Vermelho. E ainda hoje você confere. Olha, atenção, operação prende seis policiais suspeito de envolvimento com tráfico de drogas no Maranhão. Já já os detalhes.
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0: Vamos nessa, agora 1:07, mais 7 minutos, 1:07 de volta ao vivo com o seu Jornal Verdes Campos, segunda edição, informação com precisão e credibilidade. Olha, também estamos aqui ao vivo através do sinal da antena parabólica, via satélite para todo o Brasil, milhares de brasileiros, aliás, milhões de antenas nesse instante estão conectadas com a rede de rádio Verdes Campos Sat. E você, se tiver antena parabólica em casa, pode facilmente nos ouvir. É só localizar o nosso canal, né, Galego? Qual é o canal lá, Galego?
1: É o canal 365, para você sintonizar a melhor programação do rádio brasileiro. Programação feita com muito cuidado, viu? Para lhe satisfazer. No momento você está com um jornal campeoníssimo de audiência pela credibilidade, pela certeza de que a notícia aqui é apurada, com toda a responsabilidade. Então você fica muito bem informado. Daqui a pouco tem meu amigo Marcelo Macedo, que já está ali faz tempo ajudando a gente. Estará daqui a pouquinho com sucesso total. Depois você tem o Rádio Notícias, mais um noticioso com muita informação à tarde. À noite tem o Terreiro da Fazenda com o Irlândio Farias. Então é uma programação que dá gosto você acompanhar. Canal 365 da sua antena parabólica, você que nos dá a satisfação, a certeza de estar assistindo a gente, receba nosso abraço.
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0: 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Olha, estamos recebendo informações aqui da capital piauiense. Empresário se acorrenta em frente à prefeitura de Teresina. Meu Deus, o que está acontecendo aí? O empresário Esterverson Rodrigues, dono do empreendimento Rei do Tropeirão, que funciona todos os domingos debaixo da ponte estaiada, se acorrentou na escadaria do Palácio da Cidade na manhã de hoje em protesto, após ter seus objetos de trabalho confiscados pela Prefeitura de Teresina, que determinou a retirada do seu negócio nas margens do Rio Poti. Olha, segundo o empresário, galera, a Prefeitura o havia notificado recentemente, ordenando a retirada do empreendimento, sob a alegação de que a região da Ponte Estaiada é uma área de proteção ambiental, e a multa, caso ele permanecesse, seria de quase R$ 1.000 por dia. Ocorre que, de acordo com o Stephenson Rodrigues, ele foi surpreendido na manhã de hoje com a retirada dos seus bens do local. Ele alega perseguição por parte da Prefeitura de Teresina, galera.
1: Agora, a verdade tem que ser dita, meu prezado amigo Silvio Mendes, prefeito de Teresina. Eu chamo de amigo que eu conheci há muito tempo. Sempre tive uma boa amizade com ele. Eu acho que não é por aí. Só porque o cara é pobre, rapaz. A verdade é, eu sou um cara, eu rasgo logo aqui porque eu não tenho rabo de palha, não. Só porque é pobre. Tem muito empreendimento ali de gentona, que também é nocivo ali para esse negócio que ele falou aí, do rio, sei lá, o diabo negócio aí. Mas o cara é pé rapado, pobre, coitado. Vende umas coisinhas lá, rapaz. Eu conheço lá. Vende umas coisinhas para poder escapar. Eu acho que nem tanto o céu, nem tanto o mar, não é por aí não, sinceramente. Agora, é mais fácil pegar o instrumento de um pobre coitado do que um bichão rico, viu, que tem costas largas, que é parente do deputado, do secretário não sei de onde, aí o buraco é mais embaixo. As leis são feitas para todas as pessoas, mas até que me prove o contrário, ninguém vai provar, porque eu não sou idiota. A lei só pega marrom pé rapado, a verdade é essa.
0: E essa lei ambiental, ela não compreende apenas o local específico debaixo da ponte, mas todos os arredores daquela região. Se você for pesquisar, lá, pertinho de lá, tem uma grande rede de supermercados. Não é? Grande rede de supermercados. E até agora, o que aconteceu? Nada. Olha, em nota hoje, a Superintendência de Desenvolvimento Urbano, SDU Leste, informou que o empreendimento possuía restrições ambientais e que todos os procedimentos administrativos seguem critérios objetivos, técnicos e impessoais, inexistindo qualquer atuação motivada por perseguição pessoal. Essa aqui é a nota enviada pela assessoria da Prefeitura de Teresina.
1: E a rede de supermercado, como é que fica? Tá tudo certo? Rapaz, é por isso que eu fico chateado. Eu sou muito sincero. Ou faz direitinho para todo mundo ou não faz. Porque a rede de supermercado tá lá. Que é um macho que tem coragem de ir lá para multar? Ninguém.
0: Olha, mudando de assunto, o Piauí reforça durante esse mês de junho a campanha Junho Vermelho para incentivar a doação de sangue. A ação busca manter os estoques do Centro de Hematologia e Hemoterapia do Piauí, EMOP, em níveis seguros e garantir o atendimento nos hospitais do estado. Olha, próxima semana vai ser comemorado o Dia Mundial do Doador de Sangue, então a data reforça a importância da campanha. E muita gente tem dúvida em relação a quem pode doar, quem não pode. Olha, no geral, orientações aqui do EMOP, Para doar sangue é preciso atender alguns critérios, requisitos. Ter entre 16 e 69 anos, menores precisam de autorização dos pais ou responsáveis. Pesar mais de 50 quilos, está em boas condições de saúde. Então são critérios exigidos para doação de sangue. E a doação de sangue salva não só uma vida, mas várias, né, Galego?
1: Simples doação. É importante que você participe dessa campanha, porque vai salvar muitas vidas. Agora, se você ter tudo quanto for de doença, não passa nem na porta.
0: É verdade. Tem restrições.
1: Por exemplo, foi acometido de sífilis, nem passa na porta. Quem me disse foi um médico achando graça. Ele perguntou, Galego, qual a doença que eu tenho? Rapaz, só tenho uma doença chamada liseira atualmente. Isso aí eu tenho. Pode doar? Pode.
0: Olha, as pessoas que têm medo de doar sangue, porque tem pessoas que têm medo, viu, Galego? Ave Maria. Principalmente homem, né? Quando vê uma agulha, misericórdia. Mas é o seguinte, o EMOP orienta o seguinte. O processo, ele é simples, é rápido. A coleta dura cerca de 10 minutos. Depois o doador fica em observação por alguns minutos e recebe um lanche. Eu tinha um colega que ia doar sangue só por causa do lanche, né? Eu disse, rapaz, que bom que você fez essa boa ação, viu? Tá ajudando muita gente. Então o atendimento ele inclui cadastro, teste, triagem e garante segurança de quem doa e de quem recebe. Então, olha, é interessante porque cada bolsa de sangue, viu, Galego? Que você doa, pode salvar até 4 pessoas. Veja a importância da doação de sangue.
1: É importante. Você vê, por exemplo, 4 pessoas podem ser salvas com a sua doação. Então, é um dos programas mais importantes que a gente conhece. Faça parte dele.
0: Mais notícias, Galego?
1: Olha, Fábio, um acidente envolvendo uma caminhonete D20 e uma picape foi registrado, esse acidente foi registrado na manhã de hoje, na PI 247, entre os municípios de Uruçuí e Ribeiro Gonçalves, no sul do Piauí. A colisão causou danos significativos aos veículos e chamou a atenção de quem passava pela rodovia. Segundo informações preliminares, uma das rodas da caminhonete teria se desprendido durante o trajeto, fazendo com que o motorista perdesse o controle da direção. Em seguida, o veículo atingiu a picape que trafegava pela via. Apesar da força do impacto dos prejuízos materiais não houve registro de feridos em estado grave. As circunstâncias do acidente ainda deverão ser apuradas pelas autoridades responsáveis.
0: Olha, vamos falar do feriado de amanhã, dia de Corpus Christi. O feriado de Corpus Christi é celebrado nesta quinta-feira, dia 4 de junho. Por isso, o comércio em Teresina, no Piauí, as agências bancárias, supermercados e órgãos públicos funcionam em horário diferenciado. Segundo o Sindilojas, as lojas do centro de Teresina poderão funcionar até às 18 horas no feriado de Corpus Christi. Os trabalhadores convocados deverão cumprir jornada individual máxima de 4 horas, mediante escala de revezamento, e terão direito ao pagamento de auxílio transporte, né, no valor de R$ 10. As lojas localizadas nos bairros na Zona Leste também poderão abrir normalmente durante o feriado de amanhã. Olha, Teresina é uma das capitais do Brasil que é feriado municipal, o dia de Corpus Christi. Em outras cidades, ou é feriado ou é ponto facultativo. Confirmando em relação a bancos, as agências bancárias não estarão abertas para atendimento presencial ao público no feriado. As compensações bancárias não serão efetivadas nesse dia. O Pix, que funciona 24 horas todos os dias e feriados, poderá ser feito normalmente. Na sexta-feira, atendimento ao público segue normal. Segundo a Federação dos Bancos, os boletos de cobrança e conta de consumo, água, energia, telefone, enfim, com vencimento no dia 4 de junho, poderão ser pagos sem nenhum acréscimo no dia útil seguinte nas localidades onde não há feriado ou ponto facultativo. Então, quinta-feira amanhã os bancos fechados para atendimento presencial, Na sexta-feira, tudo aberto, viu, Galego?
1: As agências. Sexta-feira, tudo normalizado. Então, quando os bancos fecham também, amanhã, no feriado, as casas lotéricas seguem o mesmo ritmo e também não funcionam.
0: Olha, notícias do Maranhão, 5 policiais militares, 1 policial civil aposentado e outros 3 investigados foram presos na manhã de hoje durante a Operação Astreia, deflagrada pela Polícia Civil do Maranhão contra uma organização criminosa envolvida com o tráfico de drogas no estado. Olha, segundo a polícia, estão sendo cumpridos nesse momento em São Luís mandado de prisão temporária e de busca e apreensão, além de medidas cautelares, como a suspensão do porte de arma de fogo e o bloqueio de valores dos investigados. Galego, segundo as investigações, o grupo é suspeito de atuar no tráfico de drogas e contava com a participação de servidores públicos. Ao todo, são alvos 6 policiais militares, 1 policial civil aposentado e outras 5 pessoas. Até o momento, 9 pessoas já foram presas.
1: Olha, se eu fosse o comandante da Polícia Militar, os expulsava. Porque o cara ou é policial ou é bandido, meu Deus do céu. É o óbvio. Ou você é policial ou você é bandido. Você não pode ser as duas coisas. Então esse negócio de medida cautelar, pra mim não interessa. Qual é o certo? Meu filho, você é o quê? Qual o seu soldado, seu galego soldado? Ah, você também vende droga? Você é partícipe de tudo isso aí? Você tá expulso da polícia, rapaz. Você tá emporcalhando a farda que você veste. É por aí a coisa.
0: Mas você pode expulsar depois do julgamento das investigações,
1: galera. Não, tudo bem, depois do julgamento da investigação. Mas às vezes o cara fica com um negócio de medida cautelar que ele não tem diabo que aguenta mais essa palavra. É expulsar o cara, porque o cara que envereda por esse caminho não é sério.
0: Olha, ainda no Maranhão, vamos trazer informações da região de Coelho Neto. A gente falava agora há pouco sobre a importância da doação de sangue. Secretaria de Saúde promove campanha de doação de sangue na região de Aldeias Altas. E temos informações também da região de Urbano Santos. As informações com ele, Milton Vieira. Boa tarde, Milton.
2: Muito boa tarde, Fábio Brito, boa tarde, Galego, boa tarde, ouvintes do Jornal da Verdes Campos, segunda edição. A Secretaria Municipal de Saúde de Aldeias Altas realiza nesta quarta-feira, dia 3 de junho, uma campanha de doação de sangue no Centro de Ensino Teófilo Dias. A ação teve início às 8 horas da manhã e busca reforçar os estoques dos hemocentros que atendem a região. De acordo com a organização, a estrutura foi preparada para receber os voluntários com segurança e agilidade durante todo o dia. A secretaria destaca que cada doação pode contribuir para o tratamento e a recuperação de pacientes da rede pública. Os participantes receberão um lanche após a coleta e também uma camiseta da campanha. Para doar, é necessário estar em boas condições de saúde, apresentar documento oficial com foto e estar bem alimentado. E o município de Urbano Santos, no Maranhão, avança na montagem da estrutura para as comemorações de seus 97 anos de emancipação política. A administração municipal confirmou os detalhes logísticos que vão descentralizar os eventos na cidade para garantir conforto e segurança ao público. No dia 9 de junho, a estrutura montada no corredor da Bênção recebe o evento de louvor e adoração liderado pela cantora gospel Kemily Santos, com início programado para as 19 horas e 30 minutos. Já no dia 10 de junho, as comemorações continuam com foco no entretenimento e música pop. O palco principal receberá o cantor Henry Freitas, conhecido nacionalmente pelo projeto Sua Terapia. As equipes de segurança, trânsito e saúde do município estarão de plantão em ambos os perímetros festivos para dar suporte aos moradores e turistas. 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Os festivos para dar suporte aos moradores e turistas. 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

0: de alta. Por isso que o mundo está cheio de bandido, porque o cara está trabalhando. O cara fica atrapalhando, que nesse rapaz aí é trabalhando. Hoje em dia no Brasil, só vale quem tem dinheiro ou quem é bandido, que tem valor nesse país que nós vivemos.
1: Está aí o comentário do ouvinte de Autos, comentando aqui o fato de um empresário ter sido obrigado a deixar o local do seu empreendimento em Teresina.
2: Que isso aí causa raiva, rapaz. O cara está trabalhando, é um cara pobre, está ganhando dinheiro dele honestamente. Tivesse vendendo maconha, droga, o diabo lá e fosse um cara rico, eu duvido se alguém fosse lá para tirar o cara. Não, rapaz, ele é parente do deputado, tá? Pai, deixa ele vender a maconha dele aí. Vamos fazer vista grossa. É desse jeito que a coisa funciona. Não adianta eu dizer o contrário aqui, o povo me chamar de mentiroso. É desse jeito. Se fosse um cara que estivesse vendendo droga, viu? Se fosse parente de um cara importante, não tinha coisa nenhuma. Fazia um vista grossa. Pai, faz de conta que ninguém tá vendo. É desse jeito.
1: Olha, mande um abraço aí pra mãe Zumira e o cunhado Domingos, a irmã Jesus. Assentamento Mata Velha em Altos, acompanhando aqui o Jornal Ventes Campos, segunda edição. Um abraço para vocês. Muito obrigado pela sintonia. 994-4750-82. Aqui você tem voz e vez.
3: Boa tarde, seu Galego. Boa tarde, o cara repórter lá, que esqueci o nome dele. Olha, aqui da Santa Maria da Godipe, da Vila Monte Alegre. Eu me chamo Dioclésio. Dioclésio, viu? É porque eu passo todos os dias aqui, naquele rotatório ali, da Vila Puti, aquele rotatório. Ali botaram rotatório ali. Mas aquele rotatório, ele não ajuda em nada, seu Galego. Em nada, seu Galego. Viu? Nada. E aí, como é um programa de vocês, é um programa muito sério, um jornal aqui na Santa Maria da Godipe, é muito ouvido esse programa, e nesses lugares aí também, eu queria que você desse uma força para nós, para botar um sinal naquele lugar, naquele relatório. Porque ali que vocês são de acidente, nós para atravessar, para a gente atravessar de bicicleta, atravessar para ir para o Pungo Putiré, para ir trabalhar, é uma luta, acontece muito acidente ali, aquele, ali, sabe aquele botado ali? Botaram muito ali, foi sim, é câmera para filmar. Para que aquelas câmeras para filmar, moça, aquelas câmeras não resolvem nada não, que resolve um sinal bem botado ali, porra, viu? Não. Essa é minha reclamação, e peço que você dê uma força aí, para nós aí.
1: É o nosso ouvinte, Dioclésio Dantas, ele está falando da região da Santa Maria da Codiba, conheço muito bem aquela região, é a Avenida Puti, viu, Galego? A Avenida Puti que vai até a Santa Maria, você sai da ponte ali do Puti Velho, na divisa com a Santa Maria, você desce a Avenida Puti. Ele está falando de uma rotatória que fica lá no entroncamento, quem vai para o Parque Brasil, inclusive. Então lá é uma rotatória, o fluxo de carro lá é muito intenso, muito grande, principalmente pela manhã e o finalzinho da tarde, e aí todo mundo tem que parar na rotatória. Atrasa o trânsito, Galego. Ele está cobrando aí providência por parte da Estrans, do órgão competente.
2: É, um abraço para ele, tem razão. Por que não colocar um sinal, meu Deus? Será que é tão difícil botar um sinal para que não aconteça o pior? Ou só vão fechar a porta depois de roubado? Porque o brasileiro tem essa mania, inclusive algumas autoridades. Só resolve o problema depois que dá merda lá, que acontece o pior. Então coloca um sinal, não custa nada, pelo amor de Deus.
1: E a reclamação dele também é comum a muitos que dizem que lá se colocou mais foi câmera. Lá tem câmera para todo lugar agora, viu, galera?
2: É, assim é mais fácil para poder multar um pouco, para conseguir mais dinheiro. E por que não bota o diabo do sinal lá, rapaz?
1: Então vamos passar o pedido aqui para a S-Trans, Superintendência de Trânsito da cidade de Teresina, no Piauí.
4: Olá, boa tarde, Fábio Brito, boa tarde, Galega. Aqui é o Nonatinho Fialho, Serenha Alto, Piauí. 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Aquela boa tarde aqui para o seu José Gil, rapaz. Boa tarde, seu José Gil. Boa tarde, dona Maria do Carmo e o Laílson, no centro de Alço, na rua Ludo Gero Raulino, ligado no Jornal Segunda Edição. E aqui é o seu Bentelis, rapaz. Boa tarde, seu Bentelis e família. Esse homem aqui, Fábio Brito, é o homem fazedor de seresta, rapaz. É o seu Bentelis e família, nosso amigo cliente, ligado já na segunda edição. E muito obrigado, Fábio Brito.
1: Tá bom, meu querido. Um abraço. Obrigado aí pela participação, nossa agente de vendas, GF8, aí do estado do Piauí. Olha, vamos fazer mais um intervalo e já já você confere. Olha, atenção, Pix é defendido pela Federação Nacional dos Bancos do Brasil, após ser alvo de investigação comercial pelos

0: Estados Unidos. E atenção, nova regra do governo assegura que beneficiários continuam recebendo Bolsa Família durante a solicitação do BPC. Mais notícias, Galego.
1: Olha, Fábio, motociclista por aplicativo fica ferido após ser atropelado por carro no centro de Teresina. Detalhes já aqui no Campeão.
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0: Vamos nessa, agora 1:37, 1:37, de volta ao vivo com o seu Jornal Verdes Campos, segunda edição, informação com precisão e credibilidade. 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Então você, internauta de plantão, está navegando agora na internet, está mexendo no telefone celular, vá à nossa página, arroba Verdes Campos Sat. 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
0: 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Vamos nessa, agora são 1:42, 1:42. Olha, chegando informações nacionais, a Agência Nacional de Vigilância Sanitária, Anvisa, determinou nesta quarta-feira o recolhimento, a suspensão e a venda da distribuição e do uso de um lote da água mineral natural sem gás, da marca Cristal, após a identificação de bactéria na amostra do produto. Olha, a medida envolve um lote fabricado pela Mineração Bom Jesus LTDA, no município de Luziânia, Goiás. A empresa integra o sistema Coca-Cola, que é responsável pela marca Cristal, comercializada a partir de diferentes fontes minerais espalhadas pelo país. Então, segundo informações da Anvisa, o lote é composto de 374 mil garrafas de 500 mililitros, produzidas em 20 de janeiro de 2026 e com validade até 20 de janeiro de 2027. Notícias, Galego.
13: Olha, um motociclista por aplicativo, que não teve o nome revelado, ficou ferido após ser atropelado por um carro na manhã desta quarta-feira, dia 3, por volta das 10 da matina, lá na Frei Serafim, no centro de Teresina. Foi apurado que o motociclista estava se deslocando pela rua Governador Tibério Nunes quando foi surpreendido pelo carro, que, segundo testemunhas, estava na rua Monsenhor Gil e invadiu a preferencial. Ei, comadre véia, a senhora foi responsável, viu? A senhora foi irresponsável. A senhora invadiu uma preferencial, causando a colisão. Carrão de luxo, né? Em entrevista à condutora do veículo, que preferiu não se identificar, a que invadiu a preferencial, afirmou que parou na faixa de que de pare e que não visualizou o motociclista quando foi entrar no cruzamento das ruas. Mas só invadiu a preferencial, comadre. O problema é esse. Ela ressaltou que ficou no local e prestou os primeiros socorros à vítima, que foi atendida e encaminhada a um hospital com ferimentos leves. A senhora prestou atendimento, mas lembre-se, minha senhora, que eu não sei quem é e nem me interessa, que a senhora não pode invadir preferencial. Ou não lhe ensinaram quando a senhora tirou a carteira?
0: Olha, vamos com informações agora do Ceará. 28 estabelecimentos foram autuados pelo Programa Estadual de Proteção e Defesa do Consumidor, DECOM, durante uma fiscalização realizada em municípios da Serra da Ibiapaba. E entre as irregularidades encontradas estão a venda de produtos impróprios para consumo, falhas sanitárias, ausência de documentos obrigatórios e descumprimento das regras de atendimento prioritário. Então, a ação aconteceu no final do mês de maio, nos municípios de São Benedito, Tianguá, Ubajara, Guaraciaba do Norte, por meio do projeto DECOM Viajante, que é uma iniciativa do Ministério Público do Estado do Ceará, e o galera que leva serviço de orientação, atendimento e fiscalização ao interior do Ceará. Um abraço aí ao pessoal da região cearense acompanhando o nosso jornal.
13: Olha, tem uma matéria aqui, Fábio, relacionada com adolescente. A gente fica sem entender, porque muitos dependem do adolescente. O adolescente estupa, mata, faz o diabo e não tem nada. Olha aqui, a polícia militar prendeu um adolescente suspeito de roubo e joias na zona leste de Teresina. Isso aconteceu e a Secretaria de Segurança Pública está informando neste momento que realizou uma operação Reforço Leste. A ação terminou com a prisão de um homem e a apreensão de um bichinho, pai, coitadinho, um adolescente, não faz mal a ninguém, apontado como suspeito de participação em roubos de ouro registrados na zona leste de Teresina. Os suspeitos foram localizados durante patrulhamento ostensivo na Avenida Homero Castelo Branco. Segundo a Polícia Militar, a equipe identificou uma motocicleta com características semelhantes às informadas em levantamentos realizados pelas forças de segurança. A operação teve início após denúncias sobre a atuação de dois elementos naquela região. Ao perceberem a aproximação dos policiais, os suspeitos tentaram escapar, mas foram alcançados e abordados pouco tempo depois. Durante a revista, os agentes encontraram um revólver calibre 38 carregado com três munições. Sabe quem estava com esse revólver? Um bichinho que, segundo alguns, não faz mal a ninguém, um adolescente. Conforme a polícia, um dos envolvidos já possui passagem pelos crimes de roubo e continua na impunidade.
0: Olha, ontem teve muita repercussão a notícia divulgada aqui no Jornal Verdes Campos, segunda edição, e também que viralizou nas redes sociais a notícia daquele influenciador que disse ter visto um disco voador lá no Paraná. E os ouvintes já estão aqui interagindo com a gente no WhatsApp, viu, Galego? Fábio Galego, tem novas informações sobre o caso que viralizou no Brasil, do suposto vídeo da aparição de um OVNI no Paraná? Novidade não, né, Galego?
13: Não, tem novidade não, só a certeza que ele viu aquilo que eu nunca vi na minha vida.
0: Pois é, e a Agência Brasileira de Inteligência, ABIN, e a Força Aérea Brasileira, FAB, se manifestaram oficialmente ontem sobre esse episódio do suposto avistamento de um objeto voador não identificado, OVNI, em Campo Largo, no Paraná. As entidades contradisseram as informações divulgadas pelo influenciador e o caso viralizou nas redes sociais após esse homem, né, influenciador, compartilhar vídeo de um objeto que emitia luzes coloridas e ruídos sobrevoando o sítio que ele mora. Olha, ontem a gente via tanta explicação, tinha uma lá que dizia assim: rapaz, eu acho que isso aí é o giroflex de um carro da polícia.
13: Pelo amor de Deus.
0: E aí a luz,
13: ai, Mari,
0: tá atingindo a região. Eu achei essa explicação muito insuficiente. Agora teve uma outra que disse assim: rapaz, aí é balão, aquele balão que solta.
13: Sim.
0: Pode ser um balão, mas nada disso foi confirmado, viu, galera? Tem um mistério no ar ainda aí, no Paraná.
13: É, porque se não há confirmação, a palavra que está valendo é do cidadão que diz que é um disco voador. Agora, como é que o cara sabe que era o giroflex da polícia? Será que ele conhece?
0: Agora, o giroflex da polícia naquela mata fechada, galera, ali não dá para acreditar.
13: É preciso o cara conhecer.
0: Não é conhecer, porque a vegetação impede que um carro fique naquela, só se estiver voando.
13: Não, eu estou dizendo aqui porque ele falou que poderia ser o giroflex da polícia.
0: Tem hora da que polícia.
13: Será que ele andava dentro do carro alguma vez?
0: Não sei.
13: Pelo amor de Deus.
0: Tá aí, as pessoas fazem os seus comentários e tiram as suas conclusões. Olha, vamos mudar de assunto agora, vamos trazer, tem participação popular, isso, vamos lá, rapidinho aqui, um abraço para o Joelino Alto Longar, tá pedindo alô, Galego.
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0: Olha aqui a opinião do ouvinte a respeito lá da polêmica com o delegado Charles, né? Charles Pessoa. Ele diz aqui: Fábio Galego, eu não concordo com a justiça. A justiça não pode fazer isso porque o delegado Charles está postando os vídeos. É para dar exemplo para as pessoas não entrarem no mundo do crime. A opinião aqui do Luciano de Altos.
13: Não, e é isso mesmo. É só se o cara falou português e o pessoal da justiça entendeu francês. Ele está mostrando ali que não compensa você entrar no mundo do crime. Eu, sinceramente, rapaz, tem umas coisas que eu não consigo entender, por isso que às vezes eu prefiro nem falar. Porque tem cada uma da justiça que não dá para a gente entender. Por exemplo... Por exemplo, um vagabundo matou a mulher semana passada no Pará com 28 facadas. Pelo fato de ele ter se apresentado de maneira espontânea, ele foi pra rua. Ele foi pra rua, rapaz. Tá certo um negócio desse? Não tá. Eu entendo perfeitamente o que o Charles está fazendo, embora respeite a lei. Ele tá mostrando ali, meu filho, olha aqui a situação. Sua mãe tá morrendo de vergonha. Qual é o crime que tem nisso aí, rapaz? Pelo amor de Deus.
0: Olha, um abraço aqui pra Remédio de São José, Capitão de Campos, acompanhando a gente. 994-4750-82. Olha, estou aqui ouvindo a rádio, no radinho de pilha. Todos os dias eu ouço vocês, viu? É o Charles e a esposa Amelinha. Mande um alô pra gente. José de Freitas, galera.
13: Um abraço ao casal, hein, José de Freitas. Muito obrigado pela audiência, que nos honra bastante, viu? Muito obrigado pela certeza que você tem, eu tenho certeza disso também, que você está muito bem informado.
0: Um abraço aqui para o Luciano e Romênia, são caminhoneiros, viu, galego? Estão com a radinho ligado aí no carro, ouvindo a gente pelo país.
13: Profissão das mais honrosas nesse país, a de caminhoneiro. São pessoas que saem de casa, deixam a família, passam a semana todinha rodando pelas estradas do Brasil e às vezes são assaltados por um magote de vagabundos. A todos eles, meu abraço. Um abraço aos caminhoneiros, a vagabundo que se lasca.
0: Olha, Raimundo Nonato de Altos, bairro Tranqueira. Quero parabenizar aqui a minha querida mãe, que hoje está fazendo 100 anos de idade. Eita, que data maravilhosa. Parabéns aqui do seu filho, da nora, dos netos, bisnetos, tataranetos. Então, galego, 100 anos hoje, galego.
13: Um abraço bem forte para ela, 100 anos, muita experiência, muito amor aos filhos, aos netos, aos tataranetos. Isso é tão bonito, rapaz, viu? Só sabe quem é mãe, quem tem. Quem perde fica na saudade o resto da vida.
0: E é uma data abençoada. Você chegar a 100 anos hoje, meu amigo.
13: Não é fácil, não, viu? Não é fácil. É cuidar.
0: Muitas bênçãos,
13: viu? Muitas bênçãos. E pedir a Deus que lhe conserve sempre com lucidez e com saúde.
0: Olha, vamos trazer informações agora, notícia do esporte, tem seleção brasileira, tem também a final da Copa do Nordeste, ontem tivemos o primeiro jogo, as informações com ele, Emanuel Lucas, que tá com o pé na Copa, viu, galera?
13: Pé na Copa e também continua torcendo pelo São Paulo. Eu já disse para ele mudar de time, porque tanto apanha o time dos machos como das mulheres, é complicado.
0: As informações com ele, Emanuel Lucas. Vai, Emanuel!
14: Boa tarde, Fábio Brito. Boa tarde, Galego. Amigos ouvintes do Jornal Verdes Campos, segunda edição. Trazendo agora os destaques do esporte, sendo um oferecimento do Óleo Santa Helena. 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Falando dos jogos que movimentaram o dia de ontem, né, terça-feira, ontem tivemos aí a decisão, primeiro jogo da grande final da Copa do Nordeste 2026. O Vitória se deu bem, hein? Apesar do Fortaleza ter saído na frente, né, com o gol no início do segundo tempo, o time do Fortaleza aí acabou se prejudicando, né? Um atleta da equipe do Leão do PC acabou sendo expulso, né, na metade do segundo tempo, e fez com que o Vitória pudesse reagir no jogo e empatasse o jogo, né, de pênalti com o Renato Kaiser e virasse com Diego Tárzia aos 50 minutos do segundo tempo. E agora o Vitória precisa apenas de um empate para poder soltar o grito de campeão, o grito de pentacampeão do Nordeste no próximo sábado às 4 da tarde. Para a equipe do Fortaleza é vencer o jogo aí por 2-0. Lembrando que nas semifinais o time do Fortaleza também perdeu o primeiro jogo, o jogo de ida, para o Sport por 2-1 e acabou vencendo no jogo da volta, né, em solo pernambucano pelo placar de 2-0. Então, mesmo com o time do Vitória tendo essa pequena vantagem, né, de 2-1, mas o Fortaleza costuma aprontar aí fora de seus domínios. Então aí tá tudo em aberto para a grande decisão que vai acontecer no próximo sábado, aí às 4 da tarde, no estádio Barradão, a casa do Vitória, a decisão da Copa do Nordeste. E falando também dos amistosos preparatórios aí das seleções para a Copa do Mundo, ontem dois adversários do Brasil na Copa do Mundo entraram em campo e ambas as equipes golearam por 4-0, olha só, hein? Marrocos foi o primeiro a entrar em campo, né? Goleou a seleção de Madagascar, uma seleção que fica na África, e o Marrocos ganhou pelo placar de 4-0, com destaque aí do jogador Hakimi, né? Que, na verdade, Ismael Salibari fez aí 2 dos 4 gols da seleção marroquina nesse amistoso contra a seleção de Madagascar. E a outra seleção que meteu aí 4-0 foi a seleção do Haiti. O Haiti que goleou a seleção da Nova Zelândia, outra seleção também que está na Copa do Mundo. Falando aí sobre o Arrascaeta, né, o craque camisa 10 do Flamengo e também da seleção uruguaia, o Arrascaeta está com uma lesão confirmada, meus amigos. Pois é, ainda aquela lesão, né, de que ele acabou quebrando a clavícula em um jogo da Libertadores contra o Estudiantes. Pois é, pois ele aguarda aí possível corte, tá? Ele passou por exames, né, e teve lesão de grau médio constatada também na panturrilha direita. O problema é similar ao que o Neymar está atravessando aí na seleção brasileira, tá certo? Então agora ele está aí dependendo da definição aí dos representantes lá da seleção uruguaia para saber se vai ser cortado ou não, tá certo? Lembrando que o Neymar também está com esse problema na panturrilha e que a CBF também, ao contrário da seleção uruguaia, não cogitou aí o corte do craque camisa 10 da seleção brasileira. Tá certo? E também trazendo aqui mais uma informação sobre a Copa do Mundo, mais uma regra, hein, das muitas que vão ter aí dentro dessa Copa e que vão estar vigentes logo após que ela terminar, né? Pois é, o VAR agora vai fazer um alerta instantâneo aos bandeiras em impedimentos com mais de 10 centímetros na Copa do Mundo. O sistema vai emitir um alerta, né, sonoro para os auxiliares, e também o chip que estará dentro da bola oficial da Copa do Mundo vai auxiliar aí nessa decisão, nessa tomada de decisão dos bandeirinhas na marcação de impedimentos, tá certo? Isso, claro, se os impedimentos forem por mais de 10 centímetros, tá certo? É um novo avanço aí do chamado sistema do impedimento semiautomático, que foi criado na Copa de 2022 e que agora terá esse upgrade na Copa do Mundo FIFA 2026. E falando aí sobre o futebol brasileiro, né? Hoje, né, teremos aí a decisão da Copa Sul-Sudeste, o primeiro jogo da decisão, Avaí e Chapecoense na Ressacada, jogo aí válido pela primeira partida da final da Copa Sul-Sudeste. Portanto, Fábio Brito e Galego, essas são as informações do esporte. Eu volto amanhã trazendo aí mais detalhes aí do mundo da bola, essa preparação, faltando aí 8 dias para a Copa do Mundo FIFA 2026. Um forte abraço e até amanhã.
0: Ok, Manuel Lucas, muito obrigado pelas informações do esporte. Olha, as últimas notícias de hoje, informações de Brasília. O presidente Lula afirmou nesta quarta-feira que o governo não pode aceitar o tratamento que os Estados Unidos deram ao Brasil nesta semana. Sem citar adversários políticos, ele também disse que pessoas estão tentando trair o país com interesses rasteiros de uma disputa eleitoral. Lula deu as declarações durante reunião ministerial no Palácio do Planalto, após o escritório do representante comercial dos Estados Unidos propor novas tarifas contra produtos brasileiros. Estão tentando trair o Brasil com interesses mesquinhos, interesses rasteiros de uma disputa eleitoral. E não há disputa eleitoral em qualquer país do mundo que possa dar valor a alguém que trai a pátria. Alguém capaz de vender o seu país por interesses mesquinhos, disse o presidente Lula. E uma última informação. Olha, beneficiários do Bolsa Família agora têm a garantia de que vão continuar recebendo auxílio enquanto aguardam a análise do BPC. Essa nova regra que entrou em vigor em junho agora desse ano visa proteger as famílias mais vulneráveis, evitando que fiquem sem renda durante o processo de solicitação do BPC. O desligamento do Bolsa Família só acontece se o BPC for efetivamente aprovado, garantindo assim um suporte financeiro contínuo. Então a mudança, ela é importante, significativa, porque antes muitas famílias eram obrigadas a solicitar o desligamento do Bolsa Família ao dar entrada no BPC, o que frequentemente resultava em longos períodos sem qualquer assistência financeira. Então, com a nova norma, as famílias podem manter o Bolsa Família enquanto o INSS analisa o pedido, reduzindo o risco de desamparo e insegurança alimentar. Gente, o nosso tempo não nos permite mais e por aqui finalizamos o seu Jornal Verdes Campos, segunda edição de hoje. Hoje é quarta-feira, 3 de junho. Boa tarde, Galego.
13: Boa tarde, Fábio. Boa tarde, Marcelo Macedo. Já já com sucesso total. Boa tarde, Jairo Alves, locutor da casa dele, do povo da casa dele. Um abraço, meu amigo. Seguinte, a frase do dia hoje é essa aqui, viu? A frase do dia hoje é muito bonita, viu? Porque é Deus que diz, não é Marcelo D2, nem aquela raça, negócio de Bob Marley, não. É o seguinte, Deus nunca disse que a jornada seria fácil, mas ele disse que a chegada valeria a pena. Um abraço e até amanhã.
0: Um abraço e até amanhã. Olha, agora há pouco a gente mandou um abraço para uma senhora que hoje faz 100 anos e tem aqui um ouvinte pedindo alô, Galego. Fábio, mande um abraço para minha tia. Ela está fazendo hoje 101 anos em Altos, bairro Maravilha, rua Oswaldo Cruz. O nome dela é Antônia Alves. Parabéns, dona Antônia, Galego.
13: Um abraço.
0: 101 anos hoje.
13: 101 anos de muita experiência, de muita vivência. Um abraço para a senhora, um beijo no seu coração e que Deus continue do seu lado.
0: 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Paz e bem para todos, e é para frente que as malas batem.
15: Olá, amigos. Quem fala aqui é Franli. Quero dizer o seguinte, para você ter êxito na fé, você precisa ter fé. Se você não tiver fé, você não vai ter êxito. Saiba de uma coisa, que um dos melhores remédios, melhor antibiótico, é a fé. Você quer que dê certo sua fé? Se concentre, levante a mão para cima, se encoste em qualquer, numa parede, em qualquer coisa. E peça a Deus aquilo que lhe interessa. E tenha fé. Se você fizer isso, vai dar certo, vai dar certo. Quem está falando aqui é Franli. Essa oração foi feita aqui na sede da Rede de Rádio Verde Campos, com todos os funcionários daqui da rádio. Todos nós fizemos com fé, pedindo para que você tenha saúde, nossos ouvintes, nossos queridos amigos. Então, só quero lhe dizer para você, tenha fé e reze conosco esse Pai Nosso.
16: Pai Nosso que estais nos céus, santificado seja o vosso nome, venha a nós o vosso reino, seja feita a vossa vontade, assim na terra como no céu. O pão nosso de cada dia nos dai hoje, perdoai as nossas ofensas, assim como nós perdoamos a quem nos tem ofendido. E não nos deixeis cair em tentação, mas livrai-nos do mal. Amém. Ave Maria, cheia de graça, o Senhor é convosco. Bendita sois vós entre as mulheres, bendito é o fruto do vosso ventre, Jesus. Santa Maria, Mãe de Deus, rogai por nós, pecadores, agora e na hora de nossa morte. Amém.
17: Esse Pai Nosso e Ave Maria é um oferecimento da família da Rede de Rádio Verdes Campos Sat e suas afiliadas. Para todas as pessoas que estão nesse momento passando por situação difícil nos hospitais, com a Covid ou com outras doenças. E também para todas as famílias que estão sofrendo porque perderam seus entes queridos. Rogamos a Deus que Ele console cada coração sofredor nesse momento tão difícil nas nossas vidas. A família da Rede de Rádio Verdes Campos Sat e suas afiliadas têm a certeza que juntos vamos passar por tudo isso e sair do outro lado mais forte.
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26: Vamos juntos então aqui, meus amigos, mais uma tarde chegando. Olha, vamos começando agora o nosso sucesso total. Olá você, muito boa tarde, bem-vindos, mais uma tarde chegando. Que o nosso bom Deus nos abençoe aí para mais uma tarde. Vamos juntos até 5 horas e 30 minutos. O seu amigo Marcelo Macedo tá chegando na área. Hoje dia 3 de junho de 2026. Um grande abraço, pedindo licença. Olha, para entrar na sua casa com muito carinho. 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Esta é a rádio da vovó, do amigo caminhoneiro e dos nossos irmãos camponeses. Vamos juntos então para mais uma tarde aqui, meus amigos. Vamos botar para cima essa quarta-feira, nesse período tão bonito, tão lindo, que é o mês de São João. E esse mês é três santos, né? É Santo Antônio, São Pedro Pedro e São João. É, pessoal, fazendo a alegria de toda a região norte e nordeste do Brasil. As quadrilhas já estão aí, já se preparando, já tá rolando quadrilhas em todos os cantos aí do Brasil e a animação é total, né, gente? Todo mundo, então, a partir de agora, ligados aqui na Rede Verdes Campos Sat, transmitindo para mais de 80 milhões de ouvintes. Isso é muito bom. Vamos nessa. Olha, você pode participar deste programa mandando aí o teu zap, pode mandar mensagem de texto, de áudio, vídeos, fica à vontade aqui para interagir com a gente, tá? Você de qualquer cidade do Brasil, aqui é bem-vindo sempre. 86994-475082. 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Fica ligado, mais uma tarde começando aqui na Verdes Campos Sat. Então vem chegando para cá, vamos botar essa quarta-feira para andar para cima, porque aqui é sucesso, é música boa, do jeitinho que você gosta, tá bom, pessoal? Então vem chegando, Verdes Campos Sat, 80 milhões de ouvintes conectados em todo o Brasil. E a gente começa com a música Whisky a Gogô com Roupa Nova, abrindo os trabalhos de hoje. Aumenta o volume, chegamos, e a melhor companhia é aqui no Sucesso Total.
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0: Olha, deixa eu mandar um abraço aqui pra Janaína, lá em Timon, no Maranhão. Alô, Janaína, um abraço, querido. Muito obrigado pela participação. Eles, Marcelo ofereceu essa música pra mim aí, do Baltazar. É, sucessão, Baltazar, se ainda existe amor, né? Olha, essa música foi gravada no ano de 1975 e até hoje tá aí na memória das pessoas, né? É como eu falo, música boa não tem prazo de validade e ele continua aí nativa, né, o Baltazar. Atualmente ele mora no Rio de Janeiro aí, o cantor Baltazar, se ainda existe amor. Ê, meu amigão, quarta-feira top demais, aqui na Rede Verdes Campos Sat. Comecei com a música Whisky a Gogô, do Roupa Nova, abrindo os trabalhos de hoje no programa Sucesso Total, transmitindo para mais de 80 milhões de ouvintes em todo o Brasil. Vem chegando, vamos curtir sucesso a peça durante a tarde inteirinha. Olha, a gente vai ter informação do programa de hoje, a gente vai ter as informações diretamente aqui do portal Verdes Campos .com.br, o que vai acontecendo, a gente vai repassando para vocês aqui, também ligados aqui no Sucesso Total. Muito obrigado pela sua audiência, por estar chegando aqui com a gente, né? E vai chegando e vai sintonizando e não para mais de ouvir aqui o Sucesso Total. Muito bom! 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Agora 2:23. Boa tarde, bem-vindos. Olha, tá só começando aqui o Sucesso Total. Agora a gente vai mandar uns abraços aqui, né? Alô, Janaína, querido, um abraço, Janaína. Ligadinha na Verdes Campos Sat, um abraço bem apertadão aí pra vocês. Vamos nessa. Alô, você, muito boa tarde, bem-vindos.
1: Boa tarde, Marcelo, aqui é de Catolando Rocha, Francisco. Bota música de Raimundo Fábio, porra, puja de amor. Boa tarde, tudo de bom. Eu tô ouvindo, pegando o rango aqui, cheguei agora, pegando o rango aqui,
0: escutando. Olha aí, seu pegando programa, rango, rapaz.
1: Já peguei um pedaço do jornal,
0: não tá certo. E agora já tá aqui no Sucesso Total.
1: Eu já passei muito por aí, indo pro Maranhão. Ah. Esses dias eu tô passando por aí. Vou espigular por aqui, se for mais caro, vou fazer exame de vista aí e comprar meu óculos aí, tudo aí, que aí o preço é bom.
0: Bom viu? Demais, viu?
1: Boa pronto. Tarde, tudo de bom e muito obrigado.
0: Vamos conquistar o óculos, viu, seu Francisco? Obrigado, seu Francisco, pela participação. Tá ligado aqui no Sucesso Total. 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Olha, vamos nessa. Alô, você, muito boa tarde. Muitas mensagens chegando aqui de todo o Brasil.
2: Boa tarde, Marcelo, tá aqui ligado na mais popular do Brasil, um Sucesso Total. Gostaria de pedir uma música de Eduardo Costa, Imagina Eu, pra me curtir e oferecer para minhas irmãs, a Dionísia, Francisca e Ivaneide, e para todos que estão ligados na Vice Campo Sade. Um abraço, Marcelo. Deus te abençoe com muita saúde, paz e felicidade.
0: Felicidades para a senhora também, dona Marlene. Dona Marlene de Regeneração. Um abraço para vocês em Regeneração, no Piauí, acompanhando aqui o Sucesso Total. Ei, turma boa. Vem para cá, pessoal. Aqui é sucesso o tempo todinho para você ouvir. Alô, boa tarde.
3: Ah, boa tarde, Marcelo Macedo. Aqui é o Bernardo da Vila com o filho. Marcelo, se você puder, bote aí a música de Júlio Santos, meu filho, meu grande amigo. Eu conheci para o Edson Reivan.
0: Certo, todo mundo ligado aí, né? Edson
3: Reivan, de Araújo.
0: Pronto, tá certo então, amigão, seu Bernardo Lisboa. Obrigado, seu Bernardo. Feliz tarde pro senhor aí, tá bom, meu amigo? Obrigado pela participação. Vamos juntos, este é o programa Sucesso Total, programa das massas, o programa que todo mundo sintoniza e fica. É audiência máxima em todo o Brasil.
4: Marcelo Macedo, boa tarde.
0: Boa tarde.
4: Eu sou a Malu de Piripiri. Tudo certo, Marcelo, com você? Tudo tranquilo? Tô aqui lhe ouvindo. Marcelo, hoje eu não estou costurando, eu estou lavando roupa.
0: Pronto, lavando roupa.
4: Eu gostaria de ouvir Toca do Vale, momentos de felicidade.
0: Momentos de felicidade.
4: Só mesmo para curtir, Marcelo. Mandar um abraço aqui para os meus dois filhos, o Fernando e a Fernanda. Muito obrigada, meu amigo.
0: Ô, minha amiga, obrigado você pela participação aqui no Sucesso Total. A gente manda já o sucesso do Toca do Vale. Tudo de bom para vocês aí. Vamos chegando, o programa Sucesso Total já está no ar, via satélite para todo o Brasil.
5: Boa tarde, meu amigo.
0: Opa, boa tarde, querida, tudo bom?
5: Boa tarde, né?
0: Ah, rapaz, a mulher só mandou boa tarde aqui. Olha, manda de novo aí o teu áudio, tá bom? Pra ficar legal aqui pra gente. Vamos chegando, programa Sucesso Total, o programa que a gente gosta de ouvir. Mais uma mensagem. Alô, Marcelo, boa tarde. Manda aí pra mim uma música de José Roberto. Já tem um novo amor e um amor melhor do que o seu. Pronto. Quero mandar, Marcelo, pra todos os ouvintes da Verdes Campos Sat, é a Maria de Fátima aqui do satélite em Teresina, Piauí. Boa tarde, manda aí pra mim uma música de José Roberto. Já tem um novo amor e um amor melhor do que o seu. Pronto. Quero mandar, Marcelo, pra todos os ouvintes da Verdes Campos Sat, é

0: Aí a voz de todo querido cearense Fagner, Borbulha de Amor. Olha, vamos fazer um intervalo rapidinho, a gente volta instantes. Você está no sucesso total via satélite para mais de 80 milhões de ouvintes em todo o Brasil.
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9: Vamos nessa então, estamos de volta na mais popular do Brasil, meu amigão. O melhor de tudo pra você, né? Olha, pra você que gosta do que é bom, gosta de sucesso, música boa. Olha, vamos curtir tudo por aqui, né? Verdes Campos Sat, 80 milhões de ouvintes por todo o Brasil. Voltamos! 2 horas e 36 minutos agora, hora de Brasília. Olha, daqui a pouco a gente vai ter informações aqui diretamente do portal verdescampos.com. A informação na hora em que ela acontece. Olha, você já fica sabendo aqui com a gente, né? Já, já, durante a programação, as informações também vão chegar pra você aqui na nossa tarde. E é isso, vamos chegando pra cá, porque que você sabe, né? Música boa o tempo todinho, você vai ter, meu amigão. Quer recordar? Liga na Verdes Campos Sat. Quer matar a saudade? Liga na Verdes Campos Sat. Agora tem banda Aquários, a música Nas Asas da Imaginação. Um forrozinho bacana pra você curtir em homenagem aí ao nosso querido Ayrton Senna.

0: 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Olha, você ligado na Verdes CampoSat, tá aí o sucesso então do cantor José Roberto, a música Já Tem Um Amor Melhor Do Que O Seu. Olha aí, rapaz, o amor está no ar e o Dia dos Namorados também já tá chegando, né? 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
1: Oi, boa tarde! 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

0: ligados e antenados aqui na Verdes Campos SAF, Valdir Soriano. Eu não sou cachorro, não. Cadê o cachorro? Olha aí. Rapaz, botaram até um cachorrozinho aqui, produção. Rapaz, olha aí. Tá certo. Olha, vamos lá então, pessoal. Muito boa tarde, você ligado na Rede Verdes Campos SAT. E aí, como é que vocês estão, hein? Tá tudo bem, gente? Como é que tá a tarde de vocês aí? Tá tudo tranquilo nessa quarta-feira? Muito obrigado, você que vai chegando aqui com a gente, os nossos milhões de ouvintes por todo o Brasil. Muito bom ter você aqui todo dia nas tardes da Verdes Campos SAT.
1: Vamos lá. Boa tarde, Marcelo. Marcelo.
0: Boa tarde, Dona Maria Lopes. Dona
1: Lopes já tá com nossa família do sucesso total aqui na Mita Ferrari. Boa tarde também para todos os ouvintes que estão sintonizados com sucesso.
0: Todo mundo ligado, né, Dona Maria Lopes?
1: Carlos Santos, não chore mais. Feliz para todos os ouvintes que estão sintonizados com sucesso. Boa tarde, tudo de bom. Ótima quarta-feira.
0: Quarta-feira abençoada para a senhora também aí, Dona Maria. Um abraço, Dona Maria Lopes. A gente manda já o cantor Carlos Santos, tá bom? Obrigado. Vamos nessa. Boa tarde.
2: Boa tarde, Verdes Campos SAT. Boa tarde, Marcelo Macedo.
0: Boa tarde, amigo.
2: Aqui é o Araújo. Já estou aqui, né? Balançando numa rede.
0: Aí tu tá na rede.
2: Vida de aposentado é
0: rapaz,
2: isso.
0: Rapaz, olha, o cara tá aposentado.
2: Vida de aposentado é isso.
0: Aí.
2: Ouvir música e balançar numa rede.
0: Muito bom. Ô,
2: meu querido, toca aí. Milton César, voz de ouro do Brasil. Bom demais. Bom da gente dormir e ouvir música. Toca aí, Milton César.
0: Pronto.
2: Obrigado, Marcelo Macedo. Aqui é o Araújo da cidade de Itaporanga.
0: Tá certo, Araújo. Balançando na rede, vamos estar aposentado, produção. Vamos lutar também para chegar no patamar do seu Araújo, né? É, seu Araújo, o negócio aí tá é bom. Balançando na rede, aposentado e ligado na Verdes Campos SAT. Vamos trabalhar para chegar aí também nesse patamar, viu? Um abraço, seu Araújo, ligadão na Verdes Campos SAT, só balançando na rede. Alô, você, boa tarde.
3: Bom dia, meu amigo Marcelo Macedo, quem fala aqui é o Francisco Mendes, do Mucambim, Teresina Piauí. Bote aí pra mim, Rodrigo, seguindo você, gostaria de oferecer pro meu amigo Raimundo Cetino Menezes e Dona Maria Lopes, lá na Anitta Ferragem, Queixa Sorrinho de Maranhão, Joaninha Altos Piauí. E para todos os amigos e amigas que estão tá ligados na melhor audiência da tarde, que é o sucesso total apresentado pelo meu amigo Marcelo Macedo, ao meu amigo Mestre Viana, Capelinho de Pai. Um abraço
0: com Deus. Um abraço para todo mundo aí, tá? Francisco Mendes, Teresina Piauí, um abraço para vocês em Teresina. E gente, olha, alô Marcelo, gostaria de ouvir uma música de Neto Brito passando... É, como é que é aqui, rapaz? Tá certo, vamos ver se tem essa música aqui no sistema, tá bom? Olha, Marcelo, adoro o seu programa. Tá certo, então, muito obrigado pela participação e a gente vai com vocês até o finalzinho da tarde com o melhor de tudo. Alô, boa tarde.
4: Olá, boa tarde, Marcelo Macedo, que é a Marlúcia, a gente dos programas de GF8.
0: E aí, Marlúcia, tudo bom, Marlúcia?
4: Que queria aqui pedir uma música de Zezé de Camargo e Luciano. Eu ofereço para os meus clientes, para quem estiver na sintonia, para você. E digo aqui que hoje à tarde eu estou atendendo aqui na minha residência, na Rua Castro Alves, aqui no Bar Coqueiro.
0: Pronto, na Rua Castro Alves.
4: Aqui próximo ao Comercial Real. 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
4: 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Um abraço, Marcelo Macedo.
0: Tá certo, querido. Muito obrigado pela participação na Rua Castro Alves, no bairro Coqueiro. Tem produto GF8 aí com ela, Marlúcia, querida. Hoje tá atendendo em casa, né, Marlúcia? Tá certo, Marlúcia. Um abraço assim apertado. Alô, boa tarde.
5: Boa tarde, Marcelo Macedo. Marcelo Macedo, aqui é o Juarez da Serenca, São José. Moro no Jardim Europa. Eu gostaria
0: Jardim
5: que
0: Europa, Teresina.
5: Uma música de Carlos Alexandre, Vinha Me Socorrer, a oferecer por um amigo meu, seu João, e o Chiquinho do colega lá na Vila Maria Luísa, e todos os ouvintes da rádio Verdes Campos SAT. Eu sou seu ouvinte a todo santo dia. Começa às 7 horas da manhã, 5:30 da tarde, na hora que eu vou embora, é ligado direto.
0: Pronto. Rapaz, homem é fã da Verdes Campos SAT. Tá bom, meu amigo, um abraço pra você, muito obrigado pela sua sintonia, ligo o rádio cedinho e passo o dia inteiro acompanhando aqui a Verdes Campos SAT. Muito feliz aí com a sua audiência, espalha pra todo mundo aí, campeão. Verdes Campos SAT chegou aí pra levar a melhor comunicação do Brasil pra todos vocês aí na região do Grande Disseu. Ô, oh, bairro Disseu, Disseu parece uma cidade, né? Mais de 300 mil pessoas só na região querida do Grande Disseu, em Teresina, um dos bairros mais populosos da zona sudeste de Teresina. Um abraço, querido. Vamos nessa. Alô, você, boa tarde.
6: Boa tarde aí, meu amigo Marcelo.
0: Opa!
6: Cheguei agora há pouco tempo.
0: Boa tarde.
6: Foi na viagem, cheguei agora.
0: Tá viajando?
6: Total, que eu não perdi não, meu amigo Marcelo. Que é o Antônio Cícero aqui, Baixão do Ribeiro. Meu amigo Marcelo, hoje eu queria que você botasse a música de Gerra Adriano.
0: Ah, uma música de Gerra e Adriane.
6: Nem que só pra curtir aqui.
0: Só pra curtir. Bora pra cima.
6: És meu amor.
0: És meu amor, é boa?
6: Também pra curtir aqui e oferecer para quem está na escuta da Rede Campo Site. E principalmente você também está fazendo o programa aí, Balanço. Sucesso total. Uma boa tarde aí, meu amigo Marcelo. Desejo tudo de bom pra você aí.
0: Pra você também, desejo em dobro. Tá bom? Desejo em dobro aí, Antônio Cícero e Monsenhor Gil no Baixão do Ribeiro. Ligado. Boa tarde pra vocês em Monsenhor Gil, Lagoa do Piauí, Benevão Lubão, Curralinhos. Todo mundo aqui antenado com a gente nessa super tarde. Tarde maravilhosa, então, de quarta-feira. Quartou, meu filho, é meio de semana, mês de junho. Tá aí quente, né? Tá que nem a fogueira, tá quente. Um abraço, Antônio Cícero. Boa tarde pra você. Olha, vamos juntos. Mais uma participação. Todo mundo ligado aqui no sucesso, hein?
7: Boa tarde, meu amigo Marcelo Macedo. Aqui é o Francisco de Barro Duro.
0: Francisco de Barro Duro. É. Diga aí, Francisco.
7: Não tem como você colocar a música de... A música de Zezé de Camargo Luciano.
0: Tem sim, meu amigo. Tem sim.
7: Qualquer uma delas. É, em sério. Boa demais a música desse cara. Tô curtindo aqui, tô aqui no pé do rádio aqui, só ouvindo essas músicas. Seu programa aqui, ouvindo essas músicas bonitas que tá
0: bom passando. Bom demais, aí, né não? Bom demais acompanhar. Verde os Campos.
7: Zezé de Camargo Luciano pra mim.
0: Aqui só toca as antigas. Por isso que a rádio é boa, rapaz. Não adianta nem procurar, né? Rapaz, outro dia eu tava aí, tava lá em casa, né? Eu acho que eu já contei essa história aqui pros ouvintes. Eu tava em casa e o rapaz, deixa eu ver o que tá rolando aqui nas outras rádios, né? Aí lá se vai eu mudar de sintonia, produção. Aí quando eu mudei, tinha uma rádio assim, ó. Vai descendo, vai descendo, vai descendo. E a outra, vai subindo, vai subindo, vai subindo. Ô, meu pai do céu. É um negócio esculhambou de fato mesmo agora. Eu não entendi mais, foi nada. Mas quando eu liguei na Verdes Campos Sat, meu amigo, foi sucesso. Vamos lá, vamos seguindo. Vamos fazer um intervalo agora. Ah, sim, a gente vai fazer um intervalo. Na volta eu vou trazer a música de vocês, tá bom? Fiquem aí ligados e antenados na Rede Verdes Campos Sat, transmitindo via satélite para mais de 80 milhões de ouvintes em todo o Brasil. A gente volta em instantes.
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0: Vamos lá, estamos de volta aqui com sucesso total.
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0: Olha, vamos que vamos. Agora tá pintando Newton César, música Felicidade. Agora 3:07, hora de Brasília. E a gente vai seguindo aqui com sucesso total, atendendo o seu pedido com muito carinho, com muita alegria, na melhor quarta-feira do Brasil. E vem aí a Copa do Mundo, hein? Tá chegando a Copa do Mundo, meu amigão. Bora, Brasil. Bola na rede, Brasil.

0: Não chore não, tá aí o sucesso. Então você curtiu a voz do cantor Carlos Santos, Não Chore Não. Agora a gente vai de informação. Olha o que vai acontecendo no Brasil e no mundo, você fica sabendo aqui também. No Sucesso Total, transmitindo via satélite para mais de 80 milhões de ouvintes em todo o Brasil. Olha, Brasil vai buscar novos parceiros para diminuir impactos comerciais, né? Olha, o presidente Luiz Inácio Lula da Silva afirmou hoje, quarta-feira, que o Brasil vai continuar buscando outros parceiros de negócios para minimizar os impactos da política comercial adotada pelos Estados Unidos. Lula condenou aí, coordenou nessas ações aí do governo americano e hoje teve uma reunião com seu ministério no Palácio do Planalto para discutir essas questões aí dessa taxação dos produtos brasileiros. E ele frisou o seguinte: nós vamos procurar outros parceiros, se ele não quer comprar, a gente vai vender para quem quiser comprar. Não vamos ficar reclamando, não quis investir aqui, não vamos procurar o outro. O Brasil é o dono do seu nariz. Isso é um país democrático e soberano, diz aí o presidente, né? Disse o presidente Luiz Inácio Lula da Silva sobre aí as possíveis taxações do governo norte-americano em produtos brasileiros. E aí tá uma grande discussão em todo o Brasil sobre essas novas taxas, se vai ter ou não, 25% de taxação. E aí vamos aguardar aí os próximos capítulos dessa história. Olha, a matéria completa já tá aí no portal videoscampus.com. Você acessa, tá? Olha, do celular, do tablet ou do teu computador. A informação, na hora em que ela acontece, já tá no nosso portal. Agora 3 da tarde, 15 minutos, hora de Brasília.
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0: Agora tem o cantor Rodrigo.
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0: a música, seguindo você.

E a gente vai fazer essa viagem boa demais aqui na Petisca Fussati no passado. Zezé de Camargo, Luciano, meu coração está em pedaços, meu pai do céu, que sucessão. E a gente vai viajando no passado e o passado vai chegando de presente para você, para recordar, recordar. É viver, é vivenciar momentos inesquecíveis, né? E você vai com a gente aqui na Rede Verdes Campsat. Obrigado demais pela sua companhia. 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Vamos seguindo. 3:28 agora. 1984. 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Vamos seguindo, 3:28 agora, 1900.

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4: 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Vamos nessa, Brasil. Estamos de volta na rede Verdes Campos Sat.
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4: Aqui é o programa que faz a diferença no teu dia a dia, né? Olha pra você que tá em casa, muita gente em casa. Marcelo, a minha tarde fica boa, Marcelo. Tô te ouvindo aqui todas as tardes. Obrigado, gente. Olha você também no local de trabalho, você nas estradas, os caminhoneiros, motoristas de ônibus, os motoristas de aplicativo também. Alô, rapaziada no trânsito. Os taxistas também, rapaziada boa. Todo mundo aqui antenado com a gente. E os motoristas de ônibus também, intermunicipal, estadual, coletivo, tá todo mundo ligado na rede Verdes Campos Sat. O melhor de tudo pra você, né? É a tarde que faz a diferença. Aí você vai curtindo, vai aumentando o volume e vai acompanhando cada vez mais. Essa é a sua rede Verdes Campos Sat. Vamos nessa, agora sim, vamos trazer mais participações. Alô, você, boa tarde, amigão.
5: Alô, Marcelo. Boa tarde, tudo bom com você, né?
4: Tudo bom, meu amigo.
5: Marcelo, aquela é Barra da Rosa, Paraíba, próximo Capina Grande. Marcelo, que escutar a música com o Luiz Gonzaga, Sala de Reboco.
4: Na Sala de Reboco. Pra
5: você, com
4: a pronto.
5: Pra Adelson Carlos, todos os ouvintes, amigos e familiares, viu?
4: Tá certo então, seu Laércio. Muito obrigado pela participação aqui com a gente. Tava daqui a pouquinho na sala de reboco, né? Vamos rebocar a sala todinha, seu Laércio. Um abraço, queridão. Olha, vamos lá. Alô, amigo Marcelo Macedo aqui. Quem fala é o Nascimento, rapaz. Eu tô aqui em Carapicuíba, São Paulo, ouvindo você. Coloca aí a Melinha. Foi Deus que fez você. Gostaria de oferecer, olha, pra todos aqui na minha cidade, Marcelo, de Barro Duro, no Piauí. Ah, pois ele tá lá em Carapicuíba, mas é piauiense, né? Um abraço então para Barro Duro no Piauí. Grande abraço para você então, o nosso amigão Nascimento, ligado na Verdes Campos Sat. Valeu, Nascimento. Alô, Marcelo, boa tarde. Aqui quem fala é José Alves. Estou aqui conectado na Verdes Campos Sat em Altos. E José Alves, um abraço, meu querido. Vamos lá, mais um ouvinte.
6: E aí, para mim, entre tapas e beijos, Leandro.
4: Entre tapas e beijos. Pronto.
6: Não tô, mas na cidade de Senador de José Porfírio, no Pará. Tô na escuta.
4: Pronto, tá no Pará. Daqui a pouquinho a gente manda, então, entre tapas e beijos, tá bom, Antônia? Tudo bom, Antônia? Dá um abraço a todo mundo aí no Pará, acompanhando a Verdes Campos Sat. Alô, estado do Pará. Boa tarde, Pará. 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Grande abraço, dona Antônia. Olha, vamos que vamos. Alô, boa tarde.
7: Ô, Zé, aqui para Zé, Nanemia, Carrapato, Sarampo.
4: Ave Maria, não entendi foi nada, rapaz. Foi como botou aí, não entendi foi nada. Tá certo, meu amigão. Alô, Marcelo, boa tarde. Manda um abraço pra mim aqui, rapaz. Olha, tô te acompanhando, tá? O João Fortunato, grande João. Um abraço, João. Tudo de bom. Vamos agora aqui, ó. Oi, Marcelo Macedo. Obrigado, Marcelo. Estamos aqui acompanhando você. A nossa amiga lá, né? Ligadinha com a gente. Alô, pessoal aí do Hotel Cajueira Sul, loja GF8. Todo mundo aí na sintonia com a gente também. Eurimar Lacerda, uma grande querida. Eurimar Lacerda, um abraço. Bom trabalho, Eurimar. Obrigado aí pela sua participação aqui com a gente. Tá lá ligadinha sempre na mais popular do Brasil. Agora tem Jerry Adriane. És meu amor. 3 da tarde, 38 minutos, hora de Brasília.

0: Olha essa música de 1983, né? A voz do cantor Hit, Voo de Coração. Uma belíssima canção para você que indicou e pediu Hit. A gente já tocou para você aqui pelo sistema de comunicação Verdes Campusat. Uma boa tarde. Bora participar, pessoal. Manda um zap aí, tá? Onde é que você tá agora? Qual é a cidade que você tá ouvindo a Verdes Campusat? A gente vai mandar um abraço para você, para sua cidade também. 869-9447-5082. Pronto, repetindo para você. 869-9447-5082. Manda teu zap que daqui a pouquinho eu vou mandar abraço para todo mundo então, ligados aqui na Verdes Campusat, a rádio de mais de 80 milhões de ouvintes.
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0: Olha, bom demais o sucesso aí no, do Nando Moreno, Rio Negro e Solimões, o Chapeludo. Ela gosta do Chapeludo, né, rapaz? É, meu amigão, é isso aí. 3 da tarde, 54 minutos agora, hora de Brasília. Vamos agora de informação, vamos lá de informação aqui pra você ligado. Olha, você pode acessar também portalvedescampos.com.br, a informação na hora em que ela acontece. Rapaz, mais uma vez aqui, né? Mais um detectado com bactéria. Olha, bactéria em água mineral é a mesma do lote da IP. Era só o que faltava, né? Já tinha um detergente e agora água mineral? Até onde a gente vai parar, né? Olha, a Agência Nacional de Vigilância Sanitária, Anvisa, informou hoje, quarta-feira, o recolhimento voluntário de um lote da água mineral sem gás da marca Cristal após identificação de uma bactéria. As amostras do produto, né? Olha só, rapaz, é o mesmo que levou aí a suspensão e o recolhimento de lotes do produto IP no início de maio. Segundo a agência, a contaminação foi detectada em uma análise realizada pelo Laboratório Central de Saúde Pública do Distrito Federal, o LACEN do DF, né? Durante aí uma ação de rotina da Diretoria de Vigilância Sanitária, lá, portanto, em Brasília. O lote afetado é o LZ1-VAL-2001-273-P-2001-26, produzido aí pela mineradora Bom Jesus Limitada de Luziânia, no Goiás. De acordo com o fabricante, o lote reúne mais de 374 mil garrafas de 500 ml, tá? E foi distribuído para o Distrito Federal, para o Goiás, Tocantins e também interior de São Paulo. E agora tá aí, a Anvisa vai tá recolhendo todo esse lote, né? Já não bastava aí o produto da IP, do lote 1, e agora tá aí essa água mineral contaminada com bactéria. Era só o que faltava, né? Tá aí as informações diretamente da Agência Nacional de Vigilância Sanitária, lá, portanto, de Brasília. Ah, meu Deus do céu! 3 da tarde, 56 minutos. Vamos seguindo com o sucesso total.
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0: Agora tá chegando a cantora Amelinha. Foi Deus que fez você. Um grande sucesso pra você ligado na Rede Verdes Campos Sardes.

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1: A hora certa para você agora, 4 horas em ponto, horas de Brasília.
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1: Vamos nessa, estamos de volta então aqui na sua rede Verdes Campos Sati para mais de 80 milhões de ouvintes em todo o Brasil. Olha, você vai sintonizando também no aplicativo GF Play e ainda na antena parabólica digital no canal 365, né? 365 na parabólica digital. Estamos aí do seu ladinho levando a comunicação mais legal do Brasil, a rádio que é massa demais de ouvir, né? Essa é a rádio do vovô, da vovó, do amigo caminhoneiro e dos nossos irmãos camponeses. Estamos de volta. Um abraço a todos os trabalhadores rurais, né, com a gente. É, a vovó tá ligada, o vovô também, a minha amiga dona de casa, o trabalhador. Tá todo mundo sintonizado. Que bom, gente. Prazer imenso ter vocês aqui na Rede Verdes Campos Sati. Pra quem não me conhece, eu sou Marcelo Macedo. Vamos ficar aqui juntinhos até às 5 horas e 30 minutos, tá bom? 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

0: Olha, bom demais aqui na Rede Verdes Campos Sat, sucesso de Reginaldo Rossi, os cacos do meu coração. Ê, ficou só os cacos, foi? Rapaz, não dá nem pra remendar, né? Não pode nem remendar a produção, ficou só os cacos, rapaz. Eita, Reginaldo Rossi. É o saudoso querido Reginaldo Rossi, tocando pra vocês aqui na Rede Verdes Campos Sat. Antes teve aí um sucesso aí, é meu amigão, o São João do Forrozão Cavalo de Pau, é o São João na roça, olhinhos de fogueira, né? E no comecinho, João Mineiro e Marciano, no mesmo lugar, uma força estranha. Olha, boa tarde, bem-vindos, é a Rede Verdes Campos Sat, indo mais longe pra te fazer a companhia certa, né? E gente, é o Sistema Integrado de Comunicação Verdes Campos Sat crescendo com você, chegando nos locais mais remotos do Brasil, tá lá, ela chegou, Verdes Campos Sat, sintoniza essa emoção e fica ligado com a gente, tá bom? Porque essa é a mais popular do Brasil. Agora sim a gente vai mandar uns abraços aqui, né? Deixa eu mandar um abraço aqui a Dona Amparo em Altos. Ô Marcelo, tu sabia que a cidade de Altos inteira tá te ouvindo? Eu não sabia não, fiquei sabendo agora, mas eu já tinha assim uma ideia. Tá certo, querido, um abraço do Namparo, um abraço para Altos do Piauí. Olha, todo mundo em Altos, um forte abraço. Ligados e antenados na Verdes Campos Sat, a sua tarde fica com muito mais emoção. Vamos nessa, vamos trazer o ouvinte agora. Boa tarde para você.
1: Eduardo, quem tá falando aqui é o Fábio.
0: Vamos lá então, cadê o ouvinte? Tá chegando, pronto, tá aqui. Alô Marcelo, aqui quem fala é o Rodrigues, rapaz. Tô te ouvindo aqui na região do Grande Disseu. Manda um abraço pra gente aqui, coloca aí a música Meu Vaqueiro, Meu Peão, com o Mastruz com Leite. Tá certo, meu amigão. A gente manda daqui a pouquinho. Fica ligado aí na Verdes Campos Sat.
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0: Muito bem, tá certo então, Braga. Boa tarde, meu amigo, obrigado pela participação. Alô Marcelo, manda um abraço pra mim aqui. É a Socorrinha Regeneração no Piauí. Também tô te ouvindo aqui na Avenida Alberto Léo Nunes de Regeneração. Olha, deixa eu mandar um abraço aqui pra Dora, tá em Angical do Piauí. Marcelo, a cidade inteira de Angical tá te ouvindo. Um abraço, Dora, todo mundo em Angical do Piauí também. Mandar um abraço também pra Silvana, tá no centro de Água Branca no Piauí, ligadinha. Alô também aqui pra Elidinha. Vai, Elidinha, tá na cidade de Lagoinha do Piauí. Um abraço pra vocês em Lagoinha do Piauí, também ligados e antenados aqui na mais popular do Brasil. Um grande abraço pra vocês aí. Agora tem Marquinhos Moura, meu mel. Aliás, a música Anjo Azul. Isso, Anjo Azul com Marquinhos Moura. Agora já são 4 da tarde, 20 minutos, hora de Brasília.

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7: vamos Campos lá então, Sat. Estamos de volta na rede Verdes Campos Sat, vamos seguindo, né, pessoal, a tarde inteirinha, eu e você, você e eu aqui dentro do Sucesso Total, transmitindo via satélite para mais de 80 milhões de ouvintes em todo esse Brasil.

0: Brasil gigante, Brasil que tem dimensões continentais. Deixa eu mandar um abraço aqui para Dona Dalva, na cidade de Sigefredo Pacheco. Um abraço, Dona Dalva. Mandar um abraço também aqui à nossa amiga, é a Dona Raimunda Nonata, em José de Freitas, no Piauí. A Maria do Socorro também tá ligada. Ô, oh, Dona Nonata e Maria do Socorro, em JF, né? Conhecida carinhosamente como JF, José de Freitas. Um abraço. Vamos lá, mais ouvintes. Ah,
1: boa tarde, seu neto.
0: Ah, sim, essa mensagem aqui não, né? Pronto, é pra afiliada. Essa aqui, pronto. Alô, Marcelo. Olha, manda um abraço aí pra Socorrinha, no bairro de Seu Um, Marcelo. Manda um abraço também pro Nascimento, que é o esposo. Pronto. Socorrinha e Nascimento, no bairro de Seu Um. Muito obrigado a vocês aí, na região do Grande Disseu, acompanhando aqui a Rede Verdes Campos Sat. Muito obrigado pela sintonia. Agora tem Fábio Júnior, a música Pareço Menino. 4 da tarde, 35 minutos, hora de Brasília.

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1: Eita sucessão pra você que tá aí apaixonado nessa tarde então de quarta-feira. Inimigos da HP, completamente apaixonado. Que sucesso, hein?
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1: E a gente vai seguindo. Olha, trazendo muito mais aqui pra você na Rede Verdes Campos Sat. A rádio que combina com o nosso dia a dia, né? 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Agora tem sucesso, agora tem Zeca Pagodinho com Martinho da Vila, a música Mulheres, né? Já tive mulheres, eita! 4 horas e 48 minutos, hora de Brasília.

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0: Tá aí, você ligado na Verdes Campos Sat, acompanhou um grande sucesso de Agnaldo Timóteo, ainda ontem chorei de saudade, hein? Na voz aí do saudoso querido Agnaldo Timóteo, aqui na sua rede Verdes Campos Sat, transmitindo via satélite para todo o Brasil. E vamos chegando, né? Para acompanhar a programação em casa, no trabalho, no trânsito, saudar Verdes Campos Sat, por onde você passar, meu amigo, é em todo lugar. E agora a gente vai fazer um intervalo, né? Não saia daí. E aí, você quer participar deste programa? É muito fácil. Tu já mandou teu zap? Ainda não mandou o zap? Estamos aqui à sua inteira disposição. Olha aí o zap. Anota, já salva também no teu telefone celular. 86, que é o DDD da área, tá bom? 86994475082. Esse é o zap da sua rede Verdes Campos Sat, tá bom? Transmitindo via satélite para todo esse imenso Brasil. Muita gente também no canal 365, na Parabólica Digital, na Banda Caô. Memoriza aí. É só você lembrar quantos dias tem o ano. 365. Pronto. Então manda teu zap, manda o teu alô, que daqui a pouquinho eu vou mandar abraço para todo mundo logo após o intervalo. 86 994 47 50 82. E daqui a pouquinho a gente volta trazendo o nosso último bloco de hoje. 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A gente volta já já.
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0: 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Vamos lá então, estamos de volta na sua rede Verdes Campos Sat. Vamos seguindo aqui com o sucesso total.
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0: 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Seu programa de todas as tardes, tudo de bom. E a gente vai seguindo, né? Olha, muito boa tarde para você em casa, no trabalho, no trânsito. Deixa eu mandar um abraço aqui, motorista de aplicativo, rapaz. O Jones, oi Jones, um abraço. Tá em Teresina, o Jones, né? Ligadão na Verdes Campos Sat, motorista de aplicativo ligado com a gente também aí, rapaz, dirigindo o seu veículo e ligado. Um abraço pra você e também os passageiros, né? Acompanhando aqui a tarde da Verdes Campos Sat na capital linda Teresina. Oi, Teresina, um abraço. Alô, Marcelo, muito boa tarde pra você. Olha, estou aqui na escuta em Belém do Pará, no bairro Guamá. Alô, pessoal do Guamá, o nosso amigo José Luiz também tá ligado. Valeu, Zé Luiz, um abraço, meu amigo. Muito obrigado a vocês do bairro Guamá ligados aqui com a gente na Verdes Campos Sat. Deixa eu mandar um abraço aqui também especial. Olha aí, Marcelo, Alice e Raquel tá te acompanhando aqui em Altos, Marcelo, no bairro Maravilha. Um abraço para vocês no bairro Maravilha, em Altos. E aí, gente, tudo certinho aí no bairro Maravilha? Então tá bom demais. Vamos lá, vamos seguindo, trazendo agora Adelino Nascimento, Traga Ela Passarinho. E a gente vai seguindo. Boa tarde, bem-vindos. Essa é a sua rede Verdes Campos Sat. Yeah.

E aí, pra matar a saudade então, né, das Marcianas, Por Que Brigamos? Aí, meu amigão, um clássico, uma música belíssima, e você já ouviu aqui no Sucesso Total. 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Ok, a gente vai seguindo trazendo para vocês agora a música de César e Paulinho para todos os viajantes nas estradas do Brasil.

0: Muito bem, tá aí o sucesso Viajante Solitário aqui na Rede Verdes Campsat. E vamos finalizar, né? Vamos nessa, Brasil. A gente vai finalizando mais uma super edição aqui do Sucesso Total. E foi bom demais compartilhar essa tarde com todos vocês, tá? É o sistema de comunicação Verdes Campsat, indo mais longe, levando a melhor comunicação para todo esse Brasil. Grande abraço, felicidades. Tá chegando agora as informações, né? Tá vindo aí o Rádio Notícia com as principais informações do dia para você. Muito obrigado a todos que participaram neste programa. Foi tudo de bom. Uma excelente quarta-feira e amanhã, 2 da tarde, tem muito mais aqui para vocês, tá bom? E é como eu digo sempre, coloca Deus no coração e nada mais.
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Olá, boa tarde. Eu sou Fábio Brito e estamos chegando pelo sistema de comunicação Verdes Campos Sat com seu Rádio Notícia de hoje, quarta-feira, 3 de junho. E aqui você fica com um resumo dos principais fatos e acontecimentos que movimentam o dia pelo país. E começamos com o destaque nacional. Uma suspeita de bomba levou ao fechamento de uma área da esplanada dos ministérios em Brasília nesta quarta-feira. A Polícia Militar do Distrito Federal isolou o local após uma mala ser abandonada em frente à portaria do Ministério do Meio Ambiente. Segundo a corporação, equipes que realizavam patrulhamento na região foram acionadas por populares após a identificação do objeto suspeito. Diante da situação, a Polícia Militar do DF colocou em prática os protocolos da Operação Pertardo, utilizada para ocorrências envolvendo possíveis artefatos explosivos. O local foi isolado e policiais especializados adotaram os procedimentos internacionais de identificação e, se necessário, desativação de explosivos. A ocorrência mobilizou equipes do trabalho do Batalhão de Operações Especiais e causou restrições de acesso na área central da capital federal. E, se necessário, desativação de explosivos. A ocorrência mobilizou equipes do trabalho do Batalhão de Operações Especiais e causou restrições de acesso na área central da capital federal.

vítima de violência sexual. A medida suspende uma resolução do Conselho Nacional dos Direitos da Criança e do Adolescente que garantia a realização do procedimento com menores de 14 anos, independente do tempo de gestação. Como se trata de um projeto de decreto legislativo, o texto entra em vigor imediatamente, sem necessidade de sanção presidencial. A proposta já havia sido aprovada pela Câmara dos Deputados no fim do ano passado. A votação ocorreu de forma simbólica e sem registro nominal dos votos. A sessão foi marcada por baixa presença de parlamentares em razão do feriado de Corpus Christi e de compromissos políticos fora de Brasília. E uma última informação, as agências bancárias estarão fechadas nesta quinta-feira amanhã, feriado de Corpus Christi. A informação é da Federação Brasileira de Bancos, FEBRABAN. O atendimento presencial ao público será normalizado na sexta-feira, dia 5, nas localidades onde não haja feriado estadual ou municipal ou ponto facultativo. De acordo com a federação, algumas salas de atendimento poderão estar disponíveis em algumas localidades, mas isso só será definido a critério de cada instituição bancária. A federação alerta também que, no caso de tributos e impostos que vençam nos dias em que não há compensação bancária, é necessário que o pagamento seja antecipado para evitar a incidência de juros e multa. 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E segue o seu Rádio Notícia nesta quarta-feira, agora chamando as informações de Teresina no Piauí com o Vanilson Brito. É com você, Vanilson. Boa tarde.

Ok, Fábio Brito, obrigado pelas informações. E agora você segue com o seu Rádio Notícias de hoje, direto de nossa central de jornalismo, Rede Verdes Campos Sat, em Teresina, capital do Piauí. A Prefeitura de Teresina iniciou a emissão dos boletos do IPTU 2026. Os carnês serão entregues pelos Correios até o dia 20 de junho e o pagamento da cota única poderá ser feito até o dia 30 do mesmo mês. Os contribuintes também podem acessar o boleto pelo site da Prefeitura. Nos casos de correspondências não entregues, a distribuição será feita presencialmente por servidores identificados da SENF. E uma auditoria do Tribunal de Contas do Estado do Piauí identificou falhas no sistema de esgotamento sanitário de Teresina. Segundo o órgão, há divergências nos dados apresentados sobre a cobertura do serviço na capital. O estudo foi relatado pela conselheira Valtânia Alvarenga e foi aprovado na sessão plenária do dia 28 de maio. A fiscalização abrangeu o exercício compreendido entre os anos de 2018 a 2025 e o volume estimado de recursos fiscalizados foi de aproximadamente 325 milhões de reais. Para finalizar, uma ação concentrada da Polícia Civil do Estado do Piauí resultou na prisão de 3 homens e também na apreensão de um adolescente. Todos são suspeitos de envolvimento em uma série de roubos de joias e ouro que vinham registrando um aumento preocupante na capital do Piauí, em Teresina. O cronograma das capturas revela uma articulação interestadual, onde o primeiro suspeito foi localizado e preso no estado de Minas Gerais nesta última segunda-feira, seguido pela detenção de um homem e do menor de idade na terça-feira, já culminando na quarta-feira com a prisão efetuada na própria capital do estado do Piauí. 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

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E agora você segue com mais informações no seu Rádio Notícias de hoje, direto de nossa central de jornalismo, Rede Verdes Campos Sat, no estado do Ceará, com Aline Portela. É com você, Aline.

0: Muito obrigada, Vanilson Brito, pelas informações direto da Central de Jornalismo de Teresina. A partir de agora, a gente acompanha as informações da Central de Jornalismo do Estado do Ceará, sempre no oferecimento dos produtos GF8. 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Vamos agora de informações. A manicure Tamires Moura Pinheiro, de 36 anos, foi encontrada morta debaixo da cama de sua residência no bairro Sapiranga, em Fortaleza, na última segunda-feira, dia 1º de junho. O corpo foi localizado pela polícia após o próprio companheiro da vítima, com quem ela se relacionava há cerca de 3 anos, se apresentar em uma delegacia e confessar que havia cometido o assassinato no último sábado. Na mesma manhã da confissão, o homem chegou a deixar o filho mais novo de Tamires na casa de parentes, agindo de forma rotineira e despistando a família sobre o paradeiro da mulher. Mãe de 4 filhos e descrita como uma pessoa alegre e extrovertida, Tamires teve seu último contato com os familiares na última sexta-feira, dia 29 de maio, e foi sepultada nesta terça-feira, 2 de junho, na cidade de Barreira, no interior do Ceará. O caso está sendo investigado pela Polícia Civil do Estado do Ceará como feminicídio, gerando forte comoção e revolta entre amigos e parentes nas redes sociais, que cobraram o fim da violência contra as mulheres. Outra informação é que o plano operacional para o São João de Fortaleza vai contar com um reforço diário de quase 500 agentes das forças de segurança e fiscalização municipais e estaduais. Desse total, a Secretaria de Segurança Pública e Defesa Social do Ceará vai disponibilizar um contingente fixo de 245 profissionais por dia de festa, englobando policiais militares, civis e bombeiros, para garantir o policiamento ostensivo e o atendimento a ocorrências nos arredores do evento. Além do reforço policial, o esquema integrado envolve o ordenamento do trânsito pela AMC, o suporte cidadão da Guarda Municipal e a atuação de mais de uma centena de fiscais da AGEFES para vistoriar o comércio ambulante. E essas foram as informações direto da Central de Jornalismo do Estado do Ceará. Você fica agora com o Neto GF8 e as informações do Maranhão.
1: Olá, Aline Portela, muito obrigado por trazer mais uma vez informação do Ceará no Rádio Notícia. Eu sou Neto GF8 e estou na Central de Jornalismo da Verdes Campo, em Coroatá, que fica no Maranhão. Vamos seguindo com informação agora no Rádio Notícia. Vou direto para São Luís, capital do Maranhão, porque os moradores da região metropolitana terão uma facilidade a mais para se locomover neste feriado de Corpus Christi que acontece nesta quinta-feira, dia 4. O sistema de transporte público semiurbano opera com a catraca liberada em horários específicos, garantindo a gratuidade das passagens para a população. Os benefícios serão válidos para o período da tarde e da noite, compreendido entre 12 horas e 23 horas. A medida abrange as linhas que interligam os 4 municípios que compõem a Grande Ilha: São Luís, a cidade de São José de Ribamar, Passo do Lumiar e a cidade de Raposa. Para ter acesso à gratuidade, os passageiros não precisarão passar por nenhum tipo de triagem ou burocracia. Não é necessária a apresentação de qualquer documento de identidade ou cartão de transporte no momento do embarque. O acesso será livre diretamente pela catraca dos coletivos dentro do horário estipulado. A liberação das catracas começa pontualmente ao meio-dia e se encerra às 23 horas do dia 4 de junho. Fora este intervalo, a cobrança da tarifa programada para os dias de feriado seguirá o fluxo normal. Portanto, essa foi a informação aqui do Estado do Maranhão para o Rádio Notícia. 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Agora eu chamo o nosso correspondente que está ao vivo na cidade de Barras, no Piauí, Adilson Carlos, agora no Rádio Notícia.

Olá, boa tarde, Neto. Muito obrigado pelas informações. Boa tarde a você ouvindo Rádio Notícias em todo o Brasil. Vamos aos destaques agora da Central de Jornalismo da Verdes Campos SAT, aqui na cidade de Barras, norte do Piauí. Uma hamburgueria localizada no centro de Piripiri, no norte do Piauí, foi destruída por um incêndio na noite da última terça-feira. O fogo começou na cozinha enquanto o estabelecimento ainda estava funcionando. O corpo de bombeiros foi acionado e conseguiu conter as chamas, evitando que o incêndio se espalhasse para imóveis vizinhos. Apesar do susto, ninguém ficou ferido, mas a estrutura interna do local ficou completamente danificada. Segundo o proprietário, a mangueira de gás que ligava o botijão ao equipamento de preparo teria se soltado enquanto o registro ainda estava aberto. Ele estima um prejuízo de aproximadamente R$50 mil e afirmou que do local não restou nada. Testemunhas relataram sentir cheiro de gás antes do início do incêndio, mas a causa oficial ainda dependerá de perícia técnica. O estabelecimento informou que ficará fechado temporariamente para recuperação. 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E uma denúncia feita por um adolescente por meio da plataforma de jogos Roblox levou à prisão de um homem suspeito de estupro de vulnerável no município de Capitão de Campos, no norte do Piauí. Segundo a Polícia Civil, a vítima conseguiu pedir ajuda dentro do ambiente virtual do jogo, o que deu início a uma investigação conduzida pela Delegacia de Proteção à Criança e ao Adolescente. A partir da análise de informações obtidas por meios cibernéticos, os investigados identificaram o suspeito e localizaram duas crianças que também seriam vítimas dos abusos. Com base nos elementos reunidos durante as apurações, a Justiça autorizou a prisão preventiva do investigado. O mandado foi cumprido por equipes da Polícia Civil, que encaminharam o suspeito para os procedimentos legais. Por envolver menores de idade, o caso tramita sob sigilo judicial. As investigações seguem em andamento para esclarecer todos os fatos e garantir a proteção das vítimas. Muito bem, são essas as nossas informações. Vamos agora ao norte do Ceará, direto de Granja, com o nosso amigo Marcos Tony.

0: Olá, Aline Portela, muito obrigado por trazer mais uma vez informação do Ceará no Rádio Notícia. Eu sou Neto Jeff 8 e estou na Central de Jornalismo da Verdes Campo, em Coroatá, que fica no Maranhão. Vamos seguindo com informação agora no Rádio Notícia. Vou direto para São Luís, capital do Maranhão, porque os moradores da região metropolitana terão uma facilidade a mais para se locomover neste feriado de Corpus Christi que acontece nesta quinta-feira, dia 4. O sistema de transporte público semiurbano opera com a catraca liberada em horários específicos, garantindo a gratuidade das passagens para a população. Os benefícios serão válidos para o período da tarde e da noite, compreendido entre 12 horas e 23 horas. A medida abrange as linhas que interligam os quatro municípios que compõem a Grande Ilha: São Luís, a cidade de São José de Ribamar, Passo do Lumiar e a cidade de Raposa. Para ter acesso à gratuidade, os passageiros não precisarão passar por nenhum tipo de triagem ou burocracia. Não é necessária a apresentação de qualquer documento de identidade ou cartão de transporte no momento do embarque. O acesso será livre diretamente pela catraca dos coletivos dentro do horário estipulado. A liberação das catracas começa pontualmente ao meio-dia e se encerra às 23 horas do dia 4 de junho. Fora este intervalo, a cobrança da tarifa programada para os dias de feriado seguirá o fluxo normal. Portanto, essa foi a informação aqui do Estado do Maranhão para o Rádio Notícia. 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Agora eu chamo o nosso correspondente que está ao vivo na cidade de Barras, no Piauí, Adilson Carlos, agora no Rádio Notícia.
1: Olá, boa tarde, Neto. Muito obrigado pelas informações. Boa tarde a você ouvindo Rádio Notícias em todo o Brasil. Vamos aos destaques agora da Central de Jornalismo da Verdes Campos SAT, aqui na cidade de Barras, norte do Piauí. Uma hamburgueria localizada no centro de Piripiri, no norte do Piauí, foi destruída por um incêndio na noite da última terça-feira. O fogo começou na cozinha enquanto o estabelecimento ainda estava funcionando. O corpo de bombeiros foi acionado e conseguiu conter as chamas, evitando que o incêndio se espalhasse para imóveis vizinhos. Apesar do susto, ninguém ficou ferido, mas a estrutura interna do local ficou completamente danificada. Segundo o proprietário, a mangueira de gás que ligava o botijão ao equipamento de preparo teria se soltado enquanto o registro ainda estava aberto. Ele estima um prejuízo de aproximadamente R$50 mil e afirmou que do local não restou nada. Testemunhas relataram sentir cheiro de gás antes do início do incêndio, mas a causa oficial ainda dependerá de perícia técnica. O estabelecimento informou que ficará fechado temporariamente para recuperação. 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E uma denúncia feita por um adolescente por meio da plataforma de jogos Roblox levou à prisão de um homem suspeito de estupro de vulnerável no município de Capitão de Campos, no norte do Piauí. Segundo a Polícia Civil, a vítima conseguiu pedir ajuda dentro do ambiente virtual do jogo, o que deu início a uma investigação conduzida pela Delegacia de Proteção à Criança e ao Adolescente. A partir da análise de informações obtidas por meios cibernéticos, os investigados identificaram o suspeito e localizaram duas crianças que também seriam vítimas dos abusos. Com base nos elementos reunidos durante as apurações, a justiça autorizou a prisão preventiva do investigado. O mandado foi cumprido por equipes da Polícia Civil, que encaminharam o suspeito para os procedimentos legais. Por envolver menores de idade, o caso tramita sob sigilo judicial. As investigações seguem em andamento para esclarecer todos os fatos e garantir a proteção das vítimas. Muito bem, são essas as nossas informações. Vamos agora ao norte do Ceará, direto de Granja, com o nosso amigo Marcos Tony.
2: Boa tarde para você, meu amigo Adilson. E agora, as informações diretamente da Central de Jornalismo da Verdes Campsat Granja, aqui na região norte no estado do Ceará. Uma mulher identificada como Maria Itelvina Monteiro de Arruda, conhecida por Mocinha, foi encontrada morta em um terreno baldio na manhã de hoje, quarta-feira, dia 3, no bairro Tijuca, na cidade de Camucim, a 20 quilômetros de Granja, região norte do Ceará. Até o momento, as circunstâncias da morte não foram oficialmente divulgadas. O caso será investigado pela Polícia Civil de Camucim. 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E atenção, tem início hoje em Granja, aqui ao norte do Ceará, a 100 quilômetros de Sobral, festejo de Santo Antônio. Às 18 horas, caminhada da Igreja Matriz com a imagem de Santo Antônio para a Capela de Santo Antônio. E logo em seguida, teremos o hasteamento da bandeira e celebração eucarística. A animação hoje é do coral Ministério Filhos de Maria. E haverá também a apresentação junina. E atenção, amanhã, 4, dia de Corpus Christi, a paróquia de Granja realizará uma Santa Missa na Igreja Matriz às 4 horas da tarde. 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Vou chamar agora o nosso companheiro Milton Vieira, lá de Coelho Neto, no Maranhão.
3: Olá, Marcos Tony. Aqui no Maranhão, um homem de 50 anos foi preso no povoado Canto Bom, na zona rural de Parnarama, sob a suspeita de tentar matar a esposa. Segundo informações da Polícia Militar, o suspeito chegou à residência embriagado e armado com um revólver calibre 38. Durante uma discussão, ele teria agredido a companheira com coronhadas no rosto. De acordo com o relato policial, os filhos do casal intervieram na briga, contiveram o homem e impediram o disparo. No local, a Polícia Militar apreendeu o revólver, uma espingarda, munições e uma faca e um facão. O homem foi conduzido à delegacia e permanece à disposição da Justiça. A Polícia Civil investiga o caso, registrado como tentativa de homicídio. 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E duas motocicletas com registro de roubo foram recuperadas pela Polícia Rodoviária Federal durante fiscalizações da BR-316 no município de Timon. As apreensões ocorreram em abordagens distintas. A primeira moto foi localizada pela manhã no quilômetro 616, com placa irregular. Após vistoria, os agentes constataram adulterações no motor e no chassi, que pertenciam a um veículo roubado na cidade em fevereiro deste ano. A segunda ocorrência foi registrada no quilômetro 595. O veículo abordado ostentava uma placa clonada e possuía queixa de roubo em Teresina, no Piauí. Isso desde março de 2021. Ambos os casos foram encaminhados à Central de Flagrantes da Polícia Civil de Timon para as investigações de receptação e adulteração. E agora o nosso giro de notícias segue para Campo Maior, no Piauí, de onde o nosso colega Eduardo Silva tem outras informações.
4: Ok, muito boa tarde a você, boa tarde a todos os nossos ouvintes que acompanham o Rádio Notícia em todo o Brasil e muito obrigado também pelas suas informações do estado do Maranhão. Olha, nós vamos trazer informações aqui agora da região norte do estado do Piauí. Vamos falar sobre a condenação do ex-prefeito da cidade de Sigefredo Pacheco, o ex-prefeito João Gomes. Ele foi condenado a 5 anos de cadeia por corrupção. Entre ele também estão outro secretário, no caso a Justiça Federal condenou o ex-prefeito Sigefredo Pacheco, João Gomes Pereira Neto, e também o ex-secretário de Finanças, Antônio Washington de Macedo, por um esquema sistemático de desvio de verbas pública, principalmente recursos públicos federais. A sentença, datada do dia 29 de abril, pelo juiz, né, da, no caso da terceira vara federal da seção judiciária do estado do Piauí, que confirmou que as verbas destinadas ao Fundeb e o SUS foram criminosamente desviadas nos anos 2005 a 2011. A decisão foi um despacho, né, onde acabou essa ação movida pelo próprio Ministério Público Federal, que expôs estranha e más condutas dos gestores públicos que acabaram lesando o honorário público do município. Olha, com essas intenções, o Ministério Público afirma que eles estavam fazendo transferência de contas do próprio município para as pessoas, no caso, para contas pessoais dos próprios gestores. A prova técnica foi crucial para demonstrar a materialidade do crime previsto no decreto de lei 201/97, que é as evidências aí dessa apropriação ilícita desses valores. O ex-prefeito de Sigefredo Pacheco, João Gomes, foi condenado a 5 anos, e já o ex-secretário Antônio Washington de Macedo foi condenado a 3 anos e 9 meses de detenção por preencher os requisitos legais. A sua pena teve aí, no caso, uma reviravolta, que é, no caso, a liberdade foi substituída pelo 2 restritivas de direitos, a prestação de serviços à comunidade e pagamento de uma prestação pecuniária no valor de R$5.000. Na mesma decisão, também o empresário Carlos Alberto de Aguiar foi absolvido das acusações de corrupção ativa. Em vez do juiz atender, né, ele não houve as provas suficientes para condenar ele nesse processo. Então está aí os acusados, né, que agora tiveram as suas sentenças definidas, devem fazer o cumprimento delas assim que forem publicados. O ex-prefeito João Gomes e o ex-secretário também de Finanças não se manifestaram sobre as suas condenações. 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Eu vou agora com Messias, GF8, do estado do Maranhão. Olá, Messias, é com você.
5: Ok, Eduardo Silva, obrigado pela sua participação. E agora vamos com informações aqui da Central de Jornalismo de São João dos Patos, dentro do Rádio Notícia. Olha, quem pretende aproveitar o feriado prolongado de Corpus Christi para viajar deve encontrar um movimento bem maior no aeroporto de Imperatriz nos próximos dias. A expectativa é de que mais de 5,5 mil passageiros embarquem ou desembarquem pelo terminal entre os dias 3 e 7 de junho, impulsionando aí a movimentação no setor aéreo da região. Além do fluxo intenso de passageiros, o aeroporto também deve registrar um aumento no número de operações aéreas. Para atender a demanda crescente, as companhias aéreas também reforçaram a oferta de voos. Entre as novidades está a operação de um voo extra ligando Imperatriz à capital maranhense, ampliando as opções para quem pretende viajar durante o feriado. 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Olha, vamos com mais informações. Olha, a Universidade Federal do Piauí publicou no Diário Oficial da União desta última terça-feira o edital que regulamenta o ingresso de estudantes para o segundo semestre seletivo de 2026, confirmando que o recém-criado curso de medicina do campus Amílcar Ferreira Sobral, em Floriano, no Piauí, terá seleção realizada exclusivamente por meio do Sistema de Seleção Unificada, o SISU. Ao todo, serão ofertadas 30 vagas para o novo curso, que representa um marco histórico para o ensino superior da região. Olha, com a implementação da graduação, Floriano passa a integrar o grupo de cidades piauienses que contam com medicina na UFIP, ao lado de Teresina, Parnaíba e Picos. Portanto, essas são as informações aqui da Central de Jornalismo de São João dos Patos, aqui dentro do Rádio Notícia, que é um sucesso de audiência em todo o Brasil. Para você, uma ótima tarde, né? Obrigada pela sua audiência. Agora vamos com mais informações aqui do estado do Maranhão. Vamos ao município de Esperandinópolis. E as informações é com você, Roberlândio Ribeiro. E segue a programação da Verdes Campos SAT.
6: Ok, muito boa tarde, Messias, e muito obrigado pelas informações de sua região. E eu sigo direto da Central de Jornalismo de Esperantinópolis, Maranhão. Jovem de 17 anos morre após sofrer descarga elétrica na cidade de Grajaú, Maranhão. Uma adolescente de 17 anos, identificada como Iliana, morreu na manhã dessa última terça-feira após sofrer uma descarga elétrica dentro da própria residência, localizada na rua José Rodrigues, no bairro Canoeiro, em Grajaú. De acordo com informações apuradas, a jovem era aluna da escola Nicolau Dino e se preparava para sair para o colégio. Segundo informações preliminares, Williana teria tentado ligar um ventilador e acabou entrando em contato com uma fiação elétrica descascada. A descarga teria sido provocada por uma extensão elétrica utilizada no equipamento. A adolescente recebeu um forte choque e não resistiu, morrendo ainda no local antes da chegada do socorro. O caso causou grande comoção entre familiares e amigos moradores da comunidade. As circunstâncias do acidente deverão ser apuradas pelas autoridades competentes. O caso serve de alerta para os cuidados com instalações elétricas, residenciais e uso de extensões, equipamentos apresentando sinais de desgastes. 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Uma mulher foi conduzida à delegacia na noite dessa última segunda-feira em Lima Campos após ser acusada de agredir uma criança durante uma festa de aniversário realizada no município. De acordo com informações da Polícia Militar, a mãe da vítima procurou o destacamento da polícia relatando que sua filha, diagnosticada com autismo, teria sido agredida por outra mulher durante um evento. Segundo o relato apresentado à polícia, a criança teria pedido um brinquedo que estava com a filha da suspeita. Em seguida, a mulher acusada teria desferido alguns tapas na menor. Após receber a denúncia, uma guarnição da Polícia Militar se deslocou até o local da festa para apurar a ocorrência. No local, testemunhas foram ouvidas e, conforme a PM, confirmaram a versão apresentada pela mãe da criança. De acordo com a situação, os envolvidos foram encaminhados ao destacamento da Polícia Militar de Lima Campos para os procedimentos legais. Foi lavrado um termo circunstanciado de ocorrência e o caso deverá ser analisado pelas autoridades competentes. E seguimos com Destaques do Esporte com Emanuel Lucas.
7: Muito obrigado, Roberlândio, trazendo as informações direto aí da nossa central de jornalismo aí direto de Esperantinópolis, no estado do Maranhão. Trazendo agora os destaques do esporte, sendo no oferecimento do Óleo Santa Helena, caiu, bateu, machucou, ralou. 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Falando dos jogos que movimentaram o dia de ontem, né, terça-feira, ontem tivemos aí a decisão, primeiro jogo da grande final da Copa do Nordeste 2026. O Vitória se deu bem, hein? Apesar do Fortaleza ter saído na frente, né, com um gol no início do segundo tempo, o time do Fortaleza aí acabou se prejudicando, né? Um atleta da equipe do Leão do PC acabou sendo expulso, né, na metade do segundo tempo, e fez com que o Vitória pudesse reagir no jogo e empatasse o jogo, né, de pênalti com o Renato Kaiser e virasse com Diego Tárzia aos 50 minutos do segundo tempo. E agora o Vitória precisa apenas de um empate para poder soltar o grito de campeão, o grito de pentacampeão do Nordeste no próximo sábado às 4 da tarde. Para a equipe do Fortaleza é vencer o jogo aí por 2-0. Lembrando que nas semifinais o time do Fortaleza também perdeu o primeiro jogo, o jogo de ida, para o Sport por 2-1 e acabou vencendo no jogo da volta, né, em solo pernambucano pelo placar de 2-0. Então, mesmo com o time do Vitória tendo essa pequena vantagem, né, de 2-1, mas o Fortaleza costuma aprontar aí fora de seus domínios. Então aí tá tudo em aberto para a grande decisão que vai acontecer no próximo sábado, aí às 4 da tarde, no estádio Barradão, a casa do Vitória, a decisão da Copa do Nordeste. E falando também dos amistosos preparatórios aí das seleções para a Copa do Mundo, ontem dois adversários do Brasil na Copa do Mundo entraram em campo e ambas as equipes golearam por 4-0, olha só, hein? Marrocos foi o primeiro a entrar em campo, né? Goleou a seleção de Madagascar, uma seleção que fica na África, e o Marrocos ganhou pelo placar de 4-0, com destaque aí do jogador Hakimi, né? Que, na verdade, Ismael Salibari fez aí 2 dos 4 gols da seleção marroquina nesse amistoso contra a seleção de Madagascar. E a outra seleção que meteu aí 4-0 foi a seleção do Haiti. O Haiti que goleou a seleção da Nova Zelândia, outra seleção também que está na Copa do Mundo. Falando aí sobre o Arrascaeta, né, o craque camisa 10 do Flamengo e também da seleção uruguaia, o Arrascaeta está com uma lesão confirmada, meus amigos. Pois é, ainda aquela lesão, né, de que ele acabou quebrando a clavícula em um jogo da Libertadores contra o Estudiantes. Pois é, pois ele aguarda aí possível corte, tá? Ele passou por exames, né, e teve lesão de grau médio constatada também na panturrilha direita. O problema é similar ao que o Neymar está atravessando aí na seleção brasileira, tá certo? Então agora ele está aí dependendo da definição aí dos representantes lá da seleção uruguaia para saber se vai ser cortado ou não, tá certo? Lembrando que o Neymar também está com esse problema na panturrilha e que a CBF também, ao contrário da seleção uruguaia, não cogitou aí o corte do craque camisa 10 da seleção brasileira, tá certo? E também trazendo aqui mais uma informação sobre a Copa do Mundo, mais uma regra, hein, das muitas que vão ter aí dentro dessa Copa e que vão estar vigentes logo após que ela terminar, né? Pois é, o VAR agora vai fazer um alerta instantâneo aos bandeiras em impedimentos com mais de 10 centímetros na Copa do Mundo. O sistema vai emitir um alerta, né, sonoro para os auxiliares, e também o chip que estará dentro da bola oficial da Copa do Mundo vai auxiliar aí nessa decisão, nessa tomada de decisão dos bandeirinhas na marcação de impedimentos, tá certo? Isso, claro, se os impedimentos forem por mais de 10 centímetros, tá certo? É um novo avanço aí do chamado sistema do impedimento semiautomático, que foi criado na Copa de 2022 e que agora terá esse upgrade na Copa do Mundo FIFA 2026. Portanto, essas foram as informações do esporte e também do seu Rádio Notícias, que promete voltar amanhã a partir das 5:30 da tarde. Fique agora, Coração do Pai Nosso, e logo na sequência, o No Terreiro da Fazenda com nosso amigo Irlande Farias. A todos uma boa noite e até amanhã.
8: Olá, amigos. Quem fala aqui é Franli. Quero dizer o seguinte: para você ter êxito na fé, você precisa ter fé. Se você não tiver fé, você não vai ter êxito. Saiba de uma coisa, que um dos melhores remédios, melhor antibiótico, é a fé. Você quer que dê certo sua fé? Se concentre, levante a mão para cima, se encoste em qualquer, numa parede, em qualquer coisa, e peça a Deus aquilo que lhe interessa. E tenha fé. Se você fizer isso, vai dar certo, vai dar certo. Quem está falando aqui é Franli. Essa oração foi feita aqui na sede da Rede Rádio Verde Campos, com todos os funcionários daqui da rádio. Todos nós fizemos com fé, pedindo para que você tenha saúde, nossos ouvintes, nossos queridos amigos. Então, só quero lhe dizer para você, tenha fé e reze conosco esse Pai Nosso.
9: Pai Nosso que estais nos céus, santificado seja o vosso nome. Venha a nós o vosso reino, seja feita a vossa vontade, assim na terra como no céu. O pão nosso de cada dia nos dai hoje, perdoai as nossas ofensas, assim como nós perdoamos a quem nos tem ofendido. E não nos deixeis cair em tentação, mas livrai-nos do mal. Amém. Ave Maria, cheia de graça, o Senhor é convosco. Bendita sois vós entre as mulheres. Bendito é o fruto do vosso ventre, Jesus. Santa Maria, Mãe de Deus, rogai por nós, pecadores, agora e na hora de nossa morte. Amém.
10: Esse Pai Nosso e Ave Maria é um oferecimento da família da Rede de Rádio Verdes Campos Sat e suas afiliadas. Para todas as pessoas que estão nesse momento passando por situação difícil nos hospitais, com a Covid ou com outras doenças. 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

Eita, já cheguei para mais um Terreirão da Fazenda. Eu sou o compadre Irlândio Farias, olha que coisa boa. Primeiro eu quero pedir licença para entrar na sua casa e saudar com carinho, benção vovô, benção vovó, que essa benção me traga felicidade e que traga também para você. 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Sou o compadre Irlândio Farias e chego com alegria, paz de espírito e muita energia boa para abençoar a sua noite. Falo direto da rede de rádios Verdes Campos SAT para todo o Brasil e para o mundo via internet. Está no ar mais um Terreiro da Fazenda na rádio do vovô, da vovó, na rádio do amigo caminhoneiro e de todos os nossos irmãos camponês que acompanha o nosso Terreirão da Fazenda. Eita, mas é bom. Cadê meus bichinhos? Estão aí já, compadre? Estão aí? Cadê eles? Deixa eu quero ouvir aqui, não é? Vamos ouvir o danadinho. Estão danadinho para cantar, não estão? Eita, cadê a sabiazinha? Cadê? Oh, rapaz, olha aí. Essa é a corujinha, sabiá? Cadê a cigarrinha? Cadê a cigarra? Olha a cigarra aí, ó. Oh, cigarra boa. Essa daí. Cadê o berrante? Eita. Mas é uma beleza, não é? Oh, cigarrinha. Olha, cadê meu capote? Olha o capotezinho aí. Olha o capote. Eita. Cadê meu galo, rapaz? Eita. Esse é uma beleza! Olha, o gado já tá no curral! Oh, o cavalo já tá. Soltou o cavalo na solta já! Ah, que maravilha! Cadê meu cachorrinho? Tá aí? Olha aí, que maravilha! Pessoal, já está no ar mais um Terreirão da Fazenda, na rádio do vovô, na rádio da vovó. Você participa, você pega o seu forró, que a gente vai atender você com todo carinho. Estamos nas festas juninas, mês de junho, mês de pamonha, é mês de, hein, da cultura nordestina, a comida típicas, não é? Oh, mas é uma beleza! Então vem pra cá fazer essa festa maravilhosa com o compadre Irlândio Faria, até às 9 horas. Pessoal, eu lhe peço também que você manda vídeo pra nós. Mande o seu vídeo. Tá fazendo aí uma canjica, tá fazendo uma pamonha, tá jantando com a família, tá na cozinha, comadre, fazendo aquela comidinha gostosa, manda um vídeo pra nós. Não esqueça de dizer qual é a localidade que você está falando. Município de qual cidade? Qual é o estado? Mande pra nós aqui, tá bom? Que a gente vai ficar feliz. 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Bota aí o forrozinho! Eita, compadre! Oi, segura!

Aí já quer começar logo assim, é? Já quer começar logo assim? Então a gente começa. Não tem nada não, né, produção? A gente já começa. É? Quer assim? Então bote. Arrocha aí, compadre. Segura! Cadê? Já tá aí?

Quem fala aqui é Flamengo. Quero dizer o seguinte: para você ter êxito na fé, você precisa ter fé. Se você não tiver fé, você não vai ter êxito. Saiba de uma coisa, que um dos melhores remédios

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7: Eita, compadre! Já estamos de volta no Terreirão da Fazenda. Irlândio Farias por cá. E o povo do outro lado ligadinho com a gente. Olha, vamos falar. Eita, mas é bom quando a gente fala, né? 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
2: Boa noite, compadre Irlande Faria. 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Quero lhe pedir, compadre, que colocasse aquele forrozinho com Flávio José, que fala filho do dono. Flávio José, ofereci para meu amigo Nato, para meu amigo Gerri, para dona Nilzete. Ofereci para meu amigo Zé do Fumo, no povoado Guariba. E também para seu Bentinho, aqui na Rua da Torre. Todos os povão que estão ligados aí no terreno da fazenda com Irlande Faria. Um abraço, meu amigo Irlande Faria. Boa noite.
0: Obrigado, compadre. Um abraço. Tem mais ouvinte aí.
3: Boa noite, compadre Irlande Faria. É o Mariano de novo, rapaz. Queria ser batido aqui do Antônio Charenço. Aquela que eu... O cara tá subindo aqui agora para você ouvir aqui.

0: Tarará, já sei qual é, rapaz, já sei qual é. Eita, esse bico aí é afinado, né?
1: Ó, bico bom na italiana. Não é não que você era de farinha, o negócio aqui tá pegando. Quer você bota ela pra mim aqui, viu? Oferecendo aqui para meus amigos aqui, o TT, eu tô mentindo, o TT é um bosta na água. É o Matheus,
0: rapaz,
1: tá ligado direto, mestre. E o Manguito lá do Banco de Areia, e o Regino, matador de boi. Todos esses três aí, esses quatro aí, e muito obrigado, felicidade para vocês, também.
0: Eita, todos estão ligadinhos com a gente, olha aí, rapaz. Coisa boa, obrigado, compadre, pelo carinho, tá bom? Tudo de bom pra você e continue aqui no nosso terreirão da fazenda. É o que, produção? Aí é. Ô, rapaz, maravilha, não é? Estão ligadinhos com a gente lá também, então? Ah, tá, beleza. Ô, rapaz. Cadê, produção? Tá aí já? Vê se tá aí. Ah, tá. Vê se encontra aí. Ah, beleza. Na hora, tranquilo. Vê se encontra aí. Se não encontrar ela, a gente bota. É, pode ser. Não é? Já, produção, já? Ô, rapaz. Daquele jeito. Ai, ai, ai. Pô, então bota ela aí, não tem nada não, né? Bota aí se não tiver só. Daquele jeito. Ô, rapaz. Se não tiver ela aí, bota aquela outra lá, tá bom? É, pode ser. Não tem nada não, produção. Se não tiver, bota outra. É assim. Aqui é assim. Madrugada, vou botar madrugada alegre. Olha! Bota aí mais um povo aí pra falar com a gente. Quem é que tá aí? Solta o áudio aí. Vamos lá.
2: Foi Deus que fez você. Passa essa cantiga pra mim. Eu tô ouvindo. Tô aqui no programa.
0: Como é que é?
2: Melinho, foi Deus que fez você. Passa essa cantiga pra mim. Eu tô ouvindo. Tô aqui no programa. Boa noite, meu amigo. Boa noite. É o seu ouvinte, Anaildo. Melinho, foi Deus que fez você. Passa essa cantiga pra mim. Eu tô ouvindo. Tô
0: aqui. Olha, um abraço. Boa noite, Irlândio Farias. Gostaria de ouvir a música do Jorge Altim na Fazenda Santo Antônio. É quem vai, que vai aqui pra todos os ouvintes do programa No Terreiro da Fazenda, que é um show de audiência na noite da Rádio Verdes Campos Sat. Não é? A mais popular do Brasil. Aqui é Zé de Freitas, é o Austin Melo. Obrigado, Austin. Um abraço. Tudo de bom, meu compadre. Gente boa.
3: Boa noite, compadre Alan Faria. Eu quero ouvir São João. Quero ouvir São João na Terra. Ofereço para você, para todo mundo que vem seu programa. E eu sou Toninha Tchai Cimitri de Grande. E eu estou na escuta do seu programa. Sou Toninha Tchai Cimitri de Grande. Eu quero ouvir hoje São João na Terra.
0: Essa eu já botei.
3: E bote São João, explode o coração.
0: Olha, um abraço.
3: Boa noite.
0: Obrigado pelo carinho.
4: Pai, Faria, pai, boa noite, compadre. Pai, bota um fozão pra gente aí, compadre. Pai, bota um fozão na seda, compadre. Não despreze o seu coroa, compadre. Pai, quem tá falando aqui é Francisco Cães, Rachuí, município de Barra. Pai, tô aqui na baladeira, compadre.
0: Tá na baladeira, olha aí. Olha, tem mais ouvinte aí, bota aí.
5: Boa noite, compadre Hernando Farinha.
0: É a Lu de Coelho Neto?
5: Coelho Neto. É Lupinha. A mulher. Cadê esse jegue? Só pra me ouvir mesmo.
0: O meu nome?
5: A mulher. Cadê esse jegue?
0: Ah, de quem é esse jegue?
5: Só pra me ouvir mesmo, eu mesmo ouvir mesmo. Quero só pra me ouvir. Acho que já gosto dessa música do outro tempo. Quero lhe desejar uma boa noite, um bom feriado. Que Jesus lhe abençoe, que você seja sempre essa pessoa.
0: Obrigado, comadre. Um abração pra você. Tudo de bom. É o rock do jegue que ela quer,
5: boa
0: não é?
5: Noite.
0: Gente, Val Lacerda. Bota aí mais ouvinte aí. Quem é que tá aí? Bote aí, compadre.
6: Boa noite, pra ele me falar. Tá aqui o Miguel sendo bem bom, viu? Estou aqui na voz aqui. Contato 81-10907. Pode botar um PC aí. Quase um bom aí. E a rocha aí, eu oferecer para todos meus clientes, tá ligado? Para você também. A memória ligadão aí. E também para o nosso amigo Tonico Osório, Mané Mizer, né? Os céus, a Cruzinha do Sossego, o Zul, Jean Guru, São Citoni, né? Que está ligado, né? Tudo mais que está ligado por aqui assim, na né? São Isabel, Simpatia, Salão Dourado, com a pancada daqui. A audiência do nosso amigo Zé Pereira, o Bier, ligadão.
0: Olha, um abração, obrigado pelo carinho. Compadre Irlândio, tô ligado com você, compadre. Olha aí, é o Padilha e Coelho Neto, ligadão todos os dias aqui no programa. Obrigado, Padilha, um abraço.
7: Boa noite, Padre Farias. Bota a música peneira da Maria. Bota a música peneira pra mim, sua consolação de município da Grande. Todo dia tá assistindo seu programa. Tô aqui na minha baladeirinha se balançando, só ouvindo seu programa.
0: Oh, que coisa boa, não é maravilhoso? Pessoal, manda vídeo. Tô esperando o vídeo de vocês aí, de qualquer lugar do Brasil. Pode mandar que a gente tem todo o prazer de atender você aqui no Terreirão da Fazenda, tá bem? Manda que a gente vai colocar aqui ao vivo. Vamos lá!

não, meu filho. Pelas cinco chagas de Mané Valenti. Eu quero rock do jegue, mas um rock do jegue nordestino. Mr. Sivuca, Monsieur Dominguinho, tenha bondade com os dois fole. Vamos começar. Um, dois.

0: Paralalalalalalalala. Eita! Olha que coisa boa ter a companhia desse povão, hein? Aí é, rapaz, tá ligado com a gente, produção. É, tá ligado com a gente, um abração todo especial pra todo esse povão, rapaz, que acompanha o Terreirão da Fazenda. 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
1: Vaquejada.

0: Ah, mas é bom demais, hein, produção? Eita, mas é tudo de bom! Olha, quero abraçar todo o povão que tá ligado com a gente. Ah, é muita gente, não é, compadre? Ligado com a gente no Terreirão da Fazenda. Olha, já tem mais participação aqui, tem? Opa, rapaz, deixa eu ver quem é esse vídeo aqui. Vamos lá, bota aí.
1: Boa noite, compadre Hernando Farias, aqui é Tião Carreteiro de Dom Expedito Lopes.
0: Dom Expedito Lopes, pé de pico.
1: Pasto Bons, sintonizado aqui na 91.1.
0: Quero
1: ouvir São João na Terra. São João dos Patos, sintonizado aqui no programa aqui.
0: Olha aí, que maravilha, rapaz.
1: E a música da sequência aí, oferecer a todos os caminhoneiros e a todos que estiverem na sintonia. E passando aqui no Pasto Bons.
0: Pastos Bons!
1: Boa noite, compadre Hernando Farias.
0: Boa noite, compadre! Um abraço, muito obrigado pelo carinho. Olha, eu quero abraçar, cadê o Lulu? Hein? O Lulu tá ouvindo a gente? Lulu Cacheiro, rapaz. Hein? Ele é o pai do nosso compadre Neto Cacheiro. Eita, gente boa! Não é o Lulu? É uma pessoa maravilhosa. Lulu Cacheiro, rapaz. É o pai do Neto Cacheiro. Outro caba velho arretado, batalhador, trabalhador, não é? Tá ligado com a gente aonde? Hein? Lá em Coivaras. Ô, rapaz, ligadinho com a gente. Olha, o Neto manda um abração aí para todos os amigos de Coivaras que estão ligadinho com a gente, o Neto Cacheiro. Olha aí, rapaz, quero abraçar também, aproveitar aqui, Neto, mandar um abração, sabe para quem? Para o nosso compadre Carlito Pedro, não é? A comadre também, é Chicoso, o Vandro, um abraço para a nossa amiga Luzia, o Zé, estão todos ligados com a gente lá. Olha, um grande abraço para vocês. Quero abraçar o pessoal na Nova Vida, o Ité também, a comadre Luzia, o Ronaldão, o Ronald, Romário, o Ronailson, tá ligadinho com a gente, a todo esse povo de Coivaras que ouve o Terreirão da Fazenda, muito obrigado pelo carinho. Quero abraçar todos vocês, o Bobó, rapaz, um abraço meu amigo Bobó, em nome dele quero abraçar a Solange também, a todos vocês aí, muito obrigado pelo carinho. Neto Cacheiro, receba aquele abraço. Gente boa, o cara é simples, danado, rapaz. Humilde, não é? Hein? É gente boa. Um abraço pra ele e o compadre Lulu também, é o pai dele. Outro caba rei, gente boa. Tudo de bom pra vocês aí. Obrigado pelo carinho da audiência que vocês sempre nos dá. Tá bom, compadre? Um abração. Continue com a gente aqui no Terreirão da Fazenda. Cadê, compadre? É o... Boa noite, compadre! Bota aí, Alcimar Monteiro. Botei agora qualquer uma. Tô ligado, é o Vicente. Tá ligado com a gente. Vicente, um abraço lá em Pau D'Arco do Piauí. Tá acompanhando a gente. Olha, tem mais ouvinte aí. Bota aí, vamos lá.
2: Oi, olá, compadre Alan Faria. Boa noite, compadre. Aqui é do Zé Francisco, Leto Maranhão, bairro Bela Vista, amigo.
0: Eita, rapaz.
2: Um abraço pra você, compadre. É, compadre, eu tô ligando pra você botar uma música de Zé Orlando. É, parabéns pra você, a minha esposa foi aniversário agora, dia 1º, pá, de junho. É, eu quero que você bote aí, compadre, pra ela, viu?
0: Deixa eu botar os parabéns pra ela aqui.
2: Que tá fazendo, então, meu amigo Mito Vieira, aqui de Coelhento, um abraço pra ele. E todo esse povão que tá escutando, compadre, eu e pra você, e todo o Brasil, onde o Acampo Sazate. Um abraço pra você e até outro dia, valeu, amigo.
0: Olha aí que maravilha, não é? Parabéns pra ela aí, produção, cadê? Para todos os aniversariantes de hoje, dia 3 de junho de 2026, quem é que tá aí? Bota o povo para falar, bota aí, compadre.
3: Boa noite, meu compadre Islândio Faria, seu amigão João de Deus aqui de São João do Arraial, Piauí.
0: São João do Arraial, no Piauí.
3: Compadre Islândio, mande um forrozão aqui pra gente, aqui em São João do Arraial. Pode ser qualquer um aí na próxima sequência, meu compadre. Valeu, meu patrão.
0: Valeu, compadre.
3: São João do Arraial.
0: Olha aí, tem mais ouvinte, bota o povão aí, compadre. E mande vídeo.
4: Uma boa noite, meu compadre Islândio. Que é o Bombeirinho, diretamente do residencial Coruja, no Vale do Gavião. E aí, meu colega, como é que tá? Tá tudo bem?
0: Tá tudo bem, compadre, graças a Deus.
4: Tudo bem aí com seus ouvintes. Eu quero mandar um abraço para todos os ouvintes desse maravilhoso programa, que são ouvintes digamos, especiais, tá entendendo? A sua audiência é enorme. Então, eu quero mandar um abraço a todos os ouvintes, tá bom? E oferecer também todas as músicas do programa, inclusive oferecer para minha Sandra e para meu filho Vespasiano. Olha, eu vou os alôs pra gente, meu caro Ilane. A gente não esquece de você não, amigo.
0: Obrigado, meu compadre.
4: A gente fica todos os dias, quando dá na hora do programa entrar, a gente já fica aguardando, tá
0: bom? Oh, que maravilha!
4: Um bom dia, aliás, uma boa noite pra você e todos os ouvintes.
0: Bota aí, obrigado, compadre. Você mora aqui no coração do compadre Ilane Farias. Bota vídeo aí, produção.
5: Boa noite, compadre Ilane, irão na fazenda. Estamos aqui em Cubatijão, no estado da Paraíba. Aqui fazendo a janta aqui com o padre João.
0: Tá onde? Na Paraíba?
5: Olha aí, a camisinha assada. Feijãozinho, toicinho com arrozinho.
0: Ô, oh, rapaz, olha aí.
5: Compadre, tamo aqui. Mandei uma alusão pra nós aí, o Carlinho do Quilombo. Olha aí o Barrãozinho de Frei Martins.
0: Eita, Barrãozinho!
5: Carlinho do Quilombo, o João da Vermelha e o Magão.
0: Olha, estão lá na Paraíba. Eita, Paraíba. Um abraço pra vocês aí na Paraíba. Rapaz, estão todos lá ligados com a gente, não é? Um abraço, Paraíba, Rio Grande do Norte, Sergipe, Ceará, ligadinho aqui no Terreirão da Fazenda. Vou pro intervalo comercial, já já a gente volta. Segura aí que é rapidinho.
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0: Agora, 7:02, horário de Brasília.
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1: Eita, compadre! Que coisa boa, não é? Eita, forrozão bodelado isso aí. Vamos saber quem é que tá aqui com a gente, compadre. Quem é que tá com... Hein, no terreirão da fazenda? Olha, vamos aqui botar o povão pra falar no terreirão. Bota aí, produção. Vamos lá.
2: Meu compadre Hernandes. Aqui é o Santo do Cocó, de Agripalândia. Tá um calor tão grande aqui, meu compadre. E tá demais. Nunca mais choveu. Bota aí uma música aí do Assisão. Qualquer uma dele. E a gente agradece. Manda um alô para uma turma da Pitombeira aqui em Agricolândia.
1: Pitombeira e Agricolândia!
2: E nós estamos por cá. Santo Cocó de Agricolândia. Estou por cá, compadre.
1: Obrigado, compadre. Um abração para você, tudo de bom. E obrigado pelo carinho da audiência, hein? Olha aí, gente boa. Tá lá, ligadinho com a gente. Hein? Tá acompanhando o terreirão da fazenda. Tem um poporri aí, tem. Eu vou botar uma cisão tocando aí, muita... Eita, olha aí, compadre. Tem aí? Daqui a pouquinho a gente coloca, não é? Quem é? Cadê? Eita, cisão! Olha, agora são 7 horas e 12 minutos. 7 horas e 12 minutos. Olha, vamos falar com mais um povão aqui. Tem mais povão para falar com a gente? Boa noite, compadre Irlândio Farias. Gostaria de pedir uma música da Lagosta Bronzeada, qualquer uma, a oferecer para todos da Verdes Campos, não é? E ouvintes do terreiro da fazenda, mande para mim aí. Aqui é Antoninas do em Antonina do Norte, no Ceará. Ah, tá. Aqui em Antoninas do Norte, no Ceará, é o Francisco Antônio. Francisco Antônio, aquele abraço para você. Ô, rapaz, tá lá. Ligadinho no terreiro da fazenda, né, compadre? Um abraço para você, tudo de bom. Continue aí com a gente, não é? Em Antoninas, no Rio Grande do Norte. Quem é, produção? Tá acompanhando a gente, é? Tá acompanhando o terreirão da fazenda? Oh, que maravilha, rapaz. Coisa boa, não é? Isso é bacana demais. Daqui a pouquinho a gente bota, viu, compadre? Um abração e continue com a gente. É o terreirão da fazenda. Quem é? Aí tá, também. Opa, pois um abração aí, não é? Gente boa. Ah, obrigado pelo carinho, tá bom? Aí é, compadre. Forró das antigas, daqui a pouquinho eu toco ela, tá bom? Olha, vamos lá, tem mais ouvinte aí, compadre? Tem mais ouvinte aí, bota aí. Quem é que tá aqui? É ele, é?
3: Ei, Irlando, manda aí a música aí pro Bobó, rapaz. Bobó, se ela tá lá no Cantalex.
1: A Bobó tá ouvindo, rapaz.
3: Hoje tá no Pau d'Arco, hoje na zona rural, tá atendendo. Hoje tá lá.
1: Eita, Vicente! Um abração. Rapaz, eu mandei um alô pra ele, viu, Vicente? Ele tá debaixo da pitombeira lá, tá ligado. Eita, Bobozão, um abração pra ele. Gente boa, rapaz. Tá acompanhando a gente lá. Tudo de bom. Quem é que tá aí, produção? Bota o áudio.
4: Oi, compadre Hernando Farias. Eu sou ouvinte do seu programa, eu e meu esposo.
1: Olha.
4: Eu gosto muito.
1: Olha que maravilha, rapaz. Minha comadre, um abraço pra senhora. Tudo bom? E meu compadre também aí, que tá ligadinho com a gente. Pois um abraço pra vocês, tá bom? Que Deus abençoe sempre.
5: Boa noite, Hernando Farias. Aqui é o Bernardo da Vila Firmino Filho. Eu falei, se for você, bota aí o Zé Orlando, menino da pele de avelã.
1: Olha, deixa eu ver o que o compadre pediu aqui. O Anaildo, né? Eu não entendi muito bem aquela voz dele lá, cortou. Deixa eu ver aqui se ele...
6: E de qual é a música, meu irmão? Tu nem fala nada aí no... É que eu te pedi a Melinha e qual
1: é a Melinha, é, mas eu não entendi, eu até falei que não.
6: Mesmo bichado. E qual é mesmo?
1: É porque a música da Melinha, quando você falou esse áudio aqui, olha, pulou, ó.
6: Melinha, foi Deus que fez você.
1: Agora entendi, é Deus que fez você. Tá bom, compadre? Pode deixar que a gente toque com todo carinho, viu? Um abração pra você, tudo de bom. A gente sempre toca música pro Adailton aqui, não é? Sempre. Todo dia que ele pede, ele toca. Não é, compadre? E ele liga pra... Ele manda uma mensagem e a gente toca, né, produção? Tu já deixou de tocar alguma música pro Adailton? Anailton, produção, hein? Só se não tiver, não é? Ah, tá, rapaz. Pois um abração, obrigado. Daqui a pouco a gente toca, tá bom, compadre? Um abração pra você. Vamos lá, bota forrozão aí pra gente. Quem é que tá chegando aí? Vem, morena, pros meus braços.

0: Estrelinha, rapaz! É bacana demais, não é, produção? É boa demais essa música! 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Vamos para o intervalo comercial e já já a gente volta com muito mais sucesso para você.
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6: Olha aí, compadre, já estamos de volta no terreirão da fazenda com essa festa maravilhosa, levando o melhor do forró. Olha aí você participando também, mandando aquele vídeo para nós. Pode mandar, não tem problema nenhum não, tá bom? Pode mandar seu vídeo. Quem é que tá aí, produção? Bota o áudio.
7: Deixa eu ver aqui, Cid. Boa noite, Jean Faria, rapaz.
6: Boa noite, compadre.
7: Aqui tá falando a Fazenda M. Quero pedir uma música aí.
6: Rapaz.
7: Luiz Gonzaga. Isso é a Marica Parteira. Tá certo?
6: Essa daí,
7: mas compadre. Manda essa música aí pra mim aí.
6: Aqui. Vou olhar aqui se eu tenho aí.
7: Eu quero oferecer pra minha irmã no Salva Vida. É o Careta nas Contendas.
6: Rapaz, o Careta, gente boa, rapaz.
7: E pra todo o pessoal do Baliol, tá certo? Minha cunhada, tudo bem? Valeu, um abraço.
6: Um abraço, compadre!
7: Eu sou fã do seu programa.
6: Obrigado, compadre, eu agradeço muito pelo carinho. Obrigado. Olha, boa noite, compadre, gostaria de pedir a Marinês, qualquer uma dela, vou oferecer pra... Quem é? A vovó Clécia e pra Alderina, aqui é a Margarida, a popular Margudo de si. Obrigado, comadre. Um abração, obrigado pelo carinho da audiência. A todo esse povão querido que acompanha o nosso Terreirão da Fazenda. Bota forrozão aí, vamos lá.

0: Eita lagosta bronzeada! É aqui no Terreirão da Fazenda que a gente se encontra, ou levando o melhor do forró pé de serra para você que tá aí do outro lado, ligadinho com a gente, acompanhando. Quem é que tá aí, produção? Bota aí, vamos lá.
1: Boa noite, compadre Orlando Faria. Aqui é o Raimundo Lira, da localidade de São Paulo, município de Nossa Senhora de Nazaré.
0: Opa!
1: Estou aqui, começou aqui na baladeirinha, aqui escutando o programa da Vinci Campo, rapaz. Passa aí a música do Luiz Gonzaga para minha sogra aqui. O canjeiro se apagou, o safoneiro cochilou. Vou fez também para o João Borges, em Formosa, município de Bucarão do Piauí. Uma boa noite. Passa a música aí para nós escutar aqui.
0: Olha aí, rapaz. Tá ligado com a gente, né? Como é que é o nome aí, compadre? Aí é. Forró no escuro. Tem aí, produção? Daqui a pouco a gente toca ela. Cadê o Mastruz com Leite? Tá aí, bota aí, vamos lá.

Flávio José, Casa de Itapera. Eita, compadre, aí você foi longe, não é? É bacana demais. 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
1: Vamos lá, 8 horas, horário de Brasília.
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0: Eita, compadre, já estamos aqui de volta com o Terreirão da Fazenda, fazendo essa festa maravilhosa. É o povão ligado com a gente. E a gente, com o povão sempre, né, Irlândio? Hein? Mandando ver a vovó, o vovô, o caminhoneiro, o homem do campo que está ligado com a gente. Um abraço todo especial para cada um de vocês que gosta e não é? sempre estão ligadinho com a gente. Um abraço, tudo de bom e continue aqui com o compadre Irlândio Farias. É o povão ligado no Terreirão.
1: Rapaz, foi 7 horas que eu pedi a música.
0: Qual foi a música, compadre? Agora... Deixa eu ver aqui qual foi a música que ele pediu. Ele disse que foi 7 horas. Bora ver aqui, compadre. Aqui com nós não tem isso, não. Aqui é a simplicidade e humildade, viu, compadre? Ele pediu, deixa eu ver qual foi que ele pediu aqui.
1: Meu compadre Hernandes, aqui é o Santo do Cocó, de Agricolândia. Tá um calor tão grande aqui, meu compadre. Ah. E tá demais, nunca mais choveu. Bota aí uma música aí do Assisão, qualquer uma dele.
0: Compadre, então ele não ouviu, não, né? Então ele não ouviu. Ele mandou a mensagem agora às 7 horas e pouco. Eu botei, compadre. Você que não viu, ó, a cisão, botei já. Olha, é bom a gente falar, né? Porque eu acho, eu sou assim, eu gosto de... Aí ele mandou uma mensagem aqui, 7 horas e 40. Compadre, você não botou minha música. Eu acho que ele não ouviu. Ou ele saiu de um pontinho ali, não é? E foi fazer não sei o quê e não ouviu a música do Assisão. Botei, compadre, viu? A música que você pediu, botei sim. Eu boto tudo na sequenciazinha aqui. Aqui, é por isso que a gente é verdadeiro, né? Eita, compadre Irlândio. Botei, meu compadre. Um abraço pra você, Agricolândia, no Piauí. Tá ligado com a gente. A gente aqui só não bota se não tiver. Isso foi duplo sentido. Mas se tiver, ele pediu qualquer uma do Assisão. Botei sim. Viu, compadre? Um abraço. Muito obrigado pelo carinho. Quem é que tá aqui? Vamos lá. Bota aí, produção.
2: Rapaz, aí é som demais.
0: Eita, cadê? Bota aí.
2: Aqui na sintonia aqui das redes Campusat. Eu aqui, Luiz Pereira, Nenê, Ribamar, dá até umas minas ré aqui, ligadas aqui, ouvindo aqui, show de bola, meu amigo. Valeu, compadre Hernandes Faria, Luiz Pereira.
0: Ô, compadre, um abração, tá aí, tá ligadinho com a gente. Olha, um abraço todo especial para esse povão querido que acompanha o nosso Terreiro da Fazenda, tá sempre ligadinho com a gente, isso é bom. 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E não posso esquecer do meu compadre também, não é? João Nogueira, João Luiz Nogueira, gente boa, lá na Bahia, que é filho também da comadre Lindina Alva. Gente boa, não perde o nosso programa, está sempre ligado com a gente. Um abraço todo especial para todos vocês. 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Cadê o Fernando Veras, hein? Fernando, um abraço para você, compadre. Tudo de bom. Gente boa, não perde o nosso Terreirão da Fazenda. Não, ele está sempre acompanhando o nosso programa lá, né? Ligadinho todos os dias. Um abração para ele, tudo de bom. Obrigado, meu compadre, pelo carinho e tal. É gente boa, gente fina. Um abração para ele. Olha, vamos falar agora também, você que mora em Monsenhor Gil. Como é que tá Monsenhor Gil, hein, compadre? Tá bem? É o Gemerês Júnior, que tá lá sempre ligado com a gente. Ô, Gemerês, um abração para você, compadre. Tudo de bom. 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Falar nisso, compadre, deixa eu abraçar aqui o compadre José Arnaldo, é caminhoneiro da Gerolong, né? Gerolong Transporte. Gerolong Transporte. Não é? Um abração para ele. O compadre também, Valdemar Borges e Maronildo, é carreteiro também da IOC. Um abraço todo especial para eles, que costa lá, não é? E já compra os produtos GF8 lá na Agrovida com o Gemerês Júnior. Um abraço, Gemerês. Tudo de bom para você, meu compadre. Obrigado aí pelo carinho, tá bom? Da audiência. 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Um abraço para o doutor Luiz Augusto, que sempre está ligadinho com a gente, não perde o Terreirão da Fazenda. Vamos lá, compadre, vamos que vamos, porque o Terreirão, você sabe que aqui a gente toca muito forró.

0: Eita, que forrozinho bom danado esse aí, hein? Olha, mas é bom. Ei, tum, tum, tum. Olha, deixa eu abraçar aqui meu compadre, Capitão Flávio, rapaz, lá em Altos, no Piauí, tá ligado com a gente. Ô, oh, gente boa, meu comandante, um abração, obrigado pelo carinho. Capitão Flávio, eu acho que o homem já subiu não, hein? É major, capitão, né? Mas que já o homem já pegou uma estrelinha lá. Ô, oh, gente boa, capitão, rapaz, um abraço, Capitão Flávio. É gente da gente, rapaz. Um abraço pra ele, pra família dele, que Deus abençoe sempre. É um grande homem, trabalhador, pensa. Um abração todo especial pra ele, hein? É gente da gente, rapaz. Gente da gente. Um abraço, Capitão Flávio, Altos no Piauí, ligadinho com a gente no Terreirão da Fazenda. Tudo de bom. Olha, quero abraçar também aqui, vamos mandar um abraço todo especial pro professor, rapaz, gente boa, professor Solimar. Aí é gente da Casa de Campos, em Altos do Piauí. Um abraço, professor Solimar. Tudo de bom. Gente boa, né? Ali gosta de prosear, rapaz. Nesse momento deve estar ouvindo a Rede Rádio Verdes Campos SAT. Um abração para ele. Tudo de bom. É o professor Solimar. Vamos lá, vamos lá. Tem mais forró para nós aí, compadre? Tem? Tem mais um forrozinho para nós aí? Quem é que tá aí? Então vamos botar o povo pra falar. Bota aí.
1: Boa noite aí pra todos aí do Terreirão da Fazenda. Eu gostaria de ouvir a música de Luiz Gonzaga. É, Fogo Pagou.
0: Fogo Pagou!
1: José Alves, siga fudiado. Eu gostaria de ouvir essa música pra matar a saudade.
0: Eita! Vai ouvir, compadre. Pode ter certeza. Quem é que tá aí?
2: Ilan Faria, boa noite, um abraço.
0: Opa!
2: Boa noite, pessoal, tudo de bom. É o Capaceca por cá, viu?
0: Olha, olha aí, rapaz.
2: Representante da Sétima Mossoró, viu?
0: Opa!
2: Boa noite, boa noite. Gostaria que você tocasse aí uma música do Luiz Gonzaga aí, o Rua da Asa Branca.
0: Ô, oh, rapaz. Positivo. Eu já vou tocar aqui, Fogo Pagou.
2: Terreiro da Fazenda.
0: Ô, oh, rapaz.
2: Vou por aqui, boa noite, um abraço. Aqui
0: valeu, compadre.
2: Uruçuí no Piauí.
0: Uruçuí no Piauí, tá ligadinho com a gente. Olha, vamos aqui, compadre. Quem é que tá aqui? É vídeo, produção? Bota aí, vamos lá.
3: Nossa.
0: Oh, não mandou áudio, não é? Só o vídeo. Mandou áudio aqui.
3: Um grande abraço.
0: Olha aí, rapaz. Obrigado, comadre. Tudo de bom. Mandou áudio, não, produção? Hein? Deixa eu ver aqui. Vamos lá. Bota aí.
4: É o Jimerê Júnior, que tá lá sempre ligado com a gente. Ô, Jimerê, um abraço.
0: Oh, gravou só o Irlândio Farias falando. Mais um abraço. Vamos lá.
5: Boa noite, compadre Irlando.
0: Boa noite a todos.
5: Acabou de dar uma chuvinha.
0: Eita!
5: Boa noite.
0: Ah, então tá bom demais, né?
5: Muritiza o esse Bial Tongá. A minha no Machada.
0: Olha aí, obrigado, comadre. Um abraço, tudo de bom em Alto Longar, acompanhando o nosso Terreirão da Fazenda. Muito obrigado pelo carinho, tá bom? Pessoal, sempre que mandar vídeo, não esqueça de falar a localidade que você está, município de qual cidade, tá bom? Qual é o estado? É Maranhão? Piauí? Tá bom? Não esqueça. Um abração, obrigado pelo carinho. Tudo de bom e vamos que vamos, porque o Terreirão da Fazenda aqui não para não, compadre. Hein? É como cantiga de grilo, não para não, né? Cadê? Tá aí já? Então bota aí, fala mansa.

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ver o porão levantar. Eu quero ver o porão. Rapaz, mas é uma beleza, hein? É um parramalho. Eu quero ver o porão levantar. Quero ver o porão. Eita, pode levantar. 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

É no terreirão da fazenda que a gente se encontra. Olha, quero abraçar também aqui o compadre André, que tá ligado com a gente lá na cidade de Caxuxa, no Maranhão. Um abraço para vocês em Caxuxa, Alto Alegre também. Pessoal que tá lá em Piritoró, um abraço, Codó, tudo de bom. Continue fazendo essa festa maravilhosa, né? Amanhã é dia de Corpus Christi, amanhã é feriado, mas a gente vai estar aqui, não é? Amanhã é quinta-feira. Um abração, obrigado pelo carinho. Olha, deixa eu... Quem foi que pediu, produção? Aí foi. Então bota aí, Brasas do Forró. Eita, mas é bom, hein?

0: Thiago, rei do Baião, aqui no Terreirão. Compadre, chegando o final de mais um Terreirão que volta amanhã, não é? Agradecer a você. 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Olha, você sabe que o trabalho é digno. Sendo trabalho é digno. Então trabalhe para você alcançar os seus objetivos. Se você não trabalha, como é que você vai conseguir seus objetivos, hein? Aí fica difícil. Passar momentos difíceis, todo mundo passa. Agora, o grande segredo é sempre ser uma pessoa firme, forte e determinado. Nada é para sempre. Hoje você está passando momentos difíceis, acredite, tenha fé que amanhã tudo pode melhorar. Mas dentro do trabalho, se você trabalha, acredite e tenha fé, porque você vai chegar lá onde você quer. A estrada é longa, todo mundo sabe disso. Mas tem os obstáculos que você pode encontrar nela, mas faz parte do dia a dia de cada um de nós. Mas acredite sempre, não perca a fé por nada. Acredite, ore. Você pode falar com Deus em qualquer lugar onde você estiver. Ele não vai te responder em voz, mas ele vai te mostrar o caminho certo que você tem que seguir. Acredite sempre nisso. Benção vovô, benção vovó, benção papai, benção mamãe. Eu quero agradecer e pedir a Deus saúde para todos nós. Só peço saúde. Porque com saúde a gente consegue conquistar os nossos objetivos. Em nome do Pai, do Filho e do Espírito Santo. Amém. Vem aí a oração do Pai Nosso, em seguida a voz do Brasil. Valeu, Brasil!
1: Olá, amigos. Quem fala aqui é Franli. Quero dizer o seguinte. Para você ter êxito na fé, você precisa ter fé. Se você não tiver fé, você não vai ter êxito. Saiba de uma coisa, que um dos melhores remédios, melhor antibiótico, é a fé. Você quer que dê certo sua fé? Se concentre, levante as mãos para cima, se encoste em qualquer, numa parede, em qualquer coisa. E peça a Deus aquilo que lhe interessa. E tenha fé. Se você fizer isso, vai dar certo, vai dar certo. Quem está falando aqui é Franli. Essa oração foi feita aqui na sede da Rede de Rádio Verde Campos, com todos os funcionários daqui da rádio. Todos nós fizemos com fé, pedindo para que você tenha saúde, nossos ouvintes, nossos queridos amigos. Então, só quero lhe dizer para você, tenha fé e reze conosco esse Pai Nosso.
2: Pai Nosso que estás nos céus, santificado seja o vosso nome. Venha a nós o vosso reino, seja feita a vossa vontade.